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19: 9:05, você está no futebol da Nova Brasil e a partir de agora com a Libertadores, seguimos com a Libertadores, mas vamos até a Argentina para Estudiantes e Corinthians, partida de ida das quartas de final da competição entre Estudiantes e o Timão, e você vai curtir aqui na Nova Brasil com a narração de Cleiton Gamarra, os comentários de Luiz Ademar, as reportagens de Antônio Lima e comigo na abertura, no intervalo e no confira comigo no replay, o Gaviva, o Gavião, direto do Bar do Cabeção, e comigo o Eber Lima. Vamos juntos até a meia-noite falando de Libertadores da América, que há pouco teve a vitória do Palmeiras, vitória magra, 1-0 para cima da Liga Deportiva Universitária, e terminou também na Vila Belmiro Copa Sul-Americana. Peixe foi bem, hein? O Peixe foi bem, tá se ajeitando. 2-0 pra cima do Atlético Mineiro. Vamos aos destaques, começando com o time da casa, o clube argentino, o Estudiantes, 4 vezes campeão da Liberta, Antônio Lima, boa noite.
20: Boa noite, Weber Lima, boa noite, Luiz Ademar, Gavião, a todos que acompanham o Nova Brasil em campo. O Estudiantes, em casa e com a mística copeira, tenta abrir vantagem contra o Corinthians na Libertadores, Weber.
19: 9:07. Lembrando que amanhã na Liberta tem o último jogo de ida entre Independiente del Valle e Flamengo no Olímpico Atahualpa. Partida às 9:30. Ontem tivemos a vitória do Fluminense 2-0 para cima do Platense no Maracanã. O destaque do timão, o Corinthians, Antônio.
20: O clube do povo pressionado no Brasileirão. Corinthians busca na Libertadores a reação e o fim de um tabu de 14 anos na competição continental, Weber.
19: Na Copa Sul-Americana, ontem, La Bombonera, Boca Juniors 1, São Paulo 0. No El Campín, Santa Fé e Vasco também 0-0. Hoje o Santos venceu o Atlético Mineiro por 2-0 na Vila. E amanhã, fechando as partidas de ida das quartas de final da Sul-Americana, Cienciano e Montevideo, Cirintorque no Peru. Luiz Ademar, é a análise, o comentário desta partida que rola na Argentina em instantes. Luiz Ademar, a sua expectativa de um Corinthians cheio de desfalques e de um time que não vai bem, não vem bem no brasileiro. Ademar, boa noite, a sua expectativa.
12: Boa noite, Weber. É, o Corinthians vem de 4 derrotas, né? E principalmente a mais doída de todos, penso eu, seja com a Chape. Não menosprezando a Chape, é que a Chape é a lanterna, ela já está fazendo um planejamento para jogar a Série B o ano que vem, e o Corinthians tomou um passeio no segundo tempo na sua arena com 40 mil pessoas. Quer dizer, isso é preocupante. Vai pegar um time que é tetracampeão da Libertadores, que tem uma história muito rica, né? No continente. É um time que ficou no grupo do Flamengo na primeira fase, chegou em segundo e o Flamengo disparou no grupo, então tem também essa situação, mas de qualquer maneira, é bom o Corinthians tomar cuidado, e entendo que o empate fora de casa hoje é grande resultado, viu, Weber?
19: Até 1-0, né, Ademar? Perder por 1-0
12: lá. 1-0 também concordo,
19: porque daí você tem a coisa... 2 pra cima.
12: Não, aí fica ruim, é o que aconteceu com o São Paulo ontem. Eu acho até que pelo primeiro tempo que o São Paulo fez contra o Boca, ele não merecia até a derrota, mas perdeu de pouco, e o time não mostrou que não é nada disso o Boca, então acho que se o Corinthians perder de 1 também, e aí dá pra, diante da sua torcida e na sua arena, mudar essa situação.
19: Legal, o Estudiantes, que no ano passado, por muito pouco, mas muito pouco mesmo, não eliminou o campeão, Flamengo. O Flamengo foi campeão da Libertadores o ano passado, mas quase fica pelo caminho na Argentina. Para quem não se lembra, foi para a disputa dos pênaltis, e aí os jogadores do Flamengo decidiram fazer só golaços em penalidades, e o Flamengo avançou com grande atuação do Rossi, goleiro argentino. 9:10. Gaviva, o pessoal participa através de qual número do WhatsApp, hein, Gaviva? E se já tiver aí algum ouvinte participando, manda bala, Gaviva.
17: Tá, Nova Brasil. Ô, Weber, boa noite. Vamos agora pro segundo jogo nessa boa quarta noite. Bacana de futebol aqui na Nova Brasil. Boa noite pra todo mundo que vai trampar nessa jornada. Agora é Coringão em campo. 994-33-2121 é o WhatsApp Nova Brasil. Olha a bola rolando, hein? Põe o mandeado. O 11 é o DDD. 11-994-33-2121. Aí você manda seu áudio bacana, falando o teu nome, a cidade ou o bairro onde você curte o futebol da Nova Brasil, manda sua mensagem, faz sua pergunta pro Luiz Ademar, que é comentarista desse jogo do Coringão. 11-994-33-2121. Torcida do Palmeiras arrebentou no primeiro jogo, tenho certeza que a torcida do Coringão vai arrebentar nesse também. No YouTube, você participa lá, né? Na live, no chat do YouTube, e é 2 YouTube, porque a Nova Brasil não é fraca não. É Nova Brasil em Campo no YouTube, Nova Brasil em Campo, ou então Jornalismo Nova Brasil. Jornalismo Nova Brasil. E vou te falar já, eu sei que você não perguntou, mas que você quer saber, Weber Lima, a dica cultural hoje.
19: Verdade.
17: É dia do hot dog. Hoje é dia do cachorro quente.
19: Ah, é?
17: Vou falar desse sanduba tão popular no Brasil, que começou muitos e muitos anos atrás, lá nos Estados Unidos. A salsicha que foi inventada lá na Alemanha, e aqui no Bar do Cabeção nós temos um cardápio de hot dog que leva nomes dos integrantes da Nova
19: Brasil.
12: Tudo personalizado. Fazer uma pergunta pro Gaviva ou não?
19: Lógico.
12: Ô, Gaviva, você gosta do salsichão alemão?
17: Não, não, eu prefiro aquela salsicha mini, aquela que vem, é meio vinaguete, né?
19: Ah, sei. Ô, Gavi, você já comeu muito hot dog, não, na vida?
17: Eu gosto, é um dos lanches que eu mais gosto, eu sou muito de lanche, né? Eu gosto de bauru, misto.

0: Contra a Chapecoense, derrota por 2-1 dentro dos seus domínios. O técnico Fernando Diniz balança no cargo e está totalmente pressionado pela torcida. E o lateral direito do Corinthians, Mateuzinho, durante a semana, saiu em defesa do técnico do Timão. Vamos ouvir o jogador do Corinthians.
1: Cara, nosso dia a dia com o Diniz não muda nada, né? Nós sabemos que ele está fazendo um trabalho muito bom, até para nós. Muitos jogadores individualmente cresceram com a chegada dele. Todo trabalho precisa de um tempo, e acho que o trabalho dele começou já de uma maneira muito, muito boa. A gente cresceu muito, mas sempre tem uma instabilidade, isso é normal, e a gente está trabalhando para conseguir voltar ao eixo de novo. E cara, a gente confia 100% nele, sabemos que ele é um cara muito capaz, já mostrou em outros clubes o que ele pode fazer para uma equipe. Então a gente está fechado com ele, todos os jogadores confiam na proposta de jogo dele, sabemos que ele quer o melhor para o Corinthians e nós queremos o melhor para ele também. Então assim, não tem nenhuma dúvida entre os jogadores e o treinador, e pode ter certeza que a gente está trabalhando junto para que a gente possa sair dessa fase.
0: Aí o Mateuzinho, que junto com Hugo Souza e Breno Bidon foram convocados hoje por Carlo Ancelotti para a seleção brasileira para os amistosos contra a Austrália e a Índia. Para esta partida, o Corinthians tem 7 desfalques, além dos que já eram confirmados, dos que já estavam fora, que eram André, Vitinho, Zaccarella, Biad e Kaique. Não viajaram para a Argentina. O Ranieri, suspenso, foi expulso contra o Rosário Central no jogo da volta na Arena Corinthians. Yuri Alberto, que regrediu na recuperação da lesão muscular na coxa e também não viajou, e o André Ramalho, que se recupera de uma labirintite. As boas notícias ficam para os retornos de Gabriel Paulista e Hugo Souza, que ficaram de fora do jogo contra a Chape por suspensão e retornam ao elenco titular. Weber Lima.
2: Tá certo, Luiz Ademar, em relação a esse time do Corinthians, acho que os desfalques, lógico, que pesam demais, mas hoje, né, Ademar, 3 jogadores do Corinthians convocados à seleção brasileira, Hugo Souza, Mateuzinho e Bidon, coisa acho que não acontecia há muito tempo, da gente ver 3 jogadores do Corinthians convocados à seleção.
3: E quero crer que se o André não tivesse machucado, ele vinha numa fase, poderia ser o 4.
2: Poderia.
3: Quero crer. E eu falei pra você, acho que são Corinthians e Santos, né? Será que a loucura da minha parte, o Mateuzinho, que eu vinha acompanhando jogar, né? Ainda até falei, né? O Bidon, eu acredito que, porque eu achei muito legal, só fazendo um parênteses rapidinho, a convocação, porque eu gostei de muitos jogadores 20, 21 anos que têm idade pré-olímpica. Como a CBF anunciou que vai ser um trabalho integrado, o PV vai participar com o Ancelotti, e aí você traz muitos garotos para você observar, para você ver, e pro técnico da principal poder dar uma avaliação pro técnico, é legal, né? Eu gosto muito de trabalho integrado, eu gosto muito de valorização da base no profissional, eu gosto muito disso. E o Mateuzinho, para mim, vem jogando muito, a gente tem uma escassez de lateral direito, uma escassez. O Hugo lutou, ele foi mal no único jogo que jogou pela seleção, eu tenho também, embora o Ancelotti tenha dito, que eu tive essa impressão na minha entrevista, que o goleiro dele na Copa América vai ser o Alisson. Eu pesquei isso, eu gosto muito de entrevista por causa disso, né? Mas o Bidon, o Mateuzinho, são ótimos jogadores, acredito que a seleção tá no bom caminho e que o Corinthians vai ficar animado por isso também, porque a molecada, né, rapaz? Você viu a festa que o Corinthians Sim. publicou lá, a festa dos jogadores que estavam ali esperando e tal, achei sensacional, e isso é muito legal porque anima todo mundo.
2: 9:17, rápido break, voltamos já no futebol da Nova Brasil com pão de alhozinho. 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
34: E 21 minutos no futebol da Nova Brasil. Você curtindo a nossa jornada esportiva. O Nova Jogada de Estudiantes e Corinthians pra você a partir de agora no futebol da Nova.
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34: E 21 minutos no futebol da Nova Brasil. Você curtindo a nossa jornada esportiva. O Nova Jogada de Estudiantes e Corinthians pra você a partir de agora no futebol da Nova.
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34: 9:21 no futebol da Nova Brasil. Você curtindo a nossa jornada esportiva. O Nova Jogada de Estudiantes e Corinthians para você a partir de agora no futebol da Nova.
0: Não vive uma grande fase, venceu só o Barracas nos últimos 4 jogos. Então é um time que tá em oscilação, assim como o Corinthians. Por isso que eu acho que isso equilibra a partida, e como é um jogo de Copa e as duas equipes, tanto Corinthians como Estudiantes, demonstraram nos últimos anos que crescem nesse tipo de competição, acho que vai ser um jogo muito bacana de se ver, equilibrado. Estudiantes com um leve favoritismo por jogar em casa pode vencer o jogo, mas não tem nada a ganho não, com essa oscilação dá uma equilibrada nas coisas, viu, Weber?
34: Maravilha, você fica agora no futebol da Nova Brasil com Estudiantes e Corinthians, com humor, a interatividade do Gavião, as reportagens de Antônio Lima, os comentários de Luiz Ademar e a narração na emoção imbatível do rádio, o rádio imortal, com o nosso gerador de emoções, Cleiton Gamarra.
0: A partir de agora você confere jogaço de bola. Estudiantes e Corinthians, Corinthians e Estudiantes para você. Aqui no Nova Brasil em campo, 21:24. As equipes já postas no gramado na Argentina, em La Plata. A bola vai rolar para você daqui a pouquinho. Dentro de 6 minutos a bola rolando. Vamos aqui para você ligado conosco aqui no Nova Brasil em campo. Vai deixando o seu like no Jornalismo Nova Brasil, no Nova Brasil em campo, muito obrigado já pelo carinho da sua audiência. Vamos escalar as equipes, começando com a equipe do Estudiantes.
1: O Estudiantes do técnico Alexander Medina vem a campo com Muslera no gol, camisa 16. Na linha defensiva, 40 Mancuso, 4 Nunes, 14 Gonzalez Pires e 13 Benedetti. No meio-campo, 21 Piovi, 22 Alexis Castro, 31 Baltazar Rodrigues. E na frente, a trinca de ataque, 32 Joaquim Correa, 17 Burgos. E o homem-gol do Estudiantes, o camisa 9, Guido Carrillo Gamarra.
0: Antônio Lima, o Antônio Lima, na reportagem do jogo de hoje, Estudiantes e Corinthians. Antônio Lima vai trazer o timão, o Corinthians, vem aí, Antônio Lima escala o Corinthians.
1: O clube alvinegro está escalado para o povo, com um Hugo Souza no gol, linha defensiva 2, Mateuzinho, 3, Gabriel Paulista, 13, Gustavo Henrique, 21, Matheus Bidu. No meio campo, 19, Carrillo, 7, Breno Bidon, 29, Alan e 8, Garro. Na frente, 37, Caio César e o camisa 10, o holandês Memphis Gamarra.
0: Tá certo! Eu quero saber agora, Antônio Lima, quem apita o jogo?
1: A arbitragem da partida, toda uruguaia, vem com Esteban Ostojic no comando do apito, com os assistentes Martin Sopi e Pablo Llarena. O quarto árbitro é o Alberto Feres e o VAR comandado pelo Antônio Garcia, meu xará, Gamarra.
0: Tá certo, quero saber agora a opinião do Luiz Ademar, o primeiro destaque dele, como que ele vê os primeiros 15 minutos. É um Estudiantes em cima do Corinthians, ou você acha que o Estudiantes deve também esperar o Corinthians? Que você acha, que você espera pro início do jogo? Boa noite, seja bem-vindo, Ademar.
2: Boa noite, Gamarra, prazer trabalhar mais uma vez com você. Olha, eu espero um Estudiante partindo pra cima do Corinthians, mas não espero um Corinthians medroso, não. Eu gostei do Alan, do Carrillo, do Bidon. Entendo que Bidon, Hugo Souza e Mateuzinho estão animados, e uma pena, cara, eu acho que o André, se tiver não tivesse machucado, vinha numa grande fase, despertando interesse de clubes da Europa, o Corinthians poderia ter um quarto jogador aí na seleção. Quanto tempo não faria isso, hein? Então tem esse ânimo. Ah, mas o Corinthians está 4 jogos sem vencer no brasileiro. O Corinthians é preguiçoso no brasileiro, não é dessa temporada, né? Aliás, não é só o Corinthians. Se a gente pegar aí, quantos e quantos times são preguiçosos e abdicam do brasileiro? Uma pena, porque sempre fala que brasileiro é Palmeiras e Flamengo, Palmeiras e Flamengo. O Botafogo chegou a tentar mudar isso daí, mas já sumiu de novo e fica Palmeiras e Flamengo. E aí todo mundo vai para os outros campeonatos. E a Libertadores, é óbvio, é de todos que estão disputando a Libertadores, é o carro-chefe. Então o Corinthians agora vai voltar a sua atenção, tem 3 jogadores convocados. Não espera um Corinthians medroso lá embaixo, se defendendo de qualquer coisa. Acredito que o time argentino vai pressionar, vai partir para cima, mas principalmente pelo primeiro tempo que eu vi ontem de São Paulo e Boca, são outros times. Eu acho que os brasileiros estão começando a jogar melhor quando jogam fora de casa contra argentinos. E agora o VAR tem a situação, né? Antigamente você tinha dedão no olho, cuspe, porrada, quando a bola não tava. Agora o VAR vê tudo isso. Então também minimiza a pancadaria, viu, Gamarra?
0: Verdade, verdade. Agora vamos para os palpites. Começando com o Weber Lima. E aí, Weber, palpite pro jogo.
34: 2-0 Estudiantes.
0: 2-0 Estudiantes, tá certo.
34: Olha.
0: Esse ousado, hein? Foi com fígado aí. Vamos lá. É Luiz Ademar.
2: 1-1.
0: 1-1 pro Luiz Ademar. O Tânio Lima vai falar hoje, não é só no ouvido. Antônio Lima.
3: Estou com o Weber Lima hoje. 2-0 Estudiantes.
0: 2-0 Estudiantes, hein? Vamos lá então, Gaviva, palpite pro jogo.
34: 1-0 Timão.
0: É o único dando palpite a favor do Corinthians. E você pode dar seu palpite através do WhatsApp. Como que faz, Gaviva? Boa noite, seja bem-vindo.
34: Boa noite, Gamarra, pra você e pra todo mundo na nossa transmissão Nova Brasil. Manda o WhatsApp 11 994 33 2121. É mensagem de texto, é mensagem de áudio. Ó, a torcida São Paulina ontem arrebentou. Hoje a torcida do Verdão também mandou muito bem. Quero ver agora a torcida corintiana, hein? 11 994 33 2121, e também pelo YouTube. Atenção, nação corintiana. Alô, time do povo. YouTube, Nova Brasil em campo e jornalismo Nova Brasil. Nova Brasil em campo e jornalismo Nova Brasil. Vem com a gente.
0: Vem com a gente. Mande a sua mensagem. Tudo pronto pra bola rolar. O Corinthians ataca da esquerda pra direita do seu rádio, do seu PC, do seu smartphone, do seu celular, da direita para a esquerda, do Estudiantes, apita o árbitro. A bola está rolando em La Plata.
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0: Vamos juntos para Estudiantes. Corinthians, Corinthians e Estudiantes. Lateral para a equipe do Corinthians. Mateuzinho bateu o garro, tentou o passe. A bola bateu na marcação e saiu a lateral. Arremesso para a equipe do Corinthians, setor esquerdo, já cobrado rapidamente com o Carrilho. Carrilho dominou, rolou a bola para Gabriel Paulista na perna da canhota. Ele lança a bola à frente. No meio do caminho, Castro cortou. Ficou com a bola pela ponta esquerda da equipe do Estudiantes. Carregou em progressão, veio o Burgos. Ele é perigoso. Tentou escapar, caiu. Pedido de infração, nada marcado. O Burgos saiu com bola e tudo. Apenas tiro de meta para a equipe do Corinthians. Na primeira pontada do Estudiantes, Antônio Lima.
3: A primeira chegada do Estudiantes pela esquerda, Mateuzinho usou o braço, segurou o atacante do Estudiantes. Os dois caíram juntos, nada marcado. Tiro de meta a ser cobrado por Hugo Souza Gamarra.
0: Já repõe a bola em jogo pro Memphis. Memphis tentou o domínio, perdeu a bola, recupera a equipe do Estudiantes. Sai jogando com o Piovi. Piovi domina. Ele rola a bola para Santiago Nunes. Nunes recua a bola pro goleiro Muslera. É aquele mesmo, hein? Fez uma Copa do Mundo espetacular. Só que não. Abre a bola pela lateral esquerda do campo. Desce pro campo de ataque. Benedetti. Ele conduz a bola em direção à metade do campo para a equipe do Estudiantes. Ele recua a bola pela quarta zaga para Pires. Pires domina. Ele volta a bola pela zaga central para Santiago Nunes. Nunes recepcionou na perna direita. Volta a bola pela linha para Pires. Pires domina a próxima cabeça do grande círculo, linha defensiva. Abre a bola para Benedetti, bate pela ponta esquerda para Castro. Castro recebe a bola no campo de ataque, volta a bola, reconecta a jogada com Pires. Pires solta a bola por dentro para Castro. Castro recepcionou com o pé direito, ele distribui a bola pela lateral para Mancuso. Mancuso lança a bola à frente, lança mal, recupera a equipe do Corinthians com Alan. Alan recepcionou, mandou a bola para o setor direito para Caio César, que recua a bola do meio de campo para o goleiro Hugo Souza. Hugo Souza levantou a bola pela ponta para Caio César, no meio do caminho Pires cortou, o Corinthians dá o combate com o Garro, ganhou na dividida, ele escapa na marcação pela meia, perde na sequência, volta o Estudiantes por campo de ataque com Burgos. Burgos dominou, carregou em progressão, ele domina, tenta a inversão de passe para o Mancuso, a bola caiu na direita para o Mancuso diante da marcação, ele domina, rola a bola pela meia direita para Piovi, Piovi levantou a bola para o interior da grande área, tira Mateuzinho, manda a bola pela linha de fundo, ele buscava por ali o jogador Rodrigues, é escanteio Estudiantes que vem na pressão. Antônio Lima
1: no lançamento para dentro da grande área, Mateuzinho deu só uma casquinha na bola, mandou ela pela linha de fundo, escanteio para o Estudiantes. Baltazar Rodrigues na bola, vem bola para dentro da grande área do Corinthians, Gamarra.
0: É isso, Rodrigues para cobrança, olhos fixos lá para dedar, saiu Rodrigues agora e vem o Burgos, vai mandar a bola para a área lá pelo setor esquerdo, pé canhoto, olhos fixos lá para dentro da área, vai preparando e calibrando, Burgos para cobrança, levantou a bola para a área, dog de cabeça, Hugo Souza, a bola ficou viva, batida pro gol!

0: Castro! É do Estudiantes! Cruzamento pra dentro da área, dois jogadores do Corinthians caídos. Garro, Gustavo Henrique, Bidon fez menção que foi atingido. No toque de cabeça, a grande defesa do Hugo Souza, mas no rebote na pequena área. Castro mete o pé na bola e manda a bola pro fundo do gol. Castro abre o placar em La Plata, faz a festa da sua torcida. O Castro é embaçado, o Castro é muito embaçado. Castro Sinistro marca aos 4 minutos passados da primeira etapa. Agora em La Plata tem Estudiantes 1, Corinthians 0, Antônio Lima.
1: Com poucos minutos de jogo, a bola sobrou pro Alexis Castro dentro da grande área, que mandou para o fundo das redes. É o sexto gol de Alexis Castro na temporada, o segundo maior artilheiro do Estudiantes no ano, o primeiro dele na Libertadores. E um adendo: o Estudiantes vai mantendo a mística do seu estádio, nunca perdeu uma partida de ida de mata-mata de Libertadores jogando em seus domínios, Gamarra.
0: É isso, Luiz Ademar, reclamação ali dos corintianos de falta, mas o fato é que antes dos 5, o Estudiantes está na frente.
2: Ah, Gamarra, não pode, né? A cobrança de escanteio, Carride subiu, ninguém marcou, subiu e deu a cabeça do Hugo, fez uma grande defesa até. Aí a bola bate, rebate e sobra pro Castro sozinho. Quer dizer, é muito, muito erro. Acho que o Corinthians tem que lamentar só os seus erros, não reclamar de falta, que eu, pelo menos, aparentemente, não percebi nada.
0: É isso, agora o jogo parado por ali. O Correia fez menção que foi atingido no rosto, mas não foi nada, né? Ele fez ali uma encenação, nada marcado, e a confusão tá rolando, hein? O banco do Corinthians completamente transtornado logo no início da partida, hein, Antônio Lima?
1: É, foi o Correia que simulou um toque no rosto do que o Carrídio, disse que o Carrídio bateu nele, e aí confusão no banco, foi amarelado um membro da comissão técnica do clube argentino. O jogo tá parado, Gamarra.
0: É isso, você ligado conosco, e vamos girar o tempo e o placar do Nova Brasil em campo. Chega na marca de 6 minutos da primeira etapa. Copa Libertadores da América, quartas de final, jogo de ida em La Plata tem Estudiantes 1, Corinthians 0, Eber Lima.
3: Leiton Gamarra, mais cedo na Arena do Verdão, Palmeiras bateu a LDU por 1-0.
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0: É o Nova Brasil em campo pra você na Libertadores da América, diga.
1: Quem foi amarelado ali no meio da confusão foi o camisa 26 do Corinthians, o Anguileri. Está pendurado sem nem ter entrado em campo, Gamarra.
0: É isso, falta para a equipe do Corinthians lá pela meia esquerda. 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
0: Mateuzinho domina pela meia direita, rola a bola para trás, reconectando com Carrilho. Carrilho escapa na marcação do primeiro, abre a bola pela ponta para Mateuzinho. Câmara de ataque, solta a bola à frente para Caio César. Aprofundou, dominou, levou a bola para o fundo, chega na cobertura. Castro, ele que fez o gol, meteu o carrinho na bola, manda a bola pela linha de fundo. É escanteio Corinthians, Antônio Lima.
1: Exatamente, o Castro ataca, defende, bola pela linha de fundo, tiro de canto a favor do Corinthians. Gustavo Henrique, Gabriel Paulista na área, vem Garro na bola, a esperança é o Gustavo Henrique, que tem 6 gols pelo Corinthians na temporada e é o artilheiro do timão na Libertadores, Gamarra.
0: É isso, Garro vem pra cobrança, olha os fixos lá pra dentro da área, lá pela ponta direita, lado direito, Garro levanta os dois braços, combina a jogada, Gustavo Henrique, uma confusão na área, jogadores se empurram por ali. E o jogo vai ser assim, pegado, mastigado, picado. Vem pra cobrança o Garro, capitão do time. Uma certa demora, o Bandeira tá na frente ali da bola, né? Espera o árbitro dar o ok, que até agora não autorizou a cobrança. O Alan tá ali, tentando se desvencilhar da marcação. O Rodrigues empurra, o Muslera vai orientando seus companheiros por ali. E o jogo permanece parado. Agora sim, Garro será autorizado. Pé canhoto na bola, lado direito. Preparou, calibrou, mandou fechado pra área. subiu, tirou dali Santiago Nunes, a bola voltou pro Corinthians ainda, levantamento lá pro comando, corta a zaga, a bola volta reboteada pelo setor direito do gramado, Mancuso tentou evitar a saída de bola pela linha lateral, deu tapa na bola errado, Bidon recupera, chama na tabela Memphis, Memphis domina pela meia esquerda, rolou à frente, passe muito comprido, forte era pro Bidu, no meio do caminho Santiago Nunes, corta para a equipe do Estudiantes, vai sair o jogador pelo setor esquerdo, lateral Corinthians já cobrado pra Bidon, chuta, a bola bate na marcação do Bidon, saiu Muslera, faz a defesa para Pão de Alhozinho, com Pão de Alhozinho dá jogo.
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0: É o Nova Brasil em campo pra você, amarelo. Mais uma confusão, os jogadores indo pra cima do corintiano por ali, o Caio César arrumando confusão e o jogo parado, Antônio Lima.
6: Exatamente, no lance anterior o Gonzales Pires deu um jogo de corpo no Caio César, e aí depois quando o Gonzales Pires solta a bola, o Caio César vem, dá uma ombrada no jogador do clube argentino que valoriza, foi malandro, e o Caio César nem tanto. Cartão amarelo para o jogador do Corinthians, Gamarra.
0: É isso, cartão amarelo, portanto, pro Caio César, Luiz Ademar, Corinthians entrando na pilha, hein, Ademar?
2: Totalmente, eu tô falando brasileiro, cara, não aprende, né? Não aprende, ele entra na catimba, enquanto os argentinos começam os jogos a mil por hora, aí o brasileiro entra na catimba, fica, né? Esse cartão do Caio César, a coisa mais estúpida que eu já vi, viu?
0: E sai jogando a equipe do Corinthians lá pela lateral esquerda com Bidu. Bidu recepcionou, dominou, prendeu, largou o passe para Alan. Alan levanta a bola para Carrilho. Carrilho pelo setor direito tem liberdade. Vai para cima da marcação, já na área, lá do direito, tentou o cruzamento. Bate a bola na marcação. Volta a bola para o Carrilho, protege a bola sai a lateral. Arremesso o Corinthians já cobrado rapidamente com Caio César para Carrilho. Carrilho dominou, tentou o cruzamento novamente. A bola bate no Benedetti. A bola sai a lateral. 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
0: Corinthians vem pela linha defensiva por aqui, perde a bola, recupera o Estudiantes, só vem esse lance aqui, o Corinthians tenta roubar a bola, mas o Memphis comete falta. Falta para a equipe do Estudiantes, fala Gaviva.
7: Agora há pouco o Antônio Lima falou assim, ó, alguém da comissão técnica, algum membro foi amarelado. A última vez que o Antônio Lima tinha visto um membro amarelado foi um amigo dele no hospital que tava com hepatite.
0: Ah, rapaz, aí complicou. Sai jogando, lançamento do Benedetti lá pelo comando do ponta esquerda pro Burgos, ele tentou escapar a marcação, perdeu a bola, recupera a equipe do Corinthians, Carrilho para Mateuzinho, morde a bola o Estudiantes, Castro, manda a bola pela linha de fundo, é tiro de meta para a equipe do Corinthians, vai repor a bola em jogo. E aí Gaviva, tem gente com a gente, Gaviva?
7: Tem sim, tem o Ricardo Mil Grau em Boituva dizendo vai Corinthians, o César em São Caetano, sou corintiano, mas Hugo Souza tem falhado muitas vezes, acho que ele não é goleiro de seleção, e o Marcos Luiz, o Estudiantes não é nenhum grande time, mas tem raça. É você, Gamarra.
0: É isso, e sai jogando Corinthians com Bidu. Bidu recepcionou, rolou pra Bidon, tentou fazer ali o giro pra cima da marcação, quarta zaga, fica com a sobra a equipe do Estudiantes. Piove, lançamento é bom aqui pro Guido Carrijo. Falta do Alan, falta marcada, jogo parado, jogo rolando com Pão de Alhozinho, dá jogo.
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0: E vamos girar o tempo e o placar do Nova Brasil em campo. Chegando a marca de 12 minutos da segunda etapa. Copa Libertadores da América, jogo de ida, quartas de final em La Plata tem, Estudiantes 1, Corinthians 0, Éber Lima.
1: Cleiton Gamarra, ontem no Maracanã, o Fluminense derrotou a Platense por 2-0.
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0: Falta para a equipe do Estudiantes, já cobrado aqui pela liga defensiva, vem Benedetti, Benedetti abre a bola para Burgos, Burgos recepcionou, dá duro na marcação por ali, o Mateuzinho faz com que o Burgos recue a bola para Benedetti na quarta zaga, para Pires, Pires domina, próxima meia lua da sua grande área na perna direita, ele puxa a bola para sua perna direita, abre a bola, abre mal, anda a bola na placa de publicidade, a bola sai a lateral para a equipe do Corinthians, Bidu já repõe a bola em jogo rapidamente para Bidon, Bidon para Memphis, Memphis não teve domínio, no meio do caminho cortou Santiago Nunes, levantou a bola pro Guido Carrilho. Guido Carrilho ganhou do Gustavo Henrique, dominou, tentou escapar. Gabriel Paulista corta, toca a bola para Carrilho, Carrilho para Bidu. Bidu tentou escapar a marcação, pé alto, falta. Falta marcada, jogo parado, posse para a equipe do Corinthians lá pelo setor esquerdo. Luiz Ademar chega na marca de 13 minutos das primeira etapa. 1-0 Estudiantes, pinta o quadro do jogo aí, Luiz Ademar.
2: Gamarra, eu tava revendo aqui o lance do gol, tinha três jogadores, um deles era o Carrilho, né, o camisa 9 do Estudiantes, e aí os dois trombam com os dois jogadores do Corinthians, ele sobra sozinho, cara. Eu acho que é meio que jogada ensaiada, todo mundo fica, eles ficam em três, sai do bolinho e aí faz o gol. Então, falando aí do Hugo, eu não tenho que defender, eu sou advogado do Hugo, mas a cabeçada foi a queima-roupa, foi no canto e o Hugo fez uma tremenda defesa. Não achei falha nele, não. Não sei, respeito quem pensa o contrário, mas não achei falha. E o Corinthians ainda não se achou em campo, né? Tá pressão do Estudiante, o Corinthians tá tentando sair. Acho que o Caio César é uma opção boa pelo lado direito, tá pilhado, mas ele é uma opção boa pelo lado direito, mas o Corinthians toca e ainda não incomodou o Muslera.
0: E sai jogando a equipe do Corinthians, Bidu rolou a bola pela lateral esquerda, ele domina, escapa na marcação, domina, toca a bola para Bidon para Bidu, escorregou no lance, chega bem na cobertura, corta Santiago Nunes, a bola subiu, desceu, ficou viva com o Memphis, ajeitou de primeira pro Garro escapa na marcação do primeiro, na perna direita ele solta a bola pela lateral, vai chegando com o Gabriel Paulista, mandou na ponta, tocou para Caio César, levou a bola pro pé canhoto, passe errado do Caio César, a bola volta ainda pro Caio tentou o passe lá pela meia, errou, volta a bola rebotada para Carrilho perde pro Guido, Carrilho, a bola espirra e volta na esquerda para Bidon, na linha defensiva, recua a bola pro goleiro Hugo Souza, Hugo, abre a bola pro setor esquerdo para Breno, Bidon, vem buscar jogo, entra a linha lateral do campo, é a linha lateral da sua grande área, lá pelo lado esquerdo, ele devolve a bola para Hugo levanta a bola em direção a Caio César, no meio do caminho, Benedetti de cabeça, corta, manda a bola pela linha lateral, arremesso para a equipe do Corinthians, lá pelo setor direito, sob medida, uma hora só de música, sem interrupções, três 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Domina o Corinthians, vem com o Gustavo Henrique aqui pelo setor esquerdo, à esquerda do círculo central, ele domina, puxa a bola pra perna canhota, rola a bola pela linha, reconectando a jogada com o Alan, fazendo a saída de bola da equipe do Corinthians, conduz a bola em direção ao meio de campo, devolve a bola para Gustavo Henrique, na meia esquerda, ele puxa a bola pra perna direita, levantou a bola pra Mateuzinho, forte Mateuzinho, conseguiu o domínio, aqui pelo setor direito, recua a bola pra Carrilho vai cruzar, preparou, cruzou pra área, curto, Benedetti corta, tira para a equipe do Estudiantes, a bola volta reboteada ainda para Bidon, Corinthians tenta pressionar aqui, a saída de bola, recupera, não perde, pressiona, volta a bola para Bidu na ponta esquerda, rolou a bola para Garro, na aproximação com Bidon, lançou a bola pro Bidu, muito forte o lançamento, saiu do gol Muslera, faz a defesa e vai repor a bola em jogo para a resenha boa, tem pão de alhozinho, com pão de 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
0: É o Nova Brasil em campo na Libertadores, você conferiu a vitória do Verde. É, Felipe Camargo trouxe todas as emoções pra você. Palmeiras 1, LTU 0. Palmeiras vai na vantagem pro jogo de volta. Dominou. Vem o Corinthians com Bidon tentou escapar a marcação. Perde a bola sai a lateral. Arremesso para a equipe do Estudiantes. E os jogadores do Estudiantes reclamam assintosamente lá, Antônio Lima.
6: É, inicialmente era pra ser do Estudiantes, segundo o atacante Joaquim Correa, mas o árbitro disse não e deu o lateral a favor do Timão. Gamarra.
0: Já cobrado, vem Caio César, domina pela ponta, cara a cara com seu adversário, tá isolado, ele escapa na marcação lateralmente, leva a bola pela meia, retorna a bola para Carrijo, deixa a bola passar, aqui é para Bidon, rolou a bola para Alan para Bidon, cabe até o tiro, preparou, calibrou lado esquerdo, rolou na lateral para Bidu, ele tentou a finta no meio do caminho, chega a zaga Mancuso, manda a bola pela linha lateral, bola bateu por último no Bidu, portanto, lateral para a equipe do Estudiantes. E aí Gaviba, tem gente com a gente, Gaviba. Viva!
7: Tem sim, deu Zequinha, jardineiro em Brasília, tá ligado na transmissão. Ô, Zequinha, você é jardineiro em Brasília, tanta erva daninha, você vai ter trabalho aí, Zequinha. Douglas Santana, sou de Mirassol, tô gostando da transmissão. Gabriel do Embu das Artes, o Timão vai ganhar fora hoje. Vai, fala em erva daninha, o Celcinho já põe aí a semente, né? Aquele cigarrinho do demônio. Genilson, no Campo Limpo, Corinthians ganha, vai ser 3 gols do Memphis hoje aí, Gamarra.
0: É isso, continue participando conosco. Sai jogando pela linha ofensiva, Gabriel Paulista. Rolou pra Mateuzinho na linha de fundo, lado direito, cruzou a bola pra dentro da área, corta a zaga. A bola ficou viva, subiu, desceu. Tira em definitivo Santiago Nunes, a bola botou reboteada. Ainda pra equipe do Corinthians com o Alan, abre a bola pra Bidu. Tocou pra Bidu, erra o passe. Recupera o Estudiantes, vem pra contra-carga agora. Dominou, escapou na marcação do primeiro, vai pra cima da marcação. Vai pra cima do primeiro e do segundo. Segura demais essa bola, Correia. A bola se perde pela linha de fundo. 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
0: É o Nova Brasil em campo pra você na Libertadores da América. Só jogão pra você. Você conferiu ontem a derrota do São Paulo pra equipe do Boca Juniors, hein? 1-0 Boca Juniors. E o Corinthians se defende dessa equipe do Estudiantes. A bola passou. Hugo Souza! Na tabela por ali, o Hugo Souza atento, tira Antônio Lima.
1: O Gustavo Henrique ficou no caminho, ficou no balanço do Joaquim Correa, ia ficando cara a cara com o Hugo Souza, mas o selecionado goleiro do Corinthians saiu, fez a defesa, segue 1-0 Estudiantes, Gamarra.
0: Que desce com Burgos lá pela ponta esquerda, domina, tenta escapar a marcação, tá fechado ali o corredor pelo Carrijo, ele volta a bola pela linha, recuando a bola pra Benedetti, muda o lado da bola da esquerda lá pra direita, toca a bola pra Nunes, Nunes solta a bola pela meia pra Piovi, Piovi dominou, tem espaço, ataca o espaço, centraliza o passe pra Castro, Castro domina, toca a bola pra Correia, Correia recepciona aqui pelo setor de meia esquerda, retorna a bola lá da meia esquerda pra linha defensiva, vai dominando pro setor direito com Nunes, Nunes rolou, tentou passe pro Guido, Carrilho perde a bola, recupera o Corinthians, teve falta no meio do caminho por ali, o árbitro deu vantagem, mas a falta tá marcada, falta marcada, jogo parado pra cima do Alan, falta para a equipe do Corinthians, para pão de alhozinho, com pão de alhozinho, dá jogo!
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0: 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Vai sair jogando a equipe do Corinthians aqui pela linha defensiva. Vai sair jogando o Timão. Batida de falta lá pela lateral esquerda com o Bidon. Voltou a bola pra chegar aqui do Alan. Alan recepcionou, tem Bidu passando ao seu lado. Ele rola a bola pra Garro. Garro domina, escapa na marcação, lançou. A bola passou do Memphis, caiu pro Caio César. Aqui pela ponta direita, entra a linha lateral do campo, a linha lateral da grande área. Escapou, levou pro pé direito, soltou pra Mateuzinho. Entrada na área pra Carrilho. Escapou, sustentou a posse, rolou curtinho pra Bidon, Bidon pra Alan, bate meio mascado de primeira aqui, rolando a bola pra Mateuzinho, pra Alan, Alan tentou passe, a bola desvia na marcação, volta pro Alan, deu sorte na jogada, tocou pra Bidon, Bidon na perna canhota, toca pra Carrilho, Carrilho recepciona na perna direita, ele avalia as opções, retorna a bola pra Alan, corredor central, perna canhota, volta a bola pra Carrijo, Carrijo recepciona, abre a bola pela lateral esquerda pra Bidu, Bidu chama na tabela, Memphis, Memphis tentou escapar a marcação, perdeu a bola, recuperou, a bola botou pra Alan, pra Memphis, bateu, pra fora. A bola subiu e saiu linha de fundo, tiro de meta, Antônio Lima.
1: A primeira chegada de perigo do Corinthians, o Memphis recebeu na entrada da grande área, bateu de perna direita por cima da meta de Muslera. Segue 1 para o Estudiantes, 0 para o Corinthians, Gamarra.
0: Luiz Ademar, 21, quase 22, metade do primeiro tempo já foi. Pinta o quadro do jogo aí, Ademar.
9: Olha, o Corinthians, o Corinthians vem fazendo uma marcação alta, que ele tem que tomar um cuidado, que quando encaixa os contra-ataques aí o Estudiantes é perigoso. Mas ele já fica com a bola nos pés mais, ele já tem mais posse de bola, ele já faz a bola chegar um pouco mais na intermediária ofensiva. Agora, o grande problema é a finalização. Você viu a primeira chegada do Memphis aí? A bola foi torta, sem direção nenhuma. Tá tentando cadenciar o jogo, tá tentando tomar conta do jogo o Corinthians, mas com a marcação alta, os jogadores do Corinthians, os zagueiros, não são tão altos ou não são tão velozes assim, e aí isso pode ficar perigoso, mas tem que arriscar mesmo, tá perdendo o jogo.
0: É isso, vem pra sair jogando aqui pela linha, parada para reidratação, hein? Parada para reidratação, hora do Gaviva brilhar. Tem gente com a gente, Gaviva?
7: Tem sim, tem o Fernandão, o professor, o Samuca, Avelino, Pedro, o Alberto e o Silvão, galera na pizzaria, na freguesia do ó, a Regiana Salvador, vai Corinthians, o Wellington Silva Barreto, diz que o Timão vai ganhar esse jogo. O Ari Osvaldo do Ipiranga. Vamos ver se os convocados para a seleção se animam. Corinthians de virada 2-1. E tem áudio também. Vamos lá, Celcinho, soltando o áudio do WhatsApp.
10: Boa noite, Gavivo, Eberlim, toda bancada da Nova Brasil. Bom, o meu secador quebrou contra o Palmeiras, não conseguiu, né? Agora vamos torcer agora contra o Corinthians, 2-0 Estudiantes, Edson do Grajaú, filho.
11: De avião, saiu 400 mil graus, falando aqui do Boituba, arrumando a janta, eles vão sem sinal, mas estão ligadinho aqui na Nova Brasil. Vai Corinthians, mas é Corinthians, é 2-1 Corinthians. É nóis.
12: Tá rolando.
7: Vai Corinthians. E a dona Ana Nery, bora sofrer, é a mensagem da patroa aí.
13: É, tá aqui ao lado, viu, hoje, Gaviva, tô igual você hoje, viu, Gaviva?
7: Que beleza, hein?
13: É, rapaz.
7: Na hora do intervalo até dá pra...
13: É, rapidão, pô, 15 minutos.
7: Parada pra reidratamento.
13: É, 15 minutos é um latifúndio, hein, Gaviva? É, não dá
7: 15
13: tempo,
7: minutos, é 3.
13: Pô, ô, louco. É pré-temporada e temporada, meu.
7: E intertemporada.
13: Vai sair jogando pela linha defensiva a equipe do Estudiantes por aqui, parada para reidratação. Fala, Antônio Lima.
14: Eu mencionei no Nova Jogada que o Corinthians tinha um tabu de 14 anos nesta partida. É porque o Timão não vence e nem marca gols em partidas de mata-mata pela Libertadores fora de casa desde 2012. O último gol que o Corinthians marcou nessas condições foi aquele do Romarinho na La Bombonera, contra o Boca Juniors no primeiro jogo da final, que o Timão foi campeão, Gamarra.
13: Tá certo, aí informação, faz tempo,
9: Gamarra.
13: Né? 14 anos já. Fala, Demar!
9: E o Romarinho que foi anunciado hoje como o primeiro reforço da Portuguesa pro Paulistão. É, Lusa Veneno, hein?
13: Eu lembro de uma contratação da Lusa que foi o glorioso Marcelinho Paraíba também, né? Veio meio que nessa aí e não deu certo. Falta para a equipe do Estudiantes, hein? O pessoal pede cartão pro Mateuzinho. O Mateuzinho conversa, o Arthur chama o Mateuzinho pra conversa e o jogo tá parado. Foi pra tudo isso aí, Antônio Lima?
14: Não achei não, Gamar. Ele chega ali pra um jogo de corpo com o jogador do Estudiantes, mas o Esteban Ostojic marca a falta. Vem bola pra área do Corinthians, Gamarra.
13: Apesar da distância, vem bola para a área. Bola praticamente ali mais perto do meio de campo do que do escanteio da linha de fundo. É posse de bola para a equipe do Estudiantes. Vem bola lá para o interior da grande área. Burgos vem para a cobrança. Ele já combina a jogada. Burgos fez o arco para meia lua. Passou por todo mundo. O toque de cabeça para a área era para o Carrijo. Corta Bidu. Manda a bola pela linha lateral. 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
13: Lateral para a equipe do Estudiantes, já repõe a bola em jogo, recua de bola pela linha para Nunes, Santiago Nunes, ele recua a bola para o goleiro Musler, experiente uruguaio, leva a bola para o seu pé direito, próximo a meia lua da sua grande área, levanta a bola para ataque, a bola subiu, desceu na cabeça do Gabriel Paulista, que levanta a bola para metade do campo, responde na mesma moeda Benedetti, a bola volta para Carrilho, Carrilho vai no corpo do seu marcador, levanta a bola lá para o comando, ninguém tem ninguém do Corinthians por ali, no toque de cabeça, rifa a bola, o Piovi para a mão do goleiro Hugo Souza, que faz a defesa, ele abre a bola pela lateral esquerda para Bidu, Bidu recepcionou, pressionado, marcado, toca a bola para Bidu, Bidu para Bidu, a tabela tá feita pelo setor esquerdo, ele carrega em progressão, caiu sozinho, perdeu a bola, recupera a equipe do Estudiantes, retoma a posse com Castro, Castro para aqui do Carrilho, mandou a bola para Piovi, para Castro lá pela ponta esquerda, acelerou a jogada, vai tentar o lançamento, caiu, pediu a falta, o auxiliar não marcou, a bola caiu ainda dentro da área para a equipe do Estudiantes com Burgos, abre a bola pela lateral, tentativa de cruzamento, bate a bola na marcação, Mancuso reclamou da falta, o Arthur não marcou, escanteio Estudiantes, Antônio Lima.
14: Escanteio para o clube argentino, Mancuso de perna direita tentou o cruzamento para dentro da grande área, ela bate no bidon, sai pela linha de fundo, vem bola para a área do Corinthians, Gamarra.
13: Vem bola lá pro interior da grande área, lembrando que o gol da equipe do Estudiantes saiu no lance de escanteio. Agora do lado inverso, do lado direito, vem pra cobrança. A equipe do Estudiantes
14: amarelo.
13: E cartão amarelo, hein? Bidon também levou cartão, os dois, hein?
14: Sim.
13: Bidon cartão. Caiu. se desentenderam por ali e o jogo tá parado, Antônio Lima.
14: É isso mesmo, ficaram na garra-garra o Guido Carrijo, camisa 9 do Estudiantes, e o Breno Bidon, camisa 7 do Corinthians, ambos amarelados. E vem agora, bola pra área, Gamarra.
13: É uma confusão na área, impressionante, cruzamento para dentro da área, toque de cabeça, Hugo Souza faz a defesa na tentativa do Santiago Nunes. 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Nova Brasil em campo para você na Libertadores, sai jogando Caio César aqui pela ponta, tentativa de passe no meio do caminho, corte da zaga, chega Castro, manda a bola pela linha lateral, arremesso para a equipe do Corinthians aqui para o setor direito, o Mateuzinho já repõe a bola em jogo, toca a bola para Carrilho, Carrilho recua a bola para Paulista, Gabriel Paulista para Carrilho, Carrilho dominou, rolou a bola pela lateral direita para Mateuzinho, já no campo de ataque para Garro, de primeira boa, a bola aqui pela linha, vai chegando Caio César, encarou a marcação, não tem ninguém na área, ele cruza para a mão do goleiro, tem ninguém na área. Aí a defesa do goleiro fica fácil. Luiz Ademar, 28 já. 1-0 Estudiantes, Ademar.
9: É a falta que faz um centroavante, né? Você não tem o Iro Alberto, com todo o respeito, o Negão, quando entrou, e o próprio Pedro Raul, eles entraram mal, né? E aí faz com que o treinador, o Fernando Diniz, não coloque o centroavante, porque precisa de um centroavante que não é o Memphis, né? O Corinthians tá tentando ficar com a bola, como tá fazendo, tá tentando jogar, mas não consegue, né? Não consegue finalizar. Até agora, o máximo que ele tá fazendo é ter mais posse de bola que o adversário. Agora, quando chega, chega com perigo, e em especial nas bolas paradas e nas cobranças de escanteio, tá ganhando todas os Estudiantes. Então o Corinthians tem que tomar cuidado com a bola parada do rival.
13: E vem chegando a equipe do Corinthians, Gustavo Henrique abre a bola para Garro na ponta canhota, campo de ataque, chama na tabela Bidon foi desarmado, mas a bola voltou para Gustavo Henrique aqui pelo setor esquerdo, se mantém com a posse de bola a equipe do Corinthians, recua a bola para Alan bate a bola para Gabriel Paulista na perna direita, várias opções, não vê opção, então ele volta a bola para Alan recebe a bola com a perna canhota, levanta a bola pelo alto, lá da meia direita para esquerda, grande bola pro Garro, dominou no costado, carregou na diagonal e invadiu a grande área, bateu para fora. A bola subiu e saiu no lance perigoso do Corinthians, Antônio Lima.
14: O Garro com um belo domínio deixou a bola morrer depois do lançamento na ponta esquerda, veio levando para dentro da grande área, arriscou, mandou à direita do gol de Muslera, tiro de meta Estudiantes, Gamarra.
13: Lançamento lá pelo comando, a bola subiu, desceu, o árbitro marcou falta. 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
13: Nova Brasil em campo para você. Chega na marca de 30 minutos. Este é o primeiro tempo. 1 para a equipe do Estudiantes, 0 para a equipe do Corinthians. Vai sair jogando lá pelo setor de meia esquerda. A equipe do Estudiantes. Placar de 1-0. Você ligado conosco. O Corinthians vai perdendo. E com esse resultado, basta o empate para a equipe argentina para se classificar aqui na Arena do Corinthians. Bola para a área. Qualquer lugar de bola parada, eles mandam para a área. Cruzamento para dentro da área. Corta a zaga. Fica com a sobra. Garro ajeita para Carrilho. Carrilho dominou, passou Caio César. Ele toca a bola na metade do campo para Caio César. Escapou, é falta. Falta do Benedetti por ali. Falta marcada, jogo parado. E cantou o cartão, Antônio Lima.
14: Cartão amarelo para Benedetti. Interrompeu o contra-ataque do Corinthians com falta. O Caio César na velocidade e ultrapassando o lateral do Estudiantes. Agarrou pela camisa, levou ao chão. Falta a favor do Corinthians. Está amarelado o Benedetti, Gamarra.
13: Carrilho dominou, rolou para Bidu, para Memphis, para Bidu, lado esquerdo, brecou diante da marcação, devolveu para Memphis, para Garro, para Memphis, tabela tá feita, Memphis perde a bola, recupera a equipe do Estudiantes, Mancuso rolou, a bola pela linha ofensiva, chega Gustavo Henrique, bateu cabeça, zaga Guido, Carrilho dominou, escapou da marcação, faz o breque, o desacelera, vai tentar o bate, fez a finta, vem o Correia, falta pra cima do Correia, falta pra equipe do Estudiantes, novamente no vacilo da zaga do Corinthians, Antônio Lima.
14: E cantou mais um amarelo para o zagueiro do Corinthians, Gustavo Henrique, camisa 13, e como o Correia tá liso pra cima do Gustavo Henrique, deu drible, o zagueiro do Timão fez a falta, pode vir perigo pro gol de Hugo Souza, Gamarra.
13: É, o Correia Correia é esse que passou pelo Botafogo, não foi? O ano passado? É o Correia, né? É ele.
14: Exatamente.
13: É, quase que certeza. É ele mesmo.
14: Ele mesmo.
13: Jogou nada aqui no Brasil.
14: Nesta janela de transferências para o Estudiantes. Inclusive fez o gol da classificação, o primeiro gol da classificação do Estudiantes contra a Universidade Católica nas oitavas de final, Gamarra.
13: É isso, falta favorecendo a equipe do Estudiantes. Rodrigues está por ali. Está por ali também, ou me parece o Castro, camisa número 22. Não, é o 17, é o Burgos. Burgos está por ali também. Falta favorecendo a equipe do Estudiantes. A falta leva um certo perigo, porque está pendendo para o lado direito, a pelo menos 5 passos da cabeça da meia-lua da grande área. Hugo Souza pede para sua barreira proteger seu canto esquerdo. Falta para a equipe do Estudiantes. É bola parada, bola forte da equipe da casa. Uma certa demora para bater a falta por ali também. Vem para a cobrança. Vamos ver. Rodrigues está do lado. Preparou Burgo do outro. Mandou na barreira o Burgos. A bola voltou reboteada para a equipe do Estudiantes. Cruzamento para a área. Mateuzinho. Corta Alan. Complementa o corte para a equipe do Corinthians. Tira essa bola da área. Volta a equipe do Estudiantes. Tentou domínio. Errou. Perdeu a bola. Recupera a equipe do Corinthians na linha defensiva com o Mateuzinho. Bate a bola para Alan. Ele muda o jogo. Bela invenção do Alan. Para o Bidu. Aqui pelo setor esquerdo. Carregando em progressão. Leva a bola até a metade do campo. Pisa no campo de ataque. Ele solta a bola pela linha defensiva para Carrilho. Carrilho muda de novo o curso da bola da lateral esquerda para a ponta direita. Passe muito forte. Era para o Caio César. A bola acabou saindo da lateral. 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E aí, Gaviva, tem gente com gente, Gaviva.
7: Tem aqui a Natália Canteiro, o José Pascoal, dizendo que é um horror esse time do Corinthians. Se bobear, vai levar a goleada hoje. O Christian, da Argentina. Vamos, Corinthians, joga tranquilo, tranquilo, joga tranquilo, Corinthians. O César, no Jardim do Abril, jogadores brasileiros não aprendem. Caem na cantiba, na catimba sempre dos argentinos. Sempre a mesma história, né? Em Libertadores é muita catimba dos sul-americanos, né, Gamarra?
13: Verdade, verdade, realmente Corinthians agora deu uma acalmada, né? Mas de qualquer maneira o começo foi frenético. Sai jogando Santiago Nunes para a equipe do Estudiantes. Abre a bola para Mancuso, 35 minutos, este é o primeiro tempo para você ligado em La Plata, 1-0 para a equipe do Estudiantes. Abre a bola pelo setor esquerdo, vem Benedetti. Benedetti recepcionou, mandou a bola aqui pelo setor esquerdo, fez ali o domínio, Correia protegeu, a bola saiu, é lateral para a equipe do Corinthians pelo setor direito. 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
13: Corinthians sai jogando de forma pressionada por aqui. Hugo Souza dá um chutão em direção a Caio César, que não pega. Memphis tentou resgatar, chegou bem na cobertura. Pires cortou, deu um chutão pro Correia. Correia recuou, a bola pro Carrilho. Carrilho ajeitou a bola para trás pro Rodrigues. Cabe o tiro, bateu com desvio para fora. A bola passa perto, escanteio, Estudiantes, Antônio Lima.
14: Mais uma bola parada para ser cobrada pelo Estudiantes. Um chute do Baltazar Rodrigues de perna direita, ela bateu no joelho do Gustavo Henrique e ainda raspou na rede pelo lado de fora, por cima da meta de Hugo Souza. Vem mais uma bola para dentro da grande área do Corinthians. O mesmo que chutou no gol, Baltazar Rodrigues na bola, Gamarra.
13: É isso, Rodrigues para cobrança, olhos fixos lá pro interior da grande área. 1-0 Estudiantes, vai vencendo o jogo. Vem bola para área, cruzamento fechado, Hugo Souza! Evitou o que seria um gol olímpico, Antônio Lima!
14: Tá abusado o Baltazar Rodrigues, mandou fechadinho o Hugo Souza com a mão direita, deu um soco nela. Ela saiu na linha de fundo pelo lado esquerdo da meta do goleiro corintiano. É mais um escanteio para o Estudiantes. Quem vem pra bola agora é o. É novamente o Burgos, na verdade, Gamarra.
13: É isso, Burgos vai mandar a bola lá pro interior da grande área. Placar esse, placar de 1-0 para a equipe do Estudiantes. A bola parada é um problema para a equipe do Corinthians. Cruzamento para a área, Gustavo Henrique cortou e a falta marcada. Dessa vez ele deu, a falta está marcada, o jogo está parado, posse de bola favorecendo a equipe do Corinthians. E os caras vão no corpo mesmo, velho. O Ademar, é realmente treinado isso aí, Ademar. Os caras fazem falta e se o árbitro não dá, bola o jogo.
9: Exatamente, eles ficam em três. Aí eles trompam, todo mundo vai agarrar todo mundo ali. Aí a hora que a bola sai, todo mundo tromba um no outro. Foi assim o gol do Corinthians. Você pode ver que tem dois jogadores do Corinthians no chão. Por isso que o Corinthians reclamou de falta. Aí um deles se livra, geralmente é o Carrilho, e aí saiu o gol, né? O Hugo até fez uma grande defesa. Agora, a gente tá falando com o Weber aqui, 5 cartões amarelos nesse primeiro tempo. Tô achando que pode ter expulsão no segundo, hein, Gamarra?
13: Sai jogando pelo setor direito, domina Gabriel Paulista, leva a bola até a metade do campo, pisa no campo de ataque, toca a bola para Mateuzinho. Mateuzinho escapa na marcação, faz a finta na meia, enfiou boa bola da meia esquerda para meia direita, para meia esquerda, toca a bola para Carrilho. Carrilho abriu para Bidu, vai cruzar. Ele tentou cruzamento, a bola bateu na marcação do Mancuso. Saiu pela linha lateral, arremessou para a equipe do Corinthians pelo setor esquerdo. Garro já se apresenta. Recepcionou, arremessou Garro, toca de primeira para Bidu. Bidu recepcionou, voltou a bola para Garro. Garro, ele tenta escapar a marcação. Rodopia na perna canhota, o passe sai, mas sai errado, o Garro comete falta, o Garro errou o lance, cometeu a falta para cima do Rodrigues, falta favorecendo a equipe do Estudiantes, que vai repor a bola em jogo, vai vencendo por 1-0. Os brasileiros que já entraram em campo venceram: Fluminense venceu 2-0 o Platense, o Palmeiras venceu também, venceu e bem, venceu mais ou menos, é 1-0 para a equipe do Palmeiras para cima da LDU, e amanhã tem o Mengão, Independiente Del Valle e Flamengo também para fechar essa rodada de quartas de final. No lançamento lá pelo setor ofensivo do Muslera, pelo comando Gabriel Paulista, perdeu lá em cima, Gustavo Henrique tira dali, Gustavo Henrique tá meio molão, hein, tá meio lento Gustavo Henrique por ali, quase perde a bola, recupera, se mantendo o Gabriel, ataca a equipe do Estudiantes, dominou Mancuso, escapa na marcação, Rodrigues, Gigo, volta a bola para Mancuso, Garro permanece caído por ali, ele volta a bola pela meia direita defensiva, recua de bola para Santiago Nunes, abre a bola pelo setor esquerdo para Pires, Pires tocou pelo setor esquerdo para Benedetti, bate a bola pela ponta, toca a bola para chegada do Correia, Joaquim Correia, recua a bola pela linha, dominou, rolou pro Carrijo, chega na cobertura, quarta zaga, recupera o Carrilho do Corinthians pro Memphis, Memphis pela meia esquerda para Carrilho, para Memphis, para Carrilho, a tabela tá feita, aí o Carrilho foi passar a bola, escorregou, perdeu a bola e recuperou Carrilho, toca a bola pela ponta esquerda para Memphis, passou Caio César, Memphis segurou, tocou para Carrilho, Carrilho para Caio César na ponta esquerda, domina, Mateuzinho pede aqui na direita, Caio César perde a bola, Mancuso domina e tira, fica com a bola, solta para Rodrigues, tenta escapar a marcação, Alan, intercepta a bola pela linha lateral, arremessou para a equipe do Estudiantes e vamos girar o tempo e o placar do Nova Brasil em campo. Chega na marca de 40 minutos passados da primeira etapa. Copa Libertadores da América, jogo de ida, quartas de final em La Plata tem, Estudiantes 1, Corinthians 0, Eber Lima.
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13: Tem o Estudiantes, a tentativa de cruzamento do Correia, parte a bola na marcação e vai pro goleiro Hugo Souza, que faz a defesa, já repõe a bola em jogo aqui, é pra Bidu, Bidu rolou a bola pra Bidon na lateral esquerda do campo, linha defensiva apertado, marcado, leva a bola pra linha de fundo, Mancuso dá duro na jogada pra cima do Bidon, ele soltou a bola pro Bidu, Bidu segura, toca de calcanhar, boa bola pro Garro, Garro soltou pra Carrilho, Carrilho abre a bola pra Gabriel Paulista, o Corinthians sai da pressão, toca a bola pra Mateuzinho, Mateuzinho recepcionou, mandou por dentro pra Carrilho, Carrilho bate de primeira para Caio César, tentou escapar, caiu, pediu a falta, o árbitro não marcou, a bola fica para a equipe do Estudiantes, sai jogando para o setor esquerdo, Benedetti, Benedetti recebe a bola pela lateral esquerda do campo, recua a bola para Pires, Pires toca a bola para Correia, Correia recepcionou, mandou a bola por dentro, recuando a bola para Pires, Pires na quarta zaga, diante da marcação do Memphis, ele recua a bola para o Muslera, volta a bola pelo setor esquerdo do gramado, reconectando a jogada com Pires, Pires tenta escapar a marcação, Memphis vai no corpo, comete falta. Falta do Memphis lá pelo setor esquerdo, linha defensiva da equipe do Estudiantes, Antônio Lima.
14: É, o Memphis já foi com os olhos nas costas do Gonzales Pires e deu uma umbrada no zagueiro argentino. Falta marcada a favor do Estudiantes, segue 1-0 para o clube argentino, Gamarra.
13: 1-0 Estudiantes, quem marcou foi o Castro, aos 5 minutos do primeiro tempo. Sai jogando Busleira, levanta a bola para ataque, chega

0: Intercepto, passa, a bola sai. É lateral, favorecendo a equipe do Estudiantes. Fala, Gaviva.
1: Você vê que a mente do Antônio Lima já é uma mente cine privê, né?
0: É.
1: Uma jogada de futebol já se torna um negócio de sacanagem já. Ele falou assim, o Memphis já foi pra cima do outro jogador com os olhos nas costas dele. Então você vê que a mente do cara já viaja na sacanagem, né, mano?
0: Viaja. E quem quiser, fã clube aberto. Ainda com vagas, as primas do Antônio Lima, né, Gaviva?
1: As primas do Antônio Lima. Tem primas, tem primos.
0: Tem primes.
1: É uma comunidade aberta.
0: É aberta, realmente. Dominou Gustavo Henrique, levantou a bola lá pelo comando, vai pro goleiro Muslera, que faz, olha, vai, deixa a bola sair, na verdade, a bola sai a linha de fundo, tiro de meta para a equipe do Estudiantes. Ontem, né, teve a divulgação da atualização, né, do fã-clube, né, Gaviva?
1: Já recebi até fotos, eles fizeram uma folhinha pro ano que vem, 2027, mês de janeiro, fevereiro.
0: Calendário, né?
1: Tem um calendário bacana, viu? Muito bacana.
0: Deve ser
1: o mês de abril. Abril.
0: Abril deve estar daquele jeito, hein? Então sai, ó. O abridor deve estar daquele jeito. Sai jogando Garro. Garro escapa na marcação. Faz a finta no peito. Fez a finta, tenta o passe. Passe errado. Garro ainda recupera. Luta pela bola. Cai e conseguiu ali cavar a falta incrível. O Arthur marcou falta pro Corinthians lá pela meia direita. E temos acréscimos, né, Antônio Lima?
2: Isso mesmo. 3 minutos de acréscimo. Vamos até os 48 minutos nesta primeira etapa, Gamarra.
0: O senhor tá feliz com o crescimento do seu fã clube, Antônio Lima?
2: Ah, é sempre bom ter fãs, né? É inclusão, né, Gamarra? Importante.
3: Ô, Gamarra!
0: Fala, Ademar.
3: O Antônio, ele falou o seguinte pra mim, que ele tá louco pra casar pra ser um pai de famílias.
0: Ah, tá, entendi.
1: Puxou o pai.
0: Puxou, ah não, fica quieto, Gaviva. Vem pra cobrança do Garro, lá pela meia, levantou a bola pra dentro da área, saiu do gol, Muslera. Lá em cima é dele, Antônio Lima.
2: Saiu o Muslera, ficou com a bola, ele que jogou todos os minutos do Estudiantes nesta edição de Libertadores. Um adendo, Gamarra, ele tem 40 anos e jogou todos os jogos, todos os minutos, sem nem sentar no banco de reservas, Gamarra.
0: É isso. É posse de bola favorecendo. Gaviva é maldoso demais. É posse de bola favorecendo.
1: Eu não sou maldoso, não.
0: Para, pô. Sai jogando lá pelo setor esquerdo. A equipe do Estudiantes. Lançamento é bom. Pior que eu dou risada, consigo ver depois. Lançamento lá pela ponta. A bola saiu, é lateral. Arremesso favorece. Senta onde, ô Antônio Lima?
2: No banco de reservas, Gamarra.
0: Ah, então tá certo. Que susto, como diria o nosso amigo. Sai jogando pelo setor esquerdo da equipe do Corinthians. Vai terminar um minutinho. O Corinthians tem pelo menos aí um minuto pra fazer o ataque. Lançamento lá pela lateral pra Mateuzinho. No meio do caminho, chega bem na cobertura, quarta zaga. A bola saiu, é lateral. Lateral Corinthians pelo setor direito. Caminho de ataque, arremessou pra Bidon. Dentro da área, ele tentou o domínio. Pires se mete na interceptação, fica com a bola. Solta a bola por dentro pra Piovi. Piovi vai conduzindo a bola em direção ao meio de campo. Agora ele conduz a bola pela ponta, ninguém toma a bola dele. Alan fecha na marcação, Bidu também, ele escapa no primeiro, escapa no segundo, grande jogada do Piovi. Piovi domina, cara a cara com seu adversário, leva a bola pra linha de fundo, ficou de costas, vai gastar o tempo, chega em definitivo Alan, manda a bola pela linha lateral, arremesso manual favorecendo a equipe do Corinthians aqui pelo setor esquerdo, era o Rodrigues que fez a jogada por ali. E o Bidu deu uma xingadinha no Rodrigues lá, hein, Antônio Lima?
2: É, ele deu uma xingada nele depois de uma bronca que ele levou do Bandeirinha, porque depois do desarme do Bidu, ele segurou o Rodrigues e foram os dois pro chão, Gamarra. E aí depois o Bidu ficou meio que olhando ele ali, uma encarada dos dois, e o árbitro assistente deu uma bronca no lateral do Corinthians, Gamarra.
0: É isso, e acabou o jogo, terminou. Quando nesse momento apita o árbitro, termina o jogo em La Plata, na Argentina, e por enquanto o Estudiantes vai vencendo e entrando na mente do Corinthians. Corinthians 0, Estudiantes 1. Vamos agora para o intervalo Nova Brasil com a apresentação dele. Ele vem aí, vai daí, Weber Lima.
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1: 10 horas e 18 minutos. 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O Estudiantes, por enquanto, vence o Corinthians por 1-0. Antônio Lima, o seu destaque neste primeiro tempo.
2: É, Weber Lima, o tabu do Corinthians vai permanecendo. Não marca e nem vence um jogo de Libertadores, de mata-mata de Libertadores fora de casa desde 2012. E uma notícia que saiu na tarde desta quarta-feira é que o Corinthians atrasou mais uma vez o pagamento dos salários dos jogadores e da comissão técnica, que estava previsto para ser depositado no quinto dia útil de setembro, que foi ontem. O time de Fernando Diniz tem opções para o segundo tempo no banco para tentar reverter esse resultado. É o 51 Cauê, 4 João Pedro, 18 Pedro Raul, 21 Milans, 23 Matheus Pereira, 26 Anguilera, 35 Charles, 55 Iago Machado, 56 Guinegão, 61 Dieguinho, 63 Alex Santana e o 77 Lingard. Do lado do Estudiantes, o clube argentino, como eu mencionei anteriormente, nunca perdeu uma partida de ida da Libertadores em casa. São 12 jogos, 9 vitórias e 3 empates, e mais uma que vai se confirmando na data de hoje. O técnico do Estudiantes, o Alexander Medina, conhecido como El Cacique, tem no banco de reservas o Iacovic, Mesa, Pierani, Gabriel Neves e São Paulo, Elias, Kochubinski, Sosa, Fabrício Pérez, Monsalve, Cetré, Gaik e Aguirre. Weber Lima.
1: Tá certo, 10 horas e 20 minutos. Luiz Ademar, o seu destaque para essa primeira etapa: os argentinos estão na frente, Ademar.
3: E estão na frente sem fazer muita força ofensiva, né? Ou a verdade é que ele taticamente é muito bem armado, duas linhas de quatro, marcando. Quando o Corinthians ultrapassa a linha do meio-campo, eles estão sempre fechadinho com duas linhas de quatro e dois para puxar o contra-ataque. Na velocidade, eles criaram algumas boas chances. O Corinthians, se você pensar naquele lançamento do Alan pro Garro, que ele fez uma jogada individual, chutou para fora, sem tanta ter perigo assim, foi um primeiro tempo decepcionante pro Corinthians, e o gol aos 3 minutos do Estudiantes deixou o time tranquilo. O Corinthians vai ter que jogar bola no segundo tempo, viu, Weber?
1: Maravilha, Gavião, a participação do pessoal pelo WhatsApp, Gaviva.
4: O Antônio Fredini: eu nunca deixo de assistir jogos do Corinthians, mas com esse time ridículo que tá, não dá. Tem aqui o Henrique, ele é de Sorocaba: tô ligado em vocês, torcendo pro Timão. Jackson em Interlagos, Zona Sul de São Paulo: esse time do Estudiantes é fraco. Aqui em Itaquera, o Timão goleia. O Mariano, controlador de acesso, tá em Sapopemba, tá com a gente. E na volta do break aí, se você quiser, aí tem perguntas pro nosso comentarista Luiz Ademar.
1: É
4: você, Weber.
1: Boa, Gaviva, depois do break, voltamos com as estatísticas, com as perguntas aqui no Futebol da Nova Brasil, com pão de alhozinho da jogo. 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

0: 10:29, você está no Futebol da Nova Brasil, curtindo o intervalo Nova Brasil com pão de alhozinho, com pão de alhozinho da jogo. Vamos aos números aí, pro Ademar analisar as estatísticas. 44% de posse de bola do Estudiantes, realmente ficou com menos posse de bola do time argentino, 5 finalizações da equipe da casa, 2 do Corinthians, 8 faltas da equipe argentina, 10 de Fernando Diniz, 1 impedimento dos argentinos, 4 escanteios para o Estudiantes e 1 para o Corinthians. Ademar.
1: Só, veja que eu falei durante o jogo que a posse de bola estava com o Corinthians, né? O Corinthians estava conseguindo ficar com a posse de bola, mas os dois chutes, vamos lembrar quais foram os dois chutes do Corinthians: o do Memphis, que foi na lua lá, né? Porque foi torto, e o do Garro, no lançamento do Alan, que o Garro veio, lançou, chutou. Não foi com perigoso, mas foi na direção do gol. Mas nenhum deles foi na casinha, que eles falam, né? Na finalização certa seria. Pouco. Você vê que nos 4 escanteios que foram pro Estudiantes, sempre jogadas perigosas, eles ganharam todas de cabeça, né? Numa delas saiu até o gol. E as 5 finalizações, você pegar, teve além do gol, teve mais 2 perigosas. Então o Corinthians, ofensivamente, não existiu no primeiro tempo. Tá faltando criatividade, tá faltando jogada pelos lados do campo, tá faltando o Mateuzinho, Seleção e o Bidu aparecerem mais para tentar a tabela e tentar meter essa bola na área. Agora, eu já falei isso contra a Chape e vou falar de novo. E eu colocaria um cara, nem que foi, que seja o Memphis, mas você tem que colocar um cara dentro da área. Se o Corinthians não ficar com um cara, pelo menos pra segurar a zaga dos caras, a zaga vai, quando o Corinthians perde a bola, a zaga vai pro meio campo, eles ficam afunilando o Corinthians, e quando o Corinthians chega, fica com finalização como? De fora da área, ou se não, chuveirinho pra ninguém. Então, ofensivamente, precisa ser mudado o Corinthians.
0: 10:32, Caviva, vamos com as perguntas. Opa. Pro Luiz Ademar aí, do pessoal que curte a nossa jornada, tá lá no Jornalismo Nova Brasil, deixa o seu like e também no Nova Brasil em Campo, Gaviva.
2: Kátia de Suzano, Luiz Ademar, o Memphis e o Garro estão te agradando hoje?
1: Nada, os dois não jogaram absolutamente nada. O Memphis, o chute que deu foi na lua ali, totalmente torto, e o Garro também. Eles precisam aparecer no jogo. Então, a gente ficar só com essa história, o Yuri Alberto faz falta. Claro que faz falta, é titular, qualquer. Mas e aí? Enquanto o Yuri Alberto continuar fora, vai continuar jogando essa bolinha? Vem de 4 derrotas e essa bolinha tá mal, os dois estão mal.
0: Daqui a pouco o Gaviva voltou, Gaviva, vamos lá. O Gaviva aí não tá ouvindo o Gaviva vem daqui a pouco. Deixa eu ler aqui algumas mensagens no YouTube. Wellington Silva Barreto, falando que o Corinthians venceria por 1-0, já foi. Regiana Salvador, Vânia Santos, Rodrigo Carvalho do Couto, um abraço para você, falou que o Estudiantes vence por 1-0. As mensagens também no Jornalismo Nova Brasil. Antônio Fredini, quando tem jogo do Corinthians, eu nunca deixei de assistir, mas hoje com esse time ridículo não assisto mais. Tá reclamando aqui do time do Corinthians. Natália Canteiro, o José Pascoal, todo mundo curtindo o futebol da Nova Brasil. 10:33, vamos voltar à Argentina com Estudiantes e Corinthians com o nosso Cleiton Gamarra.
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4: No balanço, vamos juntos para o segundo tempo. Apita o árbitro! A bola está rolando para o segundo tempo. Vamos juntos para Estudiantes e Corinthians. E agora tem uma falta, o Corinthians pela linha. Pelo que eu vejo aqui, Antônio Lima, sem mudanças, né?
5: Isso mesmo, sem mudanças. As duas equipes voltam para a segunda etapa com as mesmas equipes que começaram o jogo, Gamarra.
4: Tá certo. Vai sair jogando aqui e levou a cotovelada ali o Gabriel Paulista, hein? Gabriel Paulista faz menção e houve cotovelado. O árbitro fala que foi a cotovelada de proteção, não teve gatilho, portanto ele não deu nem sequer o cartão amarelo. O que você achou do lance aí, Ademar?
1: Cara, eu achei que foi, pelo menos o amarelo ele tinha que ter dado. Ah, foi disputa de bola e tal, eu achei que ele soltou o braço, viu?
4: Olha o galo que levantou na testa.
1: O VAR não vai chamar,
4: o Gabriel Paulista. Minha nossa senhora, velho. Não é possível. Ah, na regra, tem uma situação falando que é imprudência. Imprudência. Ele foi imprudente. Minha nossa senhora. O que, que tem que acontecer pra ele expulsar alguém? Olha isso, velho. Abriu ali. Abriu não, né? Subiu um galo na testa do Gabriel Paulista, hein? Ah, rapaz, deve estar doendo, hein? Vem o lançamento pro câmbio de ataque para a equipe do Corinthians, para Memphis, não teve domínio, cortou Santiago Nunes, manda a bola lá pelo comando, chega na cobertura, corta o Alan de cabeça, bola volta para Gabriel Paulista, ajeita de cabeça para Mateuzinho, Mateuzinho, Caio César, no campo de ataque lá pela ponta direita, diante da marcação, ele balança, domina, recua a bola até Mateuzinho, Mateuzinho para Alan, de primeira para Caio César, organizou o time, tocou para Mateuzinho, lançou para Memphis, dominou, adiantou para dentro da área, tira Pires, corta para a equipe do Estudiantes, que sai mal. Corinthians vem para ataque, domínio de bola com Alan, Alan, Mateuzinho, Mateuzinho recua a bola para Gabriel Paulista devolve a bola aqui pela linha com Alan, ele conduz a bola na linha defensiva, recua a bola para Gustavo Henrique, domina pelo setor direito para a equipe do Corinthians, organiza o time, pede pro time se apresentar ali na linha defensiva, ele volta a bola, o Alan tá em todos os lugares, hein? O Alan tá na esquerda, tá na direita, tá aparecendo o Alan Carrilho, ele viu o Mateuzinho lá pela ponta, soltou a bola para Mateuzinho na lateral direita do campo, domina, dá um tapa na frente para Caio César, ele tenta escapar a marcação, corta Pires, manda a bola pela linha lateral, arremessou para a equipe do Corinthians lá pelo setor esquerdo do gramado, vai sair o jogador Mateuzinho aqui pela linha defensiva, ofensiva, já lança para trás, recepciona, arremessou Gabriel Paulista, rolou mal essa bola, fica com a bola Piovi, Piovi abre a bola para Mancuso, Mancuso recepcionou, recua a bola para Santiago Nunes, abre curtinho para Pires na quarta zaga, ele vai poder devolver a bola pro Santiago Nunes, prende a bola com a perna direita, abre a bola para a chegada do Benedetti, pelo setor esquerdo mandou a bola comprida pela ponta no meio do caminho, Gabriel Paulista tira de cabeça, a bola volta pro Correia, Correia tentou o chapéu para cima do Alan, perdeu a bola, recupera Garro, escapou na marcação do primeiro, enfiou a bola para Caio César na cara do gol, bateu, pintou emoção!

0: Timão! Jogada do Garro aparecendo, Garro finalmente! Pifou o Caio César, que invadiu a grande área pelo setor direito, cara a cara com o goleiro Muslera, que saiu desesperado. Ele mete o pé na bola lá no canto direito do goleiro, que pulou e não achou! Que pulou e não achou! Caio César, empata em La Plata! Faz a festa na torcida do Corinthians na Argentina e em todo o Brasil. Com revisão do VAR, o Caio César é embaçado. No Caio César é muito embaçado. Caio César sinistro marca aos 4 minutos passados da segunda etapa. Agora em La Plata tem Estudiantes 1, Corinthians também 1, Antônio Lima.
1: Numa bola do Garro, uma linda bola enfiada, Caio César saiu cara a cara com o Muslera, que com muita frieza só deslocou e marcou para o Clube do Povo, deixa tudo igual. Volta a marcar fora de casa no mata-mata de Libertadores depois de 14 anos. Caio César chega ao seu terceiro gol na temporada, o primeiro na Libertadores. E o Garro, que deu a assistência, é o maior garçom da equipe nesta temporada, com 12 passes para gol. Gamarra.
0: Luiz Ademar, praticamente no mesmo minuto que o Estudiantes marcou no primeiro tempo, Corinthians marcou no segundo. 1-1, tudo empatado, Luiz Ademar.
2: Aquilo que nós falávamos no primeiro tempo, né? O Garro precisava entrar no jogo, o Memphis precisava entrar no jogo. E aí o Garro deu um passe espetacular, apareceu como se fosse um centroavante com o Caio César e com frieza tocou na saída do goleiro. Corinthians empata o jogo e olha, eu tinha falado que pelo menos o cartão amarelo, o Carrilho merecia naquele lance com o Gabriel Paulista, mas ele já tem amarelo, então o Corinthians foi prejudicado demais, aí poderia ter sido expulso o goleador até agora, não foi o Cássio que fez o gol, não foi o Carrilho, mas enfim, o Corinthians foi prejudicado e mesmo assim foi lá e arranjou o gol de empate.
0: Verdade, verdade. Sai jogando pela linha defensiva, era pra estar com um a menos o Estudiantes, hein? E o Corinthians, agora a pegada feia, hein? Ele não vai expulsar o Caio César agora, foi o Caio César. Ele não vai compensar, viu, Ademar? Já vou adiantar aqui.
2: Perfeito.
0: Era pra levar o segundo, tá compensando. O Corinthians foi prejudicado, agora o Caio César era pra ter sido expulso, que ele já tem amarelo também, Ademar.
2: Eu nem preciso trabalhar com você é nosso narrador comentarista, rapaz, você já comentou demais. É que comentarista bom esse aí mesmo, esse Gamarra, hein? Que comentarista desculpa, bom, cara. Esse comentarista é bom mesmo, que eu concordo com ele, eu nem vou falar nada. Eu sigo o relator.
0: Desculpa, Ademar, foi um pequeno
2: desabafo. Não, de jeito nenhum, mas você falou com precisão, a sua precisão é perfeita.
0: Porque o Caio César não podia dar esse carrinho nunca, né? E vem a equipe do Estudiantes, lançamento pra área, Carrilho bateu pro gol, defendeu o goleiro Hugo Souza. Faz a defesa. 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
0: Sai jogando o Caio César aqui pro setor de ponta direita, domina, tenta o passe, a bola desvia na marcação, recuou mal, Caio César domina, Guido Carrilho, para a equipe do Estudiantes, preparou, aprofundou, tocou. Um bom passe pro Castro, pro Correia. Caiu, pediu a falta, nada marcado. E era o Caio César de novo ali, hein? Lançamento errado do Corinthians. O Corinthians começa a se perder de novo no jogo. Lançamento lá pela linha defensiva. Perde a bola, Garro dá duro na jogada, perde e ganha. Se levanta, cai o Correia. Tenta ficar com a bola o Mancuso. Corta Carrilho do Corinthians. Fica com a bola lá pelo setor esquerdo. Perna canhota, lança a bola pra Memphis. Vai no corpo do seu marcador, que é o Santiago Nunes. Perde a bola, recupera Pires. Pires volta a bola pra Nunes. Nunes abre a bola para Rodrigues, ele escapa no primeiro, tenta o passe, a bola bate no bidão e sai. É lateral, favorecendo a equipe do Estudiantes para Pão de Alhozinho. 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É o Nova Brasil em campo para você, ligado na Libertadores. 1-1 é o placar, o Corinthians acabou de empatar. 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E o Rodrigues está sentindo por lá, Antônio Lima.
1: Exatamente, tá no chão o camisa número 13, o Gamarra, o camisa número 31, Baltazar Rodrigues, está no chão sentindo, mas já levantou, segue o jogo 1-1 no estádio Jorge Luiz Hirsch Gamarra.
0: Sai jogando pela linha defensiva, a equipe do Estudiantes, dominou Benedetti, abre a bola pela lateral esquerda do campo, retorna a bola pela linha, vai chegando, dominando com Cássio, Cássio para Benedetti, recua a bola, recomeça a jogada, domina com Pires, Pires toca a bola para Santiago Nunes, o zagueirão tá na meia direita, levantou a bola na ligação direta para o Carrilho, ajeitou a bola pro interior da grande área, Mateuzinho cortou e já lança a bola no contra-ataque no chutão, é pro Garro, ganhou pela ponta direita, ele domina Caio César, passa, ele rola a bola para Caio César, devolve a bola para Garro, Garro lança a bola para Carrilho, tem um buraco na defesa do Estudiantes, Carrilho dominou errado, a bola volta pro Corinthians ainda com o Alan, Alan dominou, pediu Caio César, recebeu, já no interior da grande área, escapou a posição, é legal, ele abre a bola pelo setor direito para Garro, Garro na meia direita para Alan, Alan recepciona, puxa a bola para perna canhota, devolve a bola para Garro, Garro recua a bola pela meia, mudança de lado da bola do Mateuzinho pela meia esquerda para Carrilho, Carrilho bate a bola pela lateral, toca a bola para Bidu, Bidu recepcionou em a marcação, Memphis passou, recebeu pelo lado esquerdo, olhou pra área, cruzou venenosamente pro Garro, já no interior da grande área, lado direito ajeitou, Mateuzinho queimou pro gol, defende Busleira, em dois tempos faz a defesa Antônio Lima.
1: O selecionado Mateuzinho recebeu de fora da grande área, falou vai daqui mesmo, mandou um petardo no meio do gol, Busleira espalmou, ela pingou, voltou pras mãos deles e segue 1-1 Gamarra.
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0: Gamarra. Ademar, diga, Gaviva.
4: É, aproveitando o Ademar, né? A pergunta que não chegou a ser completada aqui, o Valfredo Nunes, Luiz Ademar, Gustavo Henrique, zagueirão do Corinthians, merecia ser convocado?
5: Acho que ele tá em grande fase, sim, e tal, mas acho que a gente tem melhores opções. Acho que ele no Corinthians, quando precisar, põe ele de centroavante até, tá muito bem no Corinthians, mas eu não levaria nessa primeira convocação, não.
4: Vai lá, Gamarra.
0: É isso, 11 minutos, Luiz Ademar, 11 minutos da segunda etapa, um para o Estudiantes, um para o Corinthians, pinta o quadro do início do segundo tempo aí, Ademar.
5: Ah, um Corinthians que está se impondo, Corinthians em 10 minutos dominando o jogo, foi prejudicado logo no primeiro minuto com não expulsar o Carrilho, foi lá o Garro, meteu uma bola e o Caio César fez o gol, está se comportando bem, está com mais posse de bola, está em cima, tentando virar a partida, enfim, o Corinthians voltou jogando bola nesse segundo tempo, hein?
0: É isso, sai jogando, vem de novo a equipe do Estudiantes, agora para o Gabriel, ataque com o zagueirão Santiago Nunes, Nunes domina, lança a bola pro Rodrigues, tenta o passe, bate a bola no Bidu, voltou a bola ainda para a equipe do Estudiantes, Santiago Nunes, erra o passe, de novo o Bidu interceptou, mandou a bola pela linha lateral, arremessou para a equipe do Estudiantes, já recepção da arremesso, piove, muda o lado da bola, nada à direita para a esquerda, ele solta a bola para Castro, Castro abre a bola para Benedetti pela meia esquerda, câmara de ataque, toca a bola pro Guido Carrilho, ele muda o lado da bola, de novo, aqui da esquerda para a direita para Piove, para Rodrigues, Rodrigues para Piove, Piove domina, carregou, bateu na diagonal curta para Mancuso, Mancuso na meia direita para Piove, cruzou a bola para a área, Carrilho cortou mal, a bola ficou viva, Alan, tira dali, é difícil elogiar o Alan, hein? Mas tá fazendo um partidaço hoje, tem que esperar acabar o jogo aí, dominou Bidu, Bidu domina pelo setor esquerdo, rola a bola para Alan, Alan toca a bola para Carrilho, recua a bola para Gustavo, Gustavo Henrique, rola a bola pela linha para chegada aqui é do Gabriel Paulista, abriu para Mateuzinho, Mateuzinho dominou, tocou para Carrilho que perde a bola, fica com a bola pela quarta zaga, a equipe do Estudiantes, lançamento pela meia esquerda para Castro, Castro recepcionou, dominou, prendeu, largou o passe pela lateral esquerda do campo para Benedetti, Benedetti rola a bola para Joaquim Correia, ele puxa a bola para perna canhota, conduz a bola, tem um certo espaço, vem o Correia, vai conduzindo pela meia esquerda, muda o lado da bola da meia esquerda para meia direita para Santiago Nunes, abriu pela lateral para Mancuso, Mancuso volta a bola para Santiago Nunes, Nunes recepcionou, mudou o lado da bola, invertendo o lance da direita para a esquerda para Pires, Pires abre a bola pela lateral para Benedetti, nem o cabeludo anos 80 também, todo time argentino tem um anos 80, Gaviva.
4: Vou falar uma coisa, hein? Fora o Jorge Vinícius, né? Que é anos 80 total. Ah, esse time aí é tudo. Argentino gosta de cabelo comprido, né?
0: É, rapaz. Tá mais um aí, né? Porque no jogo do São Paulo tinha outro malete, anos 80 também. Domínio de bola para a equipe do Corinthians com ala. Aproveitar, Gaviva. Tem gente com a gente, Gaviva.
4: Tem gente com a gente. Tem aqui o Otávio e Ibiúna esperando que o Memphis faça um ótimo segundo tempo. Tem áudio, também tem áudio da galera no WhatsApp, vai lá, Celcinho.
6: Salve, salve, galera de Nova Brasil, aqui o Rodrigo, motorista do aplicativo, argentino, torcedor do Boca Juniors, muito feliz porque Boca ganhou contra o São Paulo. É, eu sou moro aqui no São Paulo. Mano, hoje a placa de hoje vai ser 2-1 para Estudiantes, mas na volta aqui no Itaquerão vai ser bravo, viu? É, também a volta semana que vem também do São Paulo, eu vou assistir o jogo no estádio, então vai Boca Juniors, gente. Abraço.
7: Tranquilo. Boa noite, rapaziada do Nova Brasil. Rapaz, mais uma vez o Corinthians tá dando sono nesse jogo, hein? Cê é louco. Diniz hoje também tá meio burrinho, hein? Você tá vendo que tá sendo um jogo de imposição física? Um jogo onde os caras tá chegando mesmo. Por que ele não tira o Caio César e bota o Pedro Raul? Parece loucura, né, pô, o Pedro Raul, mas pelo menos vai ter alguém lá brigando ao lado da área e segurando os jogadores dos caras lá por uma bola espetada de repente, porque se depender desse Caio César aí com esse joguinho que tá aí, vai tomar mais. 1-0 até aí, esse momento tá aí barato ainda.
8: Bola rolando!
4: Todo brasileiro é treinador, né, Gamarra?
0: É, esse deu mal, né? Porque o Caio César fez o gol.
4: É,
0: rapaz, o profeta do Apocalipse
4: mandou.
0: Caio César foi. Já foi, acabou perdendo.
4: A bola de cristal dele já era.
0: Isso aí já quebrou faz tempo. Sai jogando pela meia direita, o domínio de bola pela. O cara perdeu o Pedro Raul, o Ademar. O cara pediu o Pedro Raul no jogo desse. Tá difícil, hein, Ademar? Tem que estar no desespero, hein?
5: E outra coisa, né? O Corinthians no segundo tempo, aquele que tava com sono, acho que acordou, hein?
0: É verdade, tomaram energético aí. Vem aqui o Garro, tenta o passe pro Bidon, a bola bateu no calcanhar dele, corta a zaga e os
4: Mudou.
0: Mudou, hein, Antônio Lima?
1: Mudou, Gamarra, mudou mesmo, saiu com a camisa 31 o Baltazar Rodrigues e entrou com a 29 o Fabrício Pérez, que está em negociações com o Botafogo, Gamarra.
0: Opa, então podemos ver o Pérez aqui no Brasil, pra alegria de Luiz Ademar. Recolhe, domina, prende, Pires pra Santiago Nunes. Abre a bola pela lateral pra Mancuso, que é o, né? Claro que o Luiz Ademar é fã dos estrangeiros aqui no Brasil. Recua a bola pra Mosleira, abre a bola pra Benedetti lá pela lateral esquerda do campo, na perna canhota. Ele lança a bola pra Correia, Joaquim Correia vem pela meia esquerda, carregou em progressão, escapou, já tá na área, rolou, boa bola, chega providencialmente cortando as águas. Mateuzinho mete o pé na bola, intercepta o Castro e o Hugo Souza fez a defesa em Antônio Lima.
1: Hugo Souza, calmo, tranquilo, saiu por baixo para ficar com a bola, impedindo o segundo gol do Estudiante. Segue 1-1, Gamarra.
0: E o Bidu saiu errado, vem a batida pro gol para fora. Burgos mete o pé canhoto na bola, a bola subiu e saiu. 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Da jogo. É o Nova Brasil em campo pra você ligado. É, rapaz, o Corinthians por enquanto vai empatando 1-1. Fluminense venceu na terça. O Palmeiras venceu hoje mais cedo. A equipe da LDU por 1-0. E o Flamengo joga amanhã também contra a equipe do Independiente del Valle. É, rapaz, tem muito jogo pra você. Sai jogando Carrilho. Ih, rapaz, foi fintado. Recupera a equipe do Estudiantes. Cruzamento pra área. Passa a bola por toda a extensão dela. A bola sai pela linha de lateral, arremessou para a equipe do Corinthians lá pelo lado direito, sob medida, 1 hora só de música sem interrupção, 3 edições por dia, 8 da manhã, 1:30, 4:30 da tarde, aqui na Nova Brasil.
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0: Nova Brasil em campo pra você. Posse de bola para a equipe do Corinthians. Mateuzinho pra repor a bola em jogo lá pelo setor direito do gramado. Placar de 1-1. Já tá bom, já, né? Daí eu vou mostrar o jogo aí, rapaziada. Vem pra cobrança. A equipe do Corinthians lá pelo setor direito do gramado. Pra repor a bola em jogo. É, rapaz. Já repõe. A bola tá com o Hugo lá. Hein? Não soube o que aconteceu. Hugo Souza. Ele levanta a bola lá pela ponta. Tenta chegar pro Garro. A bola passou por todo mundo e saiu em linha lateral. Arremesso para a equipe do Estudiantes. Lado esquerdo, resenha boa, tem pão de alhozinho, com pão de alhozinho dá jogo. Estudiantes com a bola, Santiago Nunes carrega aqui pela linha intermediária defensiva, abre a bola pelo setor esquerdo para Pires, Pires na lateral para Benedetti, ele domina pela lateral esquerda, é o Castro, digo, agora sim para Benedetti na linha de três da equipe do Estudiantes, ele muda o lado da bola da esquerda lá para ponta, buscou o Mancuso não pega, quem pega é Bidu, já ajeita a bola de cabeça para Bidon, Bidon centralizou, grande passe pro Garro, Garro pro Caio César, tá no mano a mano com Benedetti, vai para cima da marcação, preparou, puxou pé direito, brecou, tocou pro Garro, entrada na área, bateu torto pro gol longe. Pé na forma pro Garro, Antônio Lima.
1: É, o Caio César tentou devolver a assistência que o Garro deu pra ele no primeiro gol. Passou a bola de dentro da área pra fora, na meia-lua. O Garro pegou de perna esquerda, tentou uma trivela e ela vai à direita do gol de Muslera. Segue 1-1, Gamarra.
0: 1-1 é o placar, desce agora a equipe do Estudiantes com perigo lá pela ponta com Castro. Antes dele chegar, chega Gabriel Paulista. Com Galo e tudo, hein? É, rapaz, tá grande o Galo lá na testa do nosso glorioso Gabriel Paulista. Minha mãe, quando eu tinha Galo na cabeça, ela colocava uma faquinha e ia diminuindo assim, ó. Encostou na faca e ia diminuindo.
9: É verdade.
0: Você lembra disso assim, aí, Gaviva?
9: É, punha a faca gelada e ia, né?
0: E exatamente.
9: E faca o pior que na minha casa, a minha mãe abaixava o Galo da minha testa, o Galo que ela mesma tinha criado. Criador e criatura.
0: É, sentimento de culpa, né, Gabi? Sentimento.
9: Não tinha culpa, não. Fazia, acho que só pra não baixar a Febem, alguma coisa, tutela, sei lá o quê, e tirar a guarda, sei lá.
0: Entendi. Conselho tutelar.
9: Não, é isso mesmo, é isso aí que você falou.
0: Sai. Ai, meu Deus do céu. É, e faca de pão, viu, pessoal? Vai pegar a faca de serra, aquela faca de pão, que aí você vai diminuindo o caso. Você sabia disso, Antônio Lima, você sabia disso ou não?
1: Não, tô descobrindo agora com os senhores.
9: Esse moço nunca apanhou na vida.
0: E vem a equipe do Estudiantes, sobe esse lance aqui, Ademar, a batida pro gol, Hugo Souza! Faz a defesa, fala, Ademar!
5: É que a mãe dele nunca deu uma tamancada nele, por isso, né? Ele deu sorte que a mãe dele não jogava tamanco nele. Pra quem não conhece tamanco, dá um Google aí que você vai ver que era tamanco. Jogava o tamanco, era terrível.
9: Chinelo
5: terrível,
9: de madeira, mano.
0: Só que era mais
9: chinelo incrível de madeira, vaiana de pau, mano.
0: Sabe o que era mais incrível, Gavi e Ademar? Era a mira das nossas mães, ela nunca errava, velho. E batia no pior lugar possível, né, Gavi?
9: Sempre. Nossa, mãe do céu, batia nos lugares, mano. Sem brincadeira, era a testa, era no nariz, era nas orelhas.
0: Não,
9: nas coxas, ficava aqueles vergão, é assim,
0: cinta de couro.
9: Eu sou filho de Tereza.
0: Às vezes minha mãe errava o lado do cinto, aí vinha aquela parte do cinto, vinha bem na perna.
9: Sai, fivela.
0: A fivela. Estudiantes dentro da área, pode pintar o gol, a batida pro gol na pequena área, Carrilho pra fora! A bola passa, que passa por cima do gol, Antônio Lima.
1: Quase sai o segundo gol do Estudiantes. Carrídio estava em posição legal dentro da pequena área. A bola foi no alto. Ele disputou de cabeça contra o Gustavo Henrique, tem 1,96 m. Conseguiu ganhar, mandou ela por cima do gol. Segue 1-1, Gamarra.
0: É isso, parada para reidratação, Gaviva, tem gente com a gente, Gaviva.
9: Tem gente com a gente, separei aqui a pergunta pro Luiz Ademar do Charles, ele é de Santana. Você vê alguma coisa de bom nesse time do Estudiantes? É um time de qualidade, é um time mais ou menos?
5: Ah, mais ou menos, não vejo esse time todo não. Aquele time que o corintiano tem que acreditar, tem que lotar, quer dizer, falar pro corintiano lotar a arena é brincadeira, né? Ele já lota volta contra a Chapecoense, não vai lotar na Libertadores? Claro que vai, né? Mas dá pro Corinthians tá, ter otimismo, até se perdesse de 1-0, já tá empatando, o Corinthians conseguiria fazer 2, eu acho, na arena. Agora empatando, então, que você precisa só vencer, fica mais fácil a tarefa. Então o corintiano tem que acreditar, porque não é nada disso esses Estudiantes, não.
4: E mandar um salve aqui pro Carlos de Coimbra, em Portugal, tá no trampo dele, acompanhando a ótima transmissão, o excelente trabalho de toda a equipe da Nova Brasil, e ele acha que é 2-1 Corinthians.
0: É isso, já o retorno, toda a equipe da Nova Brasil, né, comandado pelo Weber Lima, o nosso Luiz Ademar, o Gaviva, o nosso Celcinho, o Lucas, o Júnior, o Antônio Lima, esqueci de ninguém não, né, se eu esqueci dá uma falada aqui no fone, não, né, então tá bom, então tá certo, seus vendidos. Vai sair jogando aqui pela linha defensiva, será reiniciada a partida. É, rapaz, placar de 1, e o Diniz tá lá, e tá falando com o Bidon e com o Garro pra circular a bola. Que o Diniz está falando lá, Ademar?
5: Eu quero crer que ele está satisfeito com o desempenho do Corinthians nesse segundo tempo, né? O Corinthians tá aguerrido, o Corinthians tá chegando. É claro que a bola aérea, você pode ver agora o Carrilho cabeceou mais uma, você tem que tomar um cuidado danado na defesa. Mas ele já está preparando uma substituição aí, hein? É. Olha o trepidante Charles aí chegando, esse é o trepidante, hein?
0: O Diniz não quer ter paz, não. Não é possível, cara. Não é possível, ele vai colocar o
4: Charles. Não acredito que vai pôr o Charles.
0: Não, é inacreditável, velho. Agora que ele vai ter paz, ele vai colocar o Charles. Fala, não, tá muito tranquilo o jogo. Vamos colocar o Charles pra dar aquela emoção no jogo, hein?
4: Ele que esse que deu a ré no portão, não foi, não?
0: É, foi ele, pô. E lançamento desce a equipe do Estudiantes com perigo. Escapada é boa, escapou, fez a finta, rolou pra trás o Pérez. Chega na cobertura, corta Bidu. Reiniciada a partida, Carrilho domina, dá uma trivelinha na bola, toca a bola para Memphis, fez a finta, fez o pivô, caiu, pediu a falta, nada marcado, volta a bola pela linha para a equipe do Estudiantes, lançamento lá para dentro da área, Gustavo Henrique cortou, Bidu tentou o passe, a bola parte na marcação do Pérez e sai, é lateral para a equipe do Corinthians lá pelo lado esquerdo. 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
0: Corinthians mexe, Antônio Lima.
1: Mexe o Corinthians, o dedo de Fernando Diniz no jogo, sai com a 19 o Carrídio e entra com a 35 o Charles. A última vez que o Charles entrou em campo foi justamente no jogo da volta lá na arena, pelas oitavas de final da Libertadores contra o Rosário Central, mas não deu nem tempo dele jogar 5 minutos. A última vez que ele realmente jogou por mais de 5 minutos foi no dia 1º de abril de 2026 contra o Fluminense no Maracanã. Gamarra.
0: É isso, mas também, o Ademar, é assim, o Carrilho cansou, claramente, é o terceiro jogo dele consecutivo. Aí você olha pro banco também, né, velho? Vai fazer o quê, né, Ademar?
5: Você sabe que o Muricy tinha uma frase assim, não tenha jogador ruim no banco, porque uma hora você vai ter que entrar, e aí é o caso, você vai colocar quem aí? Se o cara cansou, você tem que colocar um marcador, quem que é o marcador? Você olha lá e fala assim, rapaz, é o Charles, então vamos com ele mesmo.
0: É, tocando a banda aí, realmente não tem opção no banco, impressionante, né? E o Corinthians com problemas também de contusões e tal, acaba limitando aí a qualidade técnica. Sai jogando pelo setor direito, Mancuso mandou a bola lá na arquibancada, a bola saiu, é lateral Corinthians pelo setor esquerdo, para pão de alhozinho, com pão de alhozinho dá jogo! É o Nova Brasil em campo pra você ligadaço. Final de semana tem mais, hein? É, tem clássico paulista, tem clássico nacional, tem Palmeiras e São Paulo, tem Flamengo e Corinthians pra você. Destacando, desce o Corinthians, Bidon, falta! Alda pra cima do Bidon lá pela meia esquerda, falta Corinthians, Antônio Lima.
1: Exatamente, Bidon ficou no chão depois de uma agarrada do Piovi no pescoço do camisa 7 corintiano. Pode ser uma falta, uma bola parada que pode vir bola aérea pra dentro da grande área do clube argentino, Gamarra.
0: Ô, Gaviva, você não presta, Gaviva.
4: Eu?
0: Agarrada no pescoço, rapaz, não é fácil não, hein? Vem pra cobrança a equipe do Corinthians, o nosso Antônio Lima, hoje ele tá, à noite hoje ele tá pro fight, hein? Vem pra cobrança, Memphis.
4: Yasmina tá mandando mensagem uma atrás da outra aqui.
0: É, ele só tá mandando brasa, hein? Memphis cruzou a bola fechada pra dentro da área. Corta a zaga, a bola voltou, reboteada pra equipe do Corinthians com Bidu. Bidu mandou direto pro gol! A bola vai pra fora! Achei que o Muslera desviou o lance. O Bidu pede escanteio, o árbitro por enquanto não marcou, mas tocou na bola o Muslera, hein, Antônio Lima?
1: É, o chute fechado do Matheus Bidu pelo lado esquerdo do gol do Muslera, ele realmente toca na bola, mas pela minha visão aqui, Gamarra, já estava do lado de fora do campo.
0: É isso, lançamento lá pro comando. Olha o Charles aí, ó, tirou a bola de cabeça, a bola volta pra equipe do Estudiantes. Mancuso recepcionou, dominou, prendeu, lançou a bola lá pelo setor esquerdo. Pires mandou a bola por dentro pro Carrijo dominou pra equipe do Estudiantes, entrada na área, abriu pra Joaquim Correia. Ele é bom no chute, preparou, pé direito, cortou a marcação, grande jogada, cruzou pra dentro da área, tira a zaga Gustavo Henrique, a bola voltou, reboteada pra equipe do Estudiantes, cruzamento de novo pra dentro da área, corta a zaga, volta a bola pro Benedetti, pra equipe do Estudiantes. Antes, muda o lado da bola, da esquerda pra direita pra Mancuso, Mancuso solta a bola pela meia pra Pérez pra Mancuso a Pérez domina, para diante da marcação do Garro, recua a bola pela meia direita, reconecta a jogada pra Santiago Nunes abre a bola pro setor de meia esquerda, recomeça a jogada pela linha com Pires, abre a bola pra Benedetti solta a bola por dentro, abre a bola pela ponta esquerda pra Joaquim Correia, levantou a bola Benedetti lá pelo comando, vem o Benedetti, linha de fundo, cruzou, meu Deus, hein, cruzou na mão do goleiro, faz a defesa Hugo Souza, e aí, Gaviva? Tem gente com a gente, Gaviva?
4: Acabou a luz no bar do Cabeção. Estamos com a luz de emergência. Estamos inaugurando, finalmente, a luz de emergência aqui no bar do Cabeção. Aí, que bacana, velho. Pô, parece um farol de milha na cara da gente isso aqui, mano. Mas vamos ler aqui, ó. O Paulo Henrique, da cidade de Ademar. Que time feio esse do Estudiantes. Achava que era algo melhor. A Consuelo, sou argentina. E sempre que joga time argentino, torço muito para os meninos. Beijos para todos vocês. Olha aí. Meu, parece um farol de caminhão isso aqui na cara da gente, mano.
0: Parece que você vai ver o motor de um carro aí, alguma coisa, viu?
4: Mano, tá, vou falar um negócio aqui, mano. É. Pra quem já tem problemas na vista, mano. Aí que...
0: O importante é entregar o trabalho até o final.
4: É, tá vendo?
0: E o Edson Rufino, ligado conosco, mandou aqui. Quem bateu o carro no portão foi o Pedro Henrique, que hoje tá no Bragantino. Não foi o Charles, foi o Pedro Henrique, a informação do Edson Rufino, que tá no Bragantino.
4: O Rufino, eu lembro que uma vez ele deu a ré, e foi uma coisa feia quando ele deu a ré, o Rufino.
0: Ixi, ele deve estar se coçando pra responder. Mas não dá, hein, Rufino? Lançamento lá pelo comando, corta a zaga, fica com a sobra, equipe do Estudiantes, tentativa de passagem, perde a bola, recupera, Memphis tentou acionar o Garro não pega, a bola fica na dividida com Piove, fez menção que foi atingido, o árbitro não marcou nada, segue o jogo, vem o Bidon, grande passe lá pela ponta, o árbitro demorou um pouquinho, né? Teve um delay pra ele marcar a falta, mas marcou pra cima do Piove, portanto falta marcada, jogo parado, em Antônio Lima.
1: Isso mesmo, demorou pra marcar, deixou a jogada seguir, depois voltou atrás e deu a falta do Charles em cima do Piove, Gamarra.
0: Rapaz, o Charles chegou pesado aí, caberia um cartãozinho, hein, Ademar?
5: Ah, pode apostar nisso, hein? Pode apostar nisso. Porque ele chegou e chegou pisando no pé do adversário. Era pra amarelo, pra mim não era jogada pra vermelho. Mas olha, talvez por isso até o VAR não chamou. Porque você não vai chamar pra dar amarelo que nem pode, né? Mas o Charles tem que tomar cuidado aí, que ele não foi nada sutil, viu?
0: É, passou aí, epa, ileso, poderia ter tomado o cartãozinho amarelo. Falta para a equipe do Estudiantes, hein? Bola para a área. 1-1 é o placar, com esse resultado, o Corinthians fica uma vitória simples das semifinais da Libertadores da América. Vem pra cobrança, vem bola lá pro interior da grande área. Vem pra cobrança. Ó, o Enigmas mandou mensagem aí, hein? Vem o cruzamento lá pra dedário, toque de cabeça, a bola saiu. Linha de fundo, tiro de meta. 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
0: Ai, meu Deus do céu.
4: Voltou, hein?
0: Voltou a luz aí, Gaviva?
4: É, no interior fala assim, voltou a força.
0: Voltou a força, é.
4: Voltou a força. E a galera Enigma aí, ó, acreditando que o Corinthians ganha de 2-1, hashtag as primas do Antônio Lima.
0: É, tem mais uma aí, viu, Gaviva? Tem uma boa aí do pescoço.
4: Tem uma moça pedindo DNA e tudo.
0: O que, que é isso? Vem aqui dominando o Bidon, Bidon rolou pra bola pra Bidon. Bidon tentou passe pro Garro, corta a zaga, a bola voltou, reboteada, mas pode ficar grávida ou não? Dominou lá pela ponta direita com Caio César, vai pra cima da marcação, cara a cara com seu adversário, dominou, levou a bola pra área, enfiou, boa bola pra Mateuzinho, pra Caio César, cruzou pra quem, meu filho? Não tinha ninguém do Corinthians, intercepta Mancuso, corta para a equipe do Estudiantes, tenta o contra-ataque, a bola parada, falta, alta do Gustavo Henrique, a falta tá marcada, o jogo tá parado, o jogo rolando, com pão de alhozinho, dá jogo! 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Final de semana, Brasileirão pegando fogo, hein? Palmeiras pressionado, precisando vencer pra tentar passar o Flamengo. Flamengo pega o Corinthians também, precisando vencer pra manter a liderança. Tudo isso, tem o Peixe também em grande fase. É, só o Neymar parar de jogar que o Santos começa a ganhar. E o glorioso Estudiantes mexeu, hein, Antônio Lima?
1: Mexeu, saiu com a camisa número 13, amarelado, o Benedetti, e entrou com a camisa 20. O Mesa Gamarra.
0: É isso, Mesa, tá no campo aí, Ademar, é um meia, hein, tira o zagueiro, praticamente terceiro zagueiro para entrar o um meia aí, hein, Ademar?
5: Ah, eu pensei que ia entrar o Cadeira e depois ia entrar também o guarda-roupa, porque já entrou a Mesa, né, meu? Mas olha, eles estão tentando fazer com que a bola chegue ao ataque, porque o Corinthians tá melhor, né? Criaram pouco, finalizaram pouco, e aí o agora vai mexer no meio para ver se essa bola chega mais ao ataque. Corinthians marca bem e tá bem no jogo. Agora, se entrar o guarda-roupa, aí o negócio pega, hein?
0: É Messa, é Messa. É o Messa. Calma, Ademar. Calma, Ademar. Você tá muito nervoso, Ademar. É lateral, bola favorecendo a equipe do Corinthians. Bidon rolou pra Garro, levantou a bola pro comando. Tentou o Bidon. A bola sobrou na sorte pro Garro. Bateu direto pro gol pra defesa do Muslera. Faz a defesa e vai repor a bola em jogo para a equipe do Estudiantes. 35 já, hein? O tempo tá passando. 1-1 é o placar. Levantamento lá pelo comando. Chega Gustavo Henrique, perdeu o tempo da jogada. Gustavo Henrique tá mal no jogo, hein, velho? Gustavo é uma das piores partidas do Gustavo Henrique que eu vi. Ele tá sem time da bola aí, Ademar.
5: E engraçado, né? E ele tá dando umas burdoadas também e tudo aí. Parece que tá nervoso. E ele é um cara experiente, né?
0: É, um cara rodado aí. Sai jogando pelo setor esquerdo, domínio de bola pela linha, vai em Mesa. Mesa recua a bola pra Pires. Pires, é Mesa e Pires, hein? Que beleza. Abre a bola pra Santiago Nunes. Abra, sem querer, hein? Toca pra Mancuso. Escapou na marcação, corredor direito, domina. Vem chegando Pérez, Gigo cruzou. A bola bateu no Bidu e saiu. Pires, Pérez, Mesa. Tá bom, hein, Gabriel?
4: Já jogaram no Tadieres.
0: Boa. Escanteio Estudiantes, Antônio Lima.
1: Vem bola pra dentro da área do Corinthians, na bola com a camisa 17, o Burgos, Joaquim Correa dentro da área, o Pires, todo mundo pra tentar o segundo gol do time argentino, Gamarra.
0: É isso, vem bola lá pro interior da grande área, a equipe do Estudiantes querendo o gol que vai dar um conforto aí pro Estudiantes pra volta, né? Jogo de volta semana que vem na Arena do Corinthians. Vem aqui pra cobrança a equipe do Estudiantes, vem bola pra área, Pecanhoto lado direito, levantou a bola pra área, tira Caio César, a bola voltou, ainda para a equipe do Estudiantes, lançamento pro Burgos, tá impedido, impedimento marcado, anotado, jogo parado, voltando ao carro que bateu no portão, Pedro Henrique não é o do Bragantino, é aquele que veio do Internacional, aquele alemãozinho atacante, lembra, Gaviva?
4: Não foi lembro, ele. Alemãozinho, cabelo loirinho assim, por isso exatamente. Que eu confundi com o Charles.
0: É, exata ele mesmo, é o Pedro Henrique.
4: Tava mamadão, era a despedida do Carlos Miguel, né?
0: Verdade, o Carlos Miguel tava junto também, daquele jeito, né? Aquela festa no seu rádio, né? Como diria.
4: Uma festa no seu rádio.
0: Como diria o grande narrador, sai jogando pelo setor ofensivo, domina, toca a bola aqui pela meia, vem Carrilho, carreguido Carrilho, abre a bola pelo setor esquerdo do gramado, toca a bola pela ponta, vai chegando dominando o Joaquim Correia, Correia recepcionou pelo setor de meia esquerda, rodopia pra cima da marcação, mas não consegue evoluir, ele recua a bola até o Castro pelo setor de meia esquerda, puxa a bola pra perna na canhota, volta a bola pra Correia, Correia abre a bola pela lateral esquerda, pode pintar cruzamento, Mesa, levantou a bola pra área, Hugo Souza lá em cima 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
0: 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Sai jogando aqui pela linha defensiva, recolhe, domina, prende o Alan. Alan na linha de frente da sua grande área, dá um tapa na frente pra Garro. Garro tentou inventar um passe, errou. Recupera a equipe do Estudiantes. Sai jogando com o Santiago Nunes. Abre a bola pro setor direito. Carregou em progressão, domina. Vai pra cima com o Pérez. Pérez toca a bola pela meia direita. Vai chegando, dominando, prendendo com o Mocuso pra Pérez na linha de fundo, lado esquerdo. Bidu vai no corpo do Pérez. Consegue proteger a bola sai. Linha de fundo, tiro de meta para a equipe do Corinthians. 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
0: E aí, Gaviva, tem gente com a gente, Gaviva?
4: Tem o Fabrício em João Pessoa. O Corinthians não ganha no Brasileirão. Imagina o nível desse Estudiantes. Ele tá menosprezando aqui o time do Estudiantes. O Rodrigo Carvalho, Estudiantes vai ganhar de 2-1. Tem aqui também a Eudete Augusta. Ela é fã do Antônio Lima. Corinthians 2-1. Emílio em Fortaleza, esperando o jogo do meu Mengão amanhã. E também o Giovanni Itatiba, terra do caqui. Como faz pra gente ser sócio bebedor no bar do Cabeção? Não tem esse negócio de sócio bebedor, não. Aqui não tem sócio, não. É chegar e tem que pagar.
0: É que tem o sócio torcedor, Gavi, ele quer o sócio bebedor.
4: Ah, ele não quer, ele não quer beber na faixa, então.
0: É, ele quer, não, ele quer pagar uma taxa mensal e beber a vontade.
4: Ah, sim. Aquele negócio de fidelidade.
0: Isso, exatamente.
4: Ah, sim, aí tem a carteirinha de sócio pinguço, é só colar.
0: Vem Gustavo Henrique, tirou a bola, derrubando o jogador da equipe do Estudiantes por ali, o Carrilho. Volta a bola pro Memphis, que não tá segurando uma bola, hein?

0: Palmeiras, para alegria, para tristeza dos palmeirenses, né? Que de repente torce por um tropeço. O Memphis tá paradinho no campo, não aguenta mais. Sai jogando o Memphis. Memphis domina, demora pro passe, ele escapa na marcação, puxa a bola pro pé direito. Já já informação das duas alterações aqui. Opa, pegaram o Charles e deu aí uma caneta ao Caio César. Falta marcada. Fala Antônio Lima, o Estudiantes mexe.
1: Mexe pela terceira e quarta vez. Saiu com a camisa número 21, o Piovi, e entrou com a 39, o Elias. Também deixou o campo com a 17, o Burgos, e entrou com a 18, o Cetrega Marra.
0: Eu lembro desse Cetrega, é bom jogador, não entendi porque que ele tá no banco de reservas não, né? Ele tá voltando de contusão, alguma coisa assim. Mas é bom jogador, atacante veloz e tal, é uma certa habilidade, e o jogo continua parado porque o Corinthians também tá mexendo, né, Antônio Lima?
1: Isso mesmo, tá saindo com a camisa 8, o capitão e o garçom da partida, o Garro, e entrando com a camisa 23, o Matheus Pereira.
0: Não, meu amigo falou que é o MP23, tem o MP10 e o MP23. Corinthians mexeu, saiu o Garro e entrou o Matheus Pereira aí, Ademar.
2: Olha, o Matheus Pereira não vi ele jogando bola no Corinthians ainda, mas também tá faltando agora aí 3 minutos, mais os acréscimos e tal. É claro que é pra você segurar um pouco mais a marcação, né? Ele entra com tarefa de marcar e ajudar o Corinthians a não tomar pressão nessa reta final.
0: Eu tô achando, Ademar, não sei se tá com essa impressão, o Arthur não tá demorando pra dar algumas faltas, que agora a bola bateu na mão do jogador Estudiantes aqui e aí ele seguiu até o ataque, só depois ele marcou a falta.
2: É, ele, esse negócio aí, ele tá com delay, né? Deve tá com delay o árbitro, algum problema assim, porque já não é a primeira vez, cara. Passa aí uns 10, 15 segundos, aí ele vai não, lá atrás, é delay.
0: Verdade, é estranho isso aí. Falta favorecendo a equipe do Corinthians lá pela meia esquerda. Memphis tá na bola juntamente com o Matheus Bidu. Bidu tá por ali, o Memphis já saiu da bola. Como quem não quer nada, já acho que vai ter mais uma mexida ali. Tem o jogador do Corinthians amarrando a chuteira. Vem pra cobrança ele, Matheus Bidu. Vai mandar a bola lá pro interior da grande área pela meia esquerda. Campo de ataque a todo mundo na linha de frente da grande área. Ele fez o arco pra dentro da área em direção a Gustavo Henrique, que não pega. Corta o Joaquim Correia, tenta escapar para a marcação, falta marcada, jogo parado, posse de bola para a equipe do Estudiantes. O árbitro quer levar o jogo para casa, quer deixar empatado o jogo, tá na cara, já começou a dar faltinhas que não dava lá no início da partida. 1-1 é o placar. Já o confira comigo no replay com toda a análise de Luiz Ademar, com a dica cultural do Gavião. Rapaz, qual que é o tema hoje, Gaviva?
3: Hoje é o dia do hot dog, o dia do cachorro quente.
0: Boa.
3: Você sabe que no bar do Cabeção, um dos cachorro-quente tem o seu nome, viu?
0: Tem meu nome? Oh, que honra, quero saber, hein? Vou ficar até o final pra saber aí qual que é o... Eu gosto muito, eu fui no em Maceió uma vez, tem o hot dog lá, chama Passaporte. Cara, olha,
3: é caprichado, hein? Passaporte pro banheiro?
0: Não, é espetacular, mas é grande, viu, velho? Nossa senhora, ô lanche grande. No momento que o Corinthians mexe de novo, Antônio Lima.
1: Saindo de campo muito cansado com a camisa 10, o Memphis Depay, e entrando com a 18, o querido da torcida do Corinthians, Pedro Raul.
0: Pedido aí do nosso ouvinte, hein? Que pediu Pedro Raul no jogo. Sai jogando a equipe do Estudiantes, cruzamento pra área. Sai Hugo Souza, foi atingido com falta. Falta marcada, jogo parado, posse de bola pra equipe do Corinthians. E aí, Ademar, saiu o Memphis, entrou o Pedro Raul.
2: Mas esse banco do Corinthians é uma fartura, hein, rapaz? Matheus Pereira, Charles, Pedro Raul. É uma fartura, rapaz. Se a base do Corinthians não tiver jogador melhor, fecha a base, vende a base inteira.
0: Não tá fácil não, hein? Já teremos os 45, vamos ver quantos minutos o árbitro vai acrescer. Reta final, Corinthians continua empatando o jogo na Argentina, fica uma vitória das semifinais da Libertadores, jogo em Itaquera. Tudo aberto até aqui.
1: 6.
0: E o acréscimo subiu, diga.
1: Mais 6 minutos de acréscimo, vamos até os 51 nesta segunda etapa, Gamarra.
0: É isso, portanto vamos até 51. Tem tempo ainda o Estudiantes para tentar alguma coisa. Lateral, bola favorecida a equipe do Estudiantes lá pelo setor esquerdo do gramado. Vem para aqui por a bola em jogo a equipe do Estudiantes aqui com Messa lá pela lateral esquerda. Ele levanta a bola em direção ao comando. Tentativa de passagem por ali, tentou o domínio, a bola saiu, é lateral. Bola bateu.

0: Por último, no jogador da equipe do Estudiantes, Corinthians demora para cobrar o lateral, Cetré tá lá, pega a bola, serve a bola pro Mateuzinho, que vai repor a bola em jogo para a equipe do Corinthians, mandou pro Pedro, olha o Pedro Raul aí, ele matou no pé, não matou no Pedro, ele matou no braço. Matou no braço por ali, e aí ele vai cobrar o bandeirinha, não sei se bateu no braço, mas o fato é que a falta já foi cobrada, vem o Estudiantes, domina, domínio de bola com o Santiago Nunes, ele tentou passe lá por dentro, o Matheus Bidu cortou, ficou com a bola Charles, desenvolto Charles, abre a bola pelo setor esquerdo para Bidu, passou o Charles, disparou, toca no Charles, Charles domina pela ponta esquerda, carrinho na bola do Santiago Nunes, recuando a bola para a Busleira, ele lança a bola pela ponta para Mancuso, a Pérez levantou a bola pro comando, Joaquim Correia vai no corpo do Alan, ele tenta ganhar e ganhou na fisicalidade, mas na cobertura cortou a zaga do Corinthians, tira dali o Gabriel Paulista, dá um bico na bola pela linha lateral, arremessou para a equipe do Estudiantes que tenta a pressão nesse final, tenta o gol, que seria um gol muito importante, levaria o Estudiantes na vantagem no empate para Itaquera, domínio de bola pelo setor de ponta esquerda, Cetré tenta escapar a marcação, Mateuzinho chega na saúde do carrinho, cortou a bola, voltou, ainda reboteada pelo setor esquerdo, começa a Messa, recua a bola pela linha, toca a bola pelo setor defensivo para a chegada do Pires, Pires para Santiago Nunes, volta a bola para Pires, Pires levantou a bola pela ponta, muito forte o lançamento. Hugo Souza faz a defesa e vai repor a bola em jogo. E aí, Gaviva, tem gente com a gente, Gaviva?
1: Tem muita gente com a gente, tem a Estela Viana, bora marcar mais gol, o Creiton em Guarulhos, tem o Wilson Caldeira, tem o Marcos Macedo, tá ligado em Salvador, e o Bruce Lee, ele é tricolor no bairro da Moca.
0: Grande Bruce Lee, ligadaço conosco, sai jogando pelo setor esquerdo, desce o Corinthians com Bidon, Bidon para Bidu, chama na tabela Matheus Pereira, foi com o pé mole ali o Alan, perdeu a bola, recupera a equipe do Estudiantes, tenta cortar a marcação, cortou o Pérez, lançou a bola pela meia, clareou a jogada, dominou Castro, puxa a bola, para chegar aqui, dominando, prendendo o Guido Carrilho, recua a bola pela linha, pela meia, recomeça a jogada com Correia, abre a bola para Cetré, Cetré dominou, lado esquerdo, cruzou a meia altura, toque de cabeça, defendeu Hugo Souza, no puro reflexo, defesaça, salva o Corinthians, Antônio Lima.
2: No levantamento da esquerda para direita, o Joaquim Correia cabeceou ela para baixo, do jeito que o goleiro não gosta, mas o Hugo Souza foi buscar, deu um tapa nela, ela sai pela linha de fundo, é escanteio para o Estudiantes, arremesso manual para o Estudiantes, que mandou voltar agora, mas o Cetré tá na cobrança, Gamarra.
0: Tô falando que esse árbitro tá no delay total, velho. Ele não sabe o que ele deu, velho. Inacreditável. É lateral. Lateral, vem pra cobrança, mano, aqui. No camisa número 20, o Messa. Levantou a bola pra área. Gustavo Henrique cortou. Teve um choque de cabeça dentro da área. Tentativa de passe lá pelo comando. Perde a bola. Tira dali a zaga da equipe. O Estudiantes do Corinthians. Fica a bola ao Busleira. Sai do seu gol. Toca a bola pra Santiago Nunes. Abre a bola pelo setor esquerdo no balanço defensivo. No meio de bola com Elias. Abre pela lateral esquerda, recua de bola pela linha, reconectando a jogada. É com Pérez. Pérez recepcionou, devolveu a bola para Nunes. Levantou para Cetré aqui pela ponta esquerda, mata na coxa, faz a bola dormir no gramado. Recua a bola pela linha para Correia. Correia recepcionou, ele é habilidoso demais. Ele faz a diferença, tenta escapar. Mateuzinho dá o combate e tira. Ficou sentindo por ali. Faltando 2 minutos por jogar. Vem o Estudiantes. Aperta, aperta a equipe do Corinthians. Dominou pelo setor direito Santiago Nunes. Nunes solta a bola para Messa, Messa para Pérez, tenta a tabela, Breno Bidon, cortou, ficou com a bola, recua a bola para Bidu, Bidu chuta a bola de qualquer maneira para fora, a bola sai, bate a bola na marcação lateral, defesaça do Hugo Souza, hein, Ademar?
3: Espetacular, a bola foi no cantinho, ele mostrou, sou seleção, rapaz, eu sou seleção, a bola foi no cantinho, ele deu um tapa espetacular, a defesa do jogo.
0: E a bola pega no gramado e ainda pega velocidade, né? Fica ainda mais difícil. E realmente uma defesa, fez um gol Hugo Souza pro Corinthians agora, mantendo o empate. Corinthians tem a posse de bola, Hugo Souza não tem pressa para repor a bola em jogo. A torcida do Estudiantes continua cantando, dando força, tudo aberto pro jogo na volta. Jogo na volta será na semana que vem, hein? Quarta-feira que vem, 9:30 da noite, lá na Arena do Corinthians, claro, com cobertura completa da Nova Brasil. E aí pra cobrança por aqui, o Hugo Souza vai repor a bola em jogo, já repõe, nem via a reposição, porque os caras ficam mostrando o Caio César, que foi o melhor do jogo, hein? É o, como que é o Off the Hero lá? Como que é o Antônio Lima?
4: Hero of the Match.
1: Hero of unanimidade.
0: Eu deixei ele falar o match. Sai jogando lá pelo setor esquerdo, Bidu. Tô falando que ele tá pimentinha hoje, hein, Gaviva?
1: Ele tá saltitante.
0: Hoje tá demais o nosso galã Antônio Lima. É posse de bola favorecendo a equipe do Estudiantes Muslera. Tem ali pressa. Já acabou o jogo ali em relação ao acréscimo. Levanta a bola pro comando. Hugo Souza saiu do gol e fez a defesa. Vai repor a bola em jogo e vai terminar. O Corinthians arranca o empate na Argentina quando nesse momento apita o árbitro. Termina o jogo em La Plata, na Argentina, e deu o empate. Estudiantes 1, Corinthians também 1. Tudo aberto para o jogo de volta na Arena do Corinthians. Quarta-feira que vem, 9:30. O Corinthians está a uma vitória simples de ir para as semifinais da Copa Libertadores da América. Vamos agora com o Confira Comigo no Replay, com a apresentação dele. Ele vem aí. Vai daí, Weber Lima.
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1: 11 horas e 26 minutos, você está no Confira Comigo no Replay, o melhor pós-jogo do rádio, a partir de agora, com pão de alhozinho da jogo. Terminou na Argentina, Estudiantes 1, Corinthians também 1, Corinthians consegue um bom resultado fora de casa e agora define em Itaquera a sua classificação à semifinal da Libertadores da América. Antônio Lima, o seu destaque.
9: Na primeira vez em que as duas equipes se enfrentaram na história da Libertadores, não houve um vencedor. 1-1, tudo igual, e a decisão realmente fica para a próxima quarta-feira, às 9:30 PM, na Arena Corinthians, em Itaquera. O Corinthians, que também no jogo das oitavas de final, conseguiu um empate contra o Rosário Central na Argentina e em casa conseguiu vencer. Essa partida é o segundo empate que um brasileiro consegue contra o Estudiantes por uma partida de ida da mata-mata da Libertadores. É somente o segundo brasileiro que conseguiu isso. O Corinthians consegue também finalizar um dos tabus, né? 14 anos sem marcar um gol fora de casa pelo mata-mata da Libertadores já acabou, porque depois do Romarinho, só Caio César conseguiu isso. Weber Lima.
1: Tá certo, portanto aí o destaque ao final da partida entre Corinthians e Estudiantes. Estudiantes 1, Corinthians também 1. Luiz Ademar, a sua análise nessa empate, um empate bom pro Corinthians fora de casa. Ademar.
3: Muito bom, porque o Corinthians fez um primeiro tempo ruim, tomou um gol relâmpago praticamente com 3 minutos de jogo, não conseguiu finalizar, teve dificuldade, teve duas finalizações mais tortas, uma do Memphis e a outra do próprio Caio César, não, do Garro, e aí chegou no segundo tempo, o Corinthians também aos 3 minutos empatou, com 1 minuto foi prejudicado com o Castilho, foi o Carrilho, que poderia ser expulso. Poxa, ele tinha amarelo, eu achei que não era, que assim, tudo bem que foi uma imprudência, de repente você podia até não dar um vermelho direto, mas ele já tinha amarelo, o cara tinha que ser expulso, mas pra sorte do Corinthians, com 3 minutos, o Corinthians fez o gol, e o autor do gol, que poderia ser expulso também aos 6, aí depois ficou em campo, porque o juizão adotou o mesmo critério. O certo é que eu fiquei com a impressão o seguinte: quando o Corinthians tentou jogar se impondo nos contra-ataques, chegava fácil o Estudiantes. Quando no segundo tempo o Corinthians partiu pro jogo, ele empatou o jogo, marcou, e aí para propor o jogo o Estudiantes teve dificuldade. Então acho que é esse que o Corinthians tem que tomar cuidado aqui, porque o Corinthians vai atacar, o Corinthians vai se impor dentro de casa como ele faz sempre, e evidentemente no contra-ataque pode ser que o Estudiantes encaixe, mas o certo é que o Corinthians mereceu o empate. O Corinthians fez um grande segundo tempo, e na única bola, na única grande oportunidade do Estudiantes, o Hugo mostrou que é seleção e fez uma defesa fantástica.
1: Maravilha, Ademar Gaviva, e o pessoal que participa pelo WhatsApp. Tem aqui o Reinaldo, direto de Aracaju, dizendo que é ótima transmissão Nova Brasil. José Carlos em Campinas, os times argentinos não tão bem, né? Semifinal vai ser brasileira. E o Gerson e Itatiba aqui no Itaquerão é no mínimo 3-0 pro Corinthians, Weber.
4: Olha lá em Campinas no 103,7, Aracaju 93,5, todo mundo curtindo o futebol da Nova Brasil, que vai pro rápido break e volta já já com muito mais pra você no Confira Comigo no Replay, o melhor pós-jogo do rádio, com pão de alhozinho da jogo.

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0: 11:38, voltamos com o Confira Comigo no Replay, o melhor pós-jogo do rádio aqui na Nova Brasil FM, com pão de alhozinho da jogo. Vamos curtir os gols da partida, os gols de Estudiantes 1, Corinthians também 1, na voz de Cleiton Gamarra.
1: Pra cobrança, levantou a bola pra área, o dog de cabeça, Hugo Souza, a bola ficou viva, batida pro gol!

Astro é do Estudiantes. Cruzamento pra dentro da área, dois jogadores do Corinthians caídos. Garro, Gustavo Henrique, Bidon fez menção, foi atingido no toque de cabeça, a grande defesa do Hugo Souza, mas no rebote na pequena área, Castro mete o pé na bola e manda a bola pro fundo do gol. Castro abre o placar em La Plata, faz a festa da sua torcida. O Castro é embaçado, o Castro é muito embaçado. Perdeu a bola, recupera, Garro, escapou na marcação do primeiro, enfiou a bola pra Caio César na cara do gol, bateu, pintou, emoção!

0: Timão! Jogada do Garro, aparecendo o Garro finalmente! Pifou o Caio César, que invadiu a grande área pelo setor direito, cara a cara com o goleiro Muslera, que saiu desesperado. Ele mete o pé na bola lá no canto direito do goleiro, que pulou e não marcou.
1: 11 horas e 40 minutos. Vamos com a participação do ouvinte, Gavião, com as perguntas também pro Luiz Alemar. Gaviva.
2: Até aqui o Carlito, ele é de Poá. Luiz Ademar, os jogadores e a comissão técnica do Corinthians comemoraram tal, mas com o péssimo futebol que tem apresentado, tem risco? Você acha que o Corinthians corre risco ou já está garantido?
3: Não, ele é favorito. O Corinthians é favorito em casa, com o apoio da massa, jogando no seu estádio. Agora, não podemos esquecer que dos 4 derrotas que tinha consecutivas, 3 tinham sido em casa, né? O Corinthians não anda jogando bem em casa. Agora, ele vai ter que propor o jogo e aí é o que eu entendo que o Estudiantes gosta. O Estudiantes vai querer jogar no contra-ataque. Então, que o Corinthians imponha seu ritmo, mas tenha muitos cuidados defensivos. Agora, passou a ser o favorito dentro de casa, porque esse empate, para mim, foi precioso fora de casa.
2: O Jamil em Ribeirão Preto, Luiz Ademar, o Memphis parece que ele tá de má vontade. É má vontade ou ele tá fora de forma?
1: No 91,3 tá te ouvindo lá, Ademar.
3: Ah, então, mas olha, má vontade não é, né? O cara tá jogando uma Libertadores e tudo, ele vem de fora de forma. Vamos lembrar que a gente acreditava que ele ia se preparar para a Copa do Mundo. Ele não jogou a Copa do Mundo, ficou um tempo com essa negociação aí, vai e não vai. Então, até adquirir ritmo de jogo, demora mesmo. Agora, ele pode e deve jogar muito mais.
2: E encerrando aqui com o Matheus, corintiano, Luiz Ademar, onde o Diniz pode melhorar o time pro jogo na volta?
3: Eu entendo que no meio campo e no ataque, né? O Corinthians sente, claro, sente falta de um centroavante, sem o Yuri Alberto, o Pedro Raul tentou e não conseguiu, e aí o Guinegão também tentou e também não foi bem, a verdade é isso, ele começou bem o Guinegão, mas nas vezes que eu ouvi voltando a jogar, ele não jogou bem, como foi contra a Chapecoense. Então ele faz o quê? Ele sem centroavante tenta fazer que nem aconteceu no lance do Garro. O Garro pegou e meteu uma bola. Quem entrou na diagonal fazendo o papel que faz muito o Yuri Alberto foi o Caio César. Então o Corinthians carece desse jogador. Agora precisa, principalmente jogando mais dentro de casa, né? Você jogando agora, decidindo sua classificação para a semifinal dentro de casa, precisa ser mais ofensivo. Ele precisa corrigir a chegada ao ataque, a criatividade no meio para a bola chegar mais no ataque.
2: Olha, e sem ser pergunta, só mensagens aqui, Weber. O Eduardo, do Taboão da Serra, ele fala: eu pensei que o Estudiantes fosse dar mais trabalho, hein? Foi mais fácil que a Chapecoense. Vai, Corinthians. E o Mário, do Ipiranga: com um time tão limitado no seu elenco, chegou tão longe nessa Libertadores.
3: Aí é o seguinte, né? Eu entendo que mata-mata é outro confronto. Mata-mata é outro jogo. E Libertadores tem para todos os times, né, tem um gostinho especial para todo mundo. Todo mundo prioriza. Pode pegar todos os times que estão participando, os que já foram eliminados ou os que estão participando, todo mundo prioriza Libertadores. E aí é aquela história, né? Mata-mata você pode. O Palmeiras é largo em sorteio, né? E depois que o Palmeiras é largo nisso aí. Quando você vai pro mata-mata, ele vai tendo adversários. E com todo respeito, né? O Corinthians, que teve na fase de grupos, os 3 primeiros jogos venceu, classificou ali e depois não venceu nenhum dos 3, né? Ele perdeu 2 empates e 1 derrota, então ele conseguiu equilibrar. A hora que chegou no mata-mata, o Corinthians teve o Rosário Central, que com todo respeito era uma babinha, e eu também esperava mais do Estudiantes, não é nada disso, hein?
2: Ô Weber.
1: Fala, Gaviva.
2: Eu sei que eu falei que era a última, mas tem mais uma aqui. Luiz Ademar, o Enzo de Araçatuba, motorista de aplicativo. Será que o Diniz vai colocar time reserva contra o Flamengo? O Corinthians tem que tomar cuidado com o rebaixamento.
1: 90,1 em Araçatuba, Ademar.
3: Olha, o Charles tinha entrado aos 26, eu até anotei aqui, depois as outras substituições foram aos 42, 44, aquela coisa toda, só pra você matar o tempinho ali da substituição. Pelo que eu vi aqui, Eu não quero crer que contra o Flamengo, até pela rivalidade, pelas camisas e tal, você vai com 11 reservas. Mas assim, eu duvido, por exemplo, que a dupla de zague, eu não faria isso, tá? Embora o Gabriel Paulista não jogou contra o Chapecoense, né? Mas tomou hoje uma pancada que tá com um galo na cabeça, que aquilo lá vai ficar vários dias, né? Você falou da faca, eu lembro da faca, mas tinha gelo também. Você pegava o gelo, punha num paninho e metia, sim, o gelo na testa, assim, pra poder abaixar o galo, né? Mas enfim, eu não. Pra que você vai pegar sua dupla de zaga que faz falta, né? Seus dois laterais. Você precisa jogar com Mateuzinho e Bidu lá. E eu, sincero e honestamente, eu ia com o Hugo Souza e com a minha zaga reserva. Aí você pode deixar o Alan, se você.
2: O Memphis não vai jogar.
3: É, o Memphis não vai jogar de
2: já
3: jeito nenhum.
2: Já reclamou do número de
3: e
2: jogos.
3: E você viu o Garro também sentindo no final?
2: Sim.
3: Eu acho que o Memphis e Garro não jogam. Eu, sinceramente, não faria 11 reservas. Mas pelo menos uns 6 jogadores eu pouparia do Corinthians, eu pouparia. A minha zaga, por exemplo, só jogaria o Hugo. Goleiro não precisa me poupar, né? E ele também no jogo estava suspenso contra a Chape.
2: Sim.
3: Então, agora a minha zaga é toda reserva, daí eu deixaria o Carrídio, o Alan, tal, esses caras eu deixaria. O Caio César é garotão, tal, dá pra você correr e tudo mais, mas eu faria um time mais pra reserva do que pra misto.
1: Tem mais mensagens, Gaviva. Boa, daqui a pouquinho o nosso Gaviva com a dica cultural, Antônio Lima, o seu destaque final, um grande abraço e até amanhã no Nova Brasil em Campo.
4: Destaque final das duas equipes que antes de se preocuparem uma com a outra têm compromissos pelos seus campeonatos nacionais. O Estudiantes volta a campo no dia 12 de setembro, no sábado, às 2h45, contra o Platense em casa pela 9ª rodada do clausura do Campeonato Argentino, onde o Estudiantes não está bem. É o 13º colocado com 7 pontos em 8 jogos, são 2 vitórias e um empate e 5 derrotas, não vence há 3 jogos no Campeonato Argentino. E o Timão, agora o seu foco é o líder do Campeonato Brasileiro. No domingo enfrenta o Flamengo no Maracanã, às 5h30 da tarde, pela 27ª rodada do Campeonato Brasileiro. Como mencionei anteriormente, o Corinthians não vence há 4 jogos, são 4 jogos de derrotas consecutivas para o Timão, onde lá no Brasileirão é o 12º colocado com 32 pontos. Um grande abraço, Weber Lima, Luiz Ademar, Gavião, todo o pessoal da Técnico, Celcinho, Lucas e todo mundo que acompanhou o Nova Brasil em Campo. Volta amanhã.
2: As minas tá te mandando beijo, viu, Antônio Lima?
4: Um grande beijo pra todo mundo e amanhã volto com o Giro pelo Brasil no Nova Brasil em Campo. Grande abraço.
1: Grande abraço. Cleiton Gamarra, o seu destaque final, um grande abraço e até a próxima, Gamarra.
0: É isso, destaque, o Weber, foi um bom resultado, né? O Corinthians, é importante salientar, tem o retorno do André no dia 16, é a previsão, e o Ranieri, que não jogou hoje por suspensão, volta também e deve jogar até contra o Flamengo nessa questão de zaga que o Luiz Ademar mencionou ali, pode ser até recuado pra zaga caso o Diniz opte em poupar seus jogadores. Então o Corinthians vai ser mais forte em Itaquera, principalmente na questão de marcação. Grande abraço a você, Weber, ao nosso Gaviva, Luiz Ademar, a toda a equipe técnica e também o Antônio Lima, parabéns pelo trabalho, tamo junto e até a próxima, Weber Lima, valeu!
1: Valeu, Cleiton Gamarra trazendo o seu destaque final no futebol da Nova Brasil. Luiz Ademar, um grande abraço, seu destaque final e estaremos juntos amanhã?
3: Amanhã
1: no Nova Brasil em Campo, Ademar.
3: Quero saber qual que é o prêmio para quem acertou o placar. Porque eu acertei 1-1.
1: Ah, você acertou.
2: Acertou mesmo, hein?
3: Ele acertou. No bar do Cabeção, eu vou com as minas do Antônio aqui. Eu vou fazer aquela. Eu vou no carnaval, porque daí
2: ele
3: eu falo
2: acertou, pra mas o Demar falou que ia ser tal,
3: daquele migué, né? Aí eu vou com as minas do Antônio lá no bar do Cabeção, hein?
2: Tá liberado, pode ir.
1: Boa, Demar.
0: E aí, Demar? Deixa eu escolher o lanche hoje, Gaviva.
2: Vai ter o hot dog, né?
3: Não, gente, eu entendo que foi um grande resultado pro Corinthians fora de casa, eu esperava mais do Estudiantes também, acho que não é essa coisa toda, como, né? E acredito que o torcedor do Corinthians está animado. Tenho certeza aí que vão esgotar os ingressos rapidinho, a arena vai estar lotada, porque o Corinthians tem grandes possibilidades de chegar às semifinais da Libertadores. E o que? Não só financeiramente, mas principalmente para a bola, né? Para o Corinthians, para você tudo, para sua tradição. E o Weber fala que o Corinthians não tem passaporte, que não sei o quê, que chega ali no Paraguai e treme. Os caras já pensou, os caras na semifinal? O Weber tá morto, hein, gente?
5: É, mas não chega. Você vê, eles começam a se atrapalhar. Quando começa a chegar pertinho assim, se atrapalha. E é histórico, hein? Em casa, quando o Corinthians tem que decidir Libertadores da América, o Ademar já viveu isso, eu também. Algumas vezes, quando teve que decidir em São Paulo, no Morumbi, no Pacaembu, ou até mesmo em Itaquera, já algumas vezes caiu quando a arena estava cheia na Libertadores. Bom, é o seguinte, Caviva, mandando um abraço aqui pro Domingos na audiência, no sul de Minas Gerais, Cruzeirense, o Pop falando aqui que o Gaviva é bom demais. Quem mais aqui?
2: Muito obrigado.
5: Pessoal mandando várias mensagens, agradecendo a sua mensagem. Gaviva, vamos lá com a dica cultural.
2: Antes disso, só o doutor Vadal que me ligou aqui, o Weber, ele tá perguntando se você precisa de uma pincelada.
5: Não,
2: aí.
5: Não.
2: A gripe pegou, né?
5: Não, não.
2: É, a gripe pegou, né?
5: É. Não, mas na verdade, isso daqui, eu não tô entendendo, Gaviva, porque a gripe, ela derruba o cara, né? A gripe deixa o cara pra baixo e tal, mas é aqui, acho que é tipo sinusite, cara. E aí
2: eu
5: vai.
2: Eu fiquei com dois meses isso aí.
5: É alérgico.
2: Weber,
5: alergia.
2: Eu fiquei dois meses que eu sei que você tá sofrendo, eu fiquei dois meses tossindo. Tomara que você não fique com esses não, dois meses aí, velho.
5: Nada, vou nada. Já amanhã eu vou tá bom.
2: Amanhã é St. John's, que você falou
5: pra maçã.
2: Olha aí, ó. St. John's, mel e limão.
5: Mel e limão.
2: Você sabe que hoje, Weber, hoje dia 9 de setembro, aliás, mandar um abraço, vai virar a meia-noite daqui a pouquinho, aniversário do Neto. Neto, camisa 10 do Corinthians, meu irmão, parceiro, mandei um parabéns pra ele hoje, já respondeu aqui, beleza. Um abraço pro José Ferreira Neto. Hoje também, né? Coincidentemente, dia do hot dog. Você gosta de um dogão? Hein, Weber Lima?
5: Eu já comi muitos hot dogs na minha vida, mas mais pra trás. Que aí voltava da night. E aí, quando você voltava da madrugada, você encostava em algum dog, Gavi.
2: Pra encerrar a noite, né, mano?
5: É.
2: Ou é um dogão ou é um x-salada, né, mano?
5: É. Era mais dogão mesmo.
2: É mais barato, né? 9 de setembro, dia do hot dog. É só pra falar, né? A dica cultural, falando que eu vou, assim, só falar que a salsicha, eu não sei nem como fala, é salsicha, né? A salsicha foi inventada lá na Alemanha, mas quem inventou o hot dog foi um cara americano aí, ó. É o cara aí, ó. Charles Feltman. Ele que inventou o hot dog. 1870, mais ou menos por aí, em Coney Island, lá nos Estados Unidos. Você sabe que existia, Weber Lima e ouvintes da Nova Brasil, aqueles carrinhos que a gente vê hoje, na praia vendendo milho, né? Aquele negócio de vender um hot dog, ele vendia salsicha. A salsicha era vendida sem pão, era só a salsicha fervida. E o que que ele fazia então? Pra pessoa não queimar a mão, ele fornecia luvas, né? Aquela luva de pano. E aí o pessoal pegava a salsicha na mão, e o Coney Island lá nos Estados Unidos tinha um parque de diversão, tinha roda gigante, tinha aquelas coisas de parquinho de diversão. E o pessoal não devolvia a luva, não devolviam a luva, comiam a salsicha fervida e não devolviam a luva, começou a ficar caro pra esse cara aí, pra esse Charles Feltman. E aí, o cunhado dele tinha uma padaria, isso lá nos Estados Unidos. filhos, 1870. Aí o cara falou assim: ao invés de você dar luva, o pessoal tá ficando caro pra você, cobra um pouco mais caro e você põe a salsicha dentro de um pão. Olha, tava inventado o hot dog, ué. O cachorro quente tava inventado, Weber Lima.
5: E você sabia?
2: Pra não queimar.
5: Não queimar a mão, né? Você sabia que também tem a história do sanduíche, que era um conde também que queria comer a carne com a mão, né? Eles comiam com a mão.
2: Exatamente.
5: E aí, pra não sujar a mão, colocaram no pão. Então era o conde sanduíche. E aí virou o nome sanduíche por causa disso.
2: Exatamente. Sanduíche lá, acho, não sei, acho que era pro lado da Inglaterra lá.
5: É,
2: isso aí. O cara que inventou a palavra sanduíche vem desse lugar que você acabou de falar aí. E aí foi a mesma coisa que aconteceu com esse cara aí, o Charles Feltman. Ele vendia só a salsicha fervida. A pessoa punha na mão, ele fornecia a luvinha lá de pano, só que o pessoal não devolvia a luva. Começou a ficar caro pra ele. O cunhado dele, que tinha padaria, falou: não, ao invés de você dar a luvinha, o pessoal vai ficar caro, cobra um pouquinho e aí você põe no pão, e virou o hot dog.
5: Ô Gavi, você, quando você vai pegar na salsicha, você vai pegar com a luvinha? Você vai com a luvinha ou sem luvinha, Gavi?
2: Não, eu vou falar, Clé, só pego na salsicha quando eu vou fazer xixi, mano. Vou tomar banho. Mas vou falar com você, Weber. O hot dog é um sanduíche que todo mundo ama aqui no Brasil, principalmente em São Paulo, em Osasco, né? Tanto lugar bacana em Osasco, aquele hot dog gigante e tal. E aqui no Bar do Cabeção, nós resolvemos fazer um cardápio com os nomes dos hot dog da equipe da Nova Brasil. Olha, opa, que bacana. Hot dog Creighton Gamarra.
6: Cheguei!
2: Hot dog Creighton Gamarra. Sabe o que vai?
5: Que vai isso aí, Gabi?
2: Não é pão de dog, não. É baguete.
5: Porque é
2: nove
5: baguete.
2: Salsicha. Nove salsicha.
5: Nove?
2: Nove.
5: Louco.
2: Milho, carne moída, batata palha, nossa, vinagrete, purê de batata, maionese, ketchup e mostarda.
5: Ô, louco. É um banquinho.
7: É o mais caro aí, né?
2: É o mais caro. Ah. É 30 conto, mano. Tem o hot dog. Hot dog Celso Cardoso.
5: Ah, tem? Como é que é?
2: É um cara muito fino, o Celso Cardoso, né?
5: É.
2: Então ele fala que é pão brioche. Salsicha sem corante. Mostarda de Dijão. E aquela coisa que a gente põe no restaurante japonês, raiz forte.
5: Ah.
2: Sabe aquele wasabi?
5: É, o wasabi.
2: Verdinho.
5: É.
2: Ele, que o Celso Cardoso fala que salsicha boa é aquela que arde. Tem o hot dog Edson Rufino.
5: Ah, é?
8: Cara, na sua voz. Uma voz muito de radialista.
2: Aí. Sabe que o Edson Rufino é um cara de hábitos muito simples, né? E pra ele hot dog é só salsicha e mostarda. A única coisa que ele exige é que a salsicha tem que ser prensada. Ele gosta da salsicha prensada. Se não for prensada, pra ele não vale. E finalizando aqui com o hot dog Jorge Vinícius.
5: Ah, é?
7: Avassalador.
2: O avassalador. Esse é o hot dog avassalador.
5: Como é que
2: vai
5: é?
2: Pão, é pão, maionese, ketchup, mostarda, batata palha, mas sem salsicha.
5: Ué, por como assim?
2: Como assim? É porque o JV falou pra mim que salsicha não se morde, só se beija.
7: Você não quis falar outra coisa, né?
5: Muito bom.
2: É, o hot dog já tá vivo, mano.
3: Essa eu vou falar pra ele amanhã. Essa eu vou contar pra ele amanhã.
7: isso aí é corte, velho.
3: Amanhã no programa ao vivo fala, você foi homenageado com o hot dog aí do Silvio Gabriel. Amanhã eu falo.
5: Boa, boa, boa demais. Um abraço, Gaviva.
2: Valeu, gente. Fico com Deus.
5: Valeu, valeu, Gaviva, que volta amanhã no Nova Brasil em Campo, agradecendo a sua audiência, o seu carinho, você que curtiu a nossa jornada esportiva com Palmeiras 1, LDU 0, com Felipe Camargo, Felipe Oliveira e Renan Teixeira. Na sequência, com Corinthians e Estudiantes, Estudiantes 1, Corinthians 1, com Cleiton Gamarra, Luiz Ademar, Antônio Lima, comigo, Weber Lima e Gavião, nos trabalhos técnicos de Clodoaldo Júnior, Lucas Monteiro, na mesa de som, Celcinho Roberto e na produção de Antônio Lima. Voltamos amanhã às 17h30 no Futebol da Nova Brasil, com o Nova Brasil em Campo. Obrigado pela audiência, pelo carinho. Você curtiu o Futebol da Nova Brasil com pão de alhozinho, com pão de alhozinho da jogo. Fiquem com Deus, até amanhã. Tchau.
6: A sorte pra você, Weber. Eu te amo.
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dia para você que tá aqui na sintonia da Nova Brasil, hoje quinta-feira, 10 de setembro, por aqui Cláudia Nakazato, vamos juntos aqui pela Nova Brasil FM, começando muito bem com Zizi Posse, Noite.

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Pois é, pois é. 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Ainda por cima é uma tremenda gata.

0: Nova Brasil e o Pedro Mariano com Elis Regina, Casa no Campo, são 5h20. 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

0: Nova Brasil FM, a Fernanda Takai, fui eu, também teve Erasmo Carlos com Chico Buarque, olha, 5:41, bom dia.
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0: Nova Brasil, e essa foi Céu com Malemolência, fechando essa hora aqui pela Nova Brasil. Eu sou Cláudia Nakazato, volto logo mais a partir das 8 horas da manhã e você fica agora com o Jornal Nova Brasil.
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2: Edson Fachin retira Alexandre de Moraes da relatoria do inquérito das fake news que se arrasta há mais de 7 anos.
3: O presidente do Supremo Tribunal Federal também derruba decisões de André Mendonça e Flávio Dino e reintegra Andrei Rodrigues ao comando da Polícia Federal.
2: E mais, Edson Fachin marca para a próxima terça-feira sessão do plenário do STF para discutir relatório da Polícia Federal que mostrou troca de mensagens entre Alexandre de Moraes e Daniel Vorcaro.
3: Flávio Bolsonaro critica a decisão de Dino e afirma que Lula quer vencer a eleição no tapetão. Já Lula pede quebra completa do sigilo das investigações do caso Master.
2: André Mendonça homologa a delação de Mineiro, operador de Daniel Vorcaro, que fez repasses ao fundo do filme Dark Horse, a cinebiografia de Jair Bolsonaro.
3: Na Libertadores, olha, um dia daqueles, tudo normal. Palmeiras venceu a LDU, Estudiantes e Corinthians ficaram no empate.
2: Tudo absolutamente normal. E Carlo Ancelotti convoca 8 estreantes na primeira seleção após a derrota na Copa do Mundo.
3: Tem tudo isso e muito mais te esperando a partir de agora, nesta quinta-feira, dia 10 de setembro. Que seja um excelente dia.
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2: Bom dia, Stephanie Alves. Bom dia a todo mundo que tá na rede Nova Brasil. Em Andradas, Araçatuba, Brasília, Campinas, João Pessoa, Mococa, Recife, Rio de Janeiro, Salvador, São José dos Campos, São Paulo e Ribeirão Preto. Um ótimo dia para você que nos acompanha pela frequência do rádio. Também para você que está no aplicativo da Nova Brasil, tá aí no seu celular, no seu dispositivo eletrônico. E para você que também nos acompanha com imagens do nosso canal no YouTube, Jornalismo Nova Brasil. É o nosso canal no YouTube para você também participar, se inscrever no nosso canal, deixar lá sua curtida e, enfim, dar sua opinião lá também sobre os temas do dia. São 6:03. A gente abre essa edição de 10 de setembro com o Momento Mude um Hábito.
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2: Hoje o nosso tema são os alimentos e os hábitos que promovem a saúde cardiovascular. E para falar sobre esse assunto, tá aqui com a gente o Dr. Gabriel Quintino Lopes, cardiologista da Unimed. Dr. Gabriel, bom dia.
5: Muito bom dia, Mauro. Um prazer estar aqui com vocês.
2: Quando a gente fala em alimentação para proteger o coração, doutor, quais os alimentos que deveriam aparecer assim com mais frequência na nossa dieta?
5: Olha, sempre que eu falo com os meus pacientes, eu falo sobre a dieta do Mediterrâneo, Mauro. É a dieta mais indicada para proteger o coração, tá? Ela é. Os alimentos que compõem essa dieta. Geralmente estão os legumes, verduras, né? São leguminosas e verduras. As carnes, geralmente brancas, né? Frango, peixe, nada frito, tudo cozido, grelhado ou assado. Castanhas também, a gente fala aí de nozes, castanhas em geral, né? Evitar um pouco o amendoim, que é um

0: pouco mais gorduroso, mas as castanhas em geral. E o azeite também é uma boa pedida aí para proteção cardiovascular. Yeah. Eu gosto muito de sinalizar a uva também, né?
1: Uhum.
0: Tem bastante componentes aí muito bons.
1: Eu vou perguntar pro senhor também agora o contrário, quais alimentos que a gente precisa evitar?
0: Eu gosto sempre de dizer que o ideal é que a gente coma comida de verdade, né? Então a gente sempre tem que evitar aqueles alimentos muito processados, né? Alimentos muito industrializados, embutidos, presunto, salsicha, frituras, alimentos industriais, como aqueles alimentos que já vêm prontos, salgadinhos, essas coisas todas, é bom evitar. E o excesso de açúcar, né? Se tiver muito açúcar também, é bom evitar.
1: Como é que esses alimentos, esses ultraprocessados e também alimentos que são muito ricos em sal e açúcar, como é que eles afetam a saúde do coração?
0: Tudo que você come e você não gasta, né? Aquilo se armazena em energia. Então você acaba ganhando peso, acaba ganhando tecido gorduroso, e esse tecido gorduroso é um tecido inflamatório, é um tecido que eleva o seu colesterol, e isso no longo prazo vai fazendo aquele processo que a gente chama de aterosclerose, né? É o entupimento das artérias por placa de gordura. Isso para a saúde cardiovascular é péssimo. Então hoje a gente tem grande facilidade de encontrar esses alimentos. Eles são muito calóricos, são calorias ruins, geralmente açúcar e gordura. E a gente não tem tanta prática mais, tem mudado, mas a gente não tem tanta prática mais de gastar essa energia que a gente consome. Então, quando a gente faz uma alimentação baseada nesses alimentos e não tem aí uma prática de atividade, um gasto energético, ela vai se acumulando e vai trazendo essas consequências para o corpo e para o coração.
1: Pois é, o senhor se referiu aí à prática de atividade física. Eu quero perguntar exatamente isso, doutor Gabriel. Além dos hábitos alimentares saudáveis, que outros hábitos são importantes que a gente tenha para a saúde do coração?
0: Bom, para o seu coração ficar bem mesmo, eu gosto de colocar quatro pilares, né? A alimentação é um deles, a prática de exercício físico é também um deles. E aqui cabe salientar, Mauro, que é importante a gente tanto fazer a musculação, né? Geração de músculo, porque a gente perde músculo com a idade, não tem jeito, quanto também o exercício aeróbico, seja uma caminhada, uma bicicleta, uma dança, uma luta, qualquer coisa que a pessoa se sentir mais confortável, tá? Paralelo a isso, a gente também precisa ter um bom sono, tá? Dormir é muito importante, acontece muita coisa no sono que a gente negligencia. Então, além de descansar, preservação da memória, preservação de demência, o sono traz aí outros benefícios para o corpo e para o coração. E o quarto pilar que eu sempre gosto de falar, que é a saúde mental. Alguém estressado está sempre estressando o coração e trazendo consequências ruins aí para o coração.
1: E consultar o cardiologista, a partir de que idade, que exames que são recomendáveis, quais são os seus conselhos?
0: Primeiro, uma boa anamnese, um bom exame físico, né? O cardiologista já faz isso muito bem, e daí ele traça quais são os exames realmente que serão necessários para cada perfil de paciente. Eu sempre gosto de pedir para que quem não tem doença venha a partir dos 40 anos. Mas quem já for obeso, tiver na família diabetes, hipertensão, geralmente as gestantes, mulheres gestantes ficam hipertensas durante a gestação, essas têm que procurar um pouco mais cedo o cardiologista.
1: Doutor Gabriel, muito obrigado pelas suas orientações.
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3: Esporte. A gente abre os trabalhos às 6:08 para aquele dia de tudo normal por aqui. Vamos falar de esporte.
4: Bom dia, Mauro. Bom dia, Stephanie. Bom dia, ouvinte da Nova Brasil. Vamos falar de Libertadores da América, Copa Sul-Americana e da convocação de Carlo Ancelotti para os amistosos da seleção brasileira na Super Data FIFA. Começando com essa convocação para os jogos 25 e 29 de setembro contra a Austrália e no dia 3 de outubro contra a Índia, teremos os seguintes jogadores, os 26 relacionados e convocados: goleiros Hugo Souza do Corinthians, Morisco do Curitiba e Otávio do Cruzeiro; nas zagas, defensores Arthur Dias do Atlético Paranaense, Douglas Santos do Zenit, Gabriel Magalhães do Arsenal, Jair do Nottingham Forest, Marquinhos do Paris Saint-Germain, Mateuzinho do Corinthians, Mauro Júnior do PSV da Holanda, Vitor Reis do Manchester City e Wesley da Roma. Meio campistas, Andrei Santos do Manchester United, Breno Bidon do Corinthians, Bruno Guimarães do Arsenal, Danilo do Botafogo, Douglas Luiz da Juventus e Gabriel Botempo do Santos. No ataque, Endrick do Real Madrid, Estevão e João Pedro do Chelsea, Pedro do Flamengo, Rafinha do Barcelona, Rayan do Bournemouth, Samuel Lino do Flamengo e Vinícius Júnior do Real Madrid. Na minha opinião, não dá para reclamar de Carlo Ancelotti. Houve uma reformulação realmente. Apenas 9 dessa lista estiveram na Copa do Mundo. É uma lista nova, com muitos jogadores que o torcedor brasileiro com certeza não sabe quem são. São garotos novos, mas realmente uma reformulação. O que chama a atenção é que no meio de campo não há um pensador, um meia que crie. Então o Carlo Ancelotti vai insistir com o que ele fez na Copa do Mundo. Não vai levar um atleta para criar, o camisa 10, o cara que pense, dite o jogo, pelo jeito isso não vai acontecer. Bom, em relação à Sul-Americana e também a Libertadores da América, começando pela Libertadores, tivemos na noite de ontem em São Paulo, na Arena do Palmeiras, o Verdão, que venceu a LDU por 1-0. Portanto, jogará na próxima semana por um empate para garantir vaga na semifinal da competição. E na Argentina, tivemos o empate de Estudiantes e Corinthians, 1-1. O Corinthians, se vencer em sua arena na próxima semana, também chega à semifinal. Hoje, às 9:30, no Olímpico Atahualpa, no Equador, tem Independiente Del Valle e Flamengo fechando as partidas de ida das quartas da Liberta. E na Copa Sul-Americana, tivemos ontem a vitória do Santos na Vila Belmiro, 2-0 para cima do Atlético Mineiro. O Santos, que anunciou ontem a contratação de Everton Cebolinha, contrato até o fim do ano, vai vestir a camisa 7 do Peixe, o Everton Cebolinha, que foi liberado pelo Flamengo. E fechando hoje, partidas de ida das quartas de final da Sul-Americana, no Peru, às 9:30, o Cienciano recebe o Montevideo City Torque. Eu volto às 5:30 com o Nova Brasil em Campo, o seu programa de futebol diário aqui na Nova Brasil. Até lá!
5: Weber Lima e as notícias normais do esporte aqui nesta manhã de quinta-feira para você. São 6:12, tá na hora da gente falar de eleições.
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5: O uso da inteligência artificial nas eleições de 2026 terá regras específicas. A OpenAI, que é a criadora do chat GPT, apresentou ao Tribunal Superior Eleitoral um plano para reduzir o risco dessa ferramenta ser usada para influenciar eleitores, produzir campanhas em larga escala ou espalhar conteúdos falsos. A repórter Dani Rivas tem as informações.
7: O chat GPT não poderá ser usado para recomendar candidatos ou dizer ao eleitor em quem votar. A medida faz parte de um plano de conformidade apresentado pela OpenAI, que é a criadora do chat GPT, ao TSE, que é o Tribunal Superior Eleitoral. A empresa prevê barreiras para impedir que a ferramenta favoreça candidaturas e também restringe o uso da inteligência artificial para produzir em larga escala mensagens de campanha ou conteúdos destinados a desestimular o voto. O plano prevê ainda mecanismos para identificar conteúdos gerados por IA e monitorar possíveis abusos, como falsificação de documentos eleitorais, criação de supostas provas de fraude e tentativa de se passar por candidatos ou autoridades. A OpenAI também prevê medidas contra a violência política de gênero e conteúdo sexual não consentido, envolvendo candidatos. De São José dos Campos, Dani Rivas.
8: 6:13, já a gente volta a falar de eleição aqui pra você. Agora a gente segue girando com a nossa reportagem espalhada pelo país, porque você sabe, aqui a notícia tem sotaque de Brasil.
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8: Pra quem tá aí no YouTube, vai ver agora que eu já tô com a minha canequinha vazia. E eu vou perguntar, você aí do outro lado, já tomou seu cafezinho hoje? Pois o sistema Faeng Senar lançou ontem uma pesquisa inédita para estimar a produção de café arábica na região de Minas Gerais. De Andradas, no sul de Minas, o repórter Felipe Avelino traz mais informações.
9: O sistema Faeng Senar lança nesta quinta-feira em Varginha, no sul de Minas, a primeira pesquisa Safra Café. O levantamento é inédito e tem como objetivo estimar a produção de café arábica em Minas Gerais a partir de informações coletadas diretamente nas propriedades rurais. A pesquisa vai reunir dados como área cultivada, produtividade, volume já colhido, produção ainda disponível nas lavouras, além das condições climáticas e fitossanitárias e das expectativas dos produtores. Os dados serão analisados por uma metodologia estatística e terão a validade do Centro de Inteligência e Mercados da Universidade Federal de Lavras, a UFLA. Segundo o sistema Faeng Senar, a proposta é que o levantamento seja realizado todos os anos, ampliando a oferta de informações sobre a cafeicultura mineira. A escolha de Varginha para o lançamento reforça a importância do sul de Minas para a produção cafeeira. A cidade é um dos principais polos do setor no país e concentra cooperativas exportadoras, armazéns, laboratórios e empresas ligadas à cafeicultura. Durante o evento também serão apresentadas as projeções da safra cafeeira de Minas Gerais para 2026, além de debates sobre o mercado, clima, manejo, pesquisa e qualidade do café. De Andradas, Felipe Avelino.
8: São 6:16.
1: Deu água na boca, né?
8: A gente segue girando pelo...
1: Cafezinho,
8: né? Olha, falou...
1: Cafezinho do sul
8: cafezinho
1: de Minas.
8: Arábico. Eu vou só esperar um tempinho aqui, Mauro, pra ir lá pegar a terceira dose do dia já. Você já tomou o seu?
1: Já tomei o meu. E assim, dizer cafezinho do sul de Minas é quase que uma ofensa, porque ali é um cafezão. Alguns dos melhores cafés do mundo são produzidos no sul de Minas Gerais, né? Nessa categoria de café arábica. Ali, alguns dos melhores do mundo. E é melhor do mundo mesmo, em concurso, nota. Os especialistas dão notas pro café, fazem comparações, tudo isso. Então, assim, é uma região de excelência na produção do café. Bora lá.
8: Entre outras coisas, né? Café, entre outras coisas. Um queijinho, pão de queijo. É. E os eventos de café também, que eu ainda tá na minha agenda, tá? Um dia eu vou nesses eventos, esses encontros de baristas por lá que dizem que são excelentes lá no sul de Minas. Bom, são 6:17. Vamos deixar o cafezinho de lado só por enquanto, tá, minha gente? Já a gente pega outro café aqui, reforça a dose de cafeína e vamos enfrentar esse dia. Agora a gente te conta o que é essencial.
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8: O presidente Lula assinou novas medidas para tentar conter a alta dos combustíveis provocada pelo aumento do petróleo no mercado internacional. Na gasolina, o governo federal reduziu em 63 centavos por litro a cobrança de PIS e COFINS. Com isso, os tributos federais caem para 16 centavos por litro. Essa medida substitui aquele subsídio de 44 centavos que estava em vigor e vale de 10 de setembro até o dia 9 de outubro. O etanol também está entrando aí nesse pacotão, tá? PIS e COFINS serão zerados durante esse mesmo período, 10 de setembro a 9 de outubro, o que representa uma redução de 19 centavos por litro.
1: Já para o diesel, o mecanismo é diferente. O governo criou um novo subsídio de R$1 por litro para produtores e importadores que aderirem ao programa. Esse valor será somado temporariamente ao subsídio de R$1,12 que já estava em vigor. Assim, enquanto os dois benefícios coincidirem, o desconto poderá chegar a R$2,12 por litro. O novo subsídio ao diesel foi criado por medida provisória, por isso já está valendo, mas ainda precisa ser aprovado pela Câmara e pelo Senado para não perder a validade. Após o governo anunciar a nova subvenção à gasolina, a Petrobras determinou uma redução de 19 centavos por litro no preço da gasolina A a partir de hoje. Com isso, o valor para os distribuidores, para as distribuidoras, passa a ser de R$3,05 por litro.
8: E ainda no noticiário econômico tem informação de serviço para você também, você que usa o sistema bancário nacional. Olha, funcionários da Caixa Econômica Federal entram em greve nacional.

0: A orientação aí para os clientes é priorizar os canais digitais, aplicativo, site, o e-bank, para realizar as suas operações bancárias. 6:20, vamos girar o mundo.
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0: Vamos embora, dar uma olhada para o que acontece para além dos nossos territórios. Vamos trazer as notícias internacionais aqui para você. Camilo Mota conosco nessa missão de olhar para o noticiário internacional. E vamos falar de América, porque aquele plano dos Estados Unidos de aumentar o controle sobre o continente tem avançado, né, Camilo? Muito bom dia para você. E temos aí uma tour de Marco Rubio valendo pelo continente.
2: Ótimo dia para você, Stephanie, você, Mauro, você que acompanha aqui o Jornal Nova Brasil. Não é só Brasília aí que tem suas questões críticas, não, viu? O secretário de Estado norte-americano Marco Rubio cumpre agenda na Colômbia, Equador e Peru para selar acordos de cooperação militar e garantir o acesso de Washington a minerais críticos na América Latina. Aprofundada por governos de alinhamento conservador na região, a estratégia expande a iniciativa do Escudo das Américas, aquele grupo militar aí dos países de direita, contra o narcotráfico e busca, inclusive, conter a presença econômica chinesa no continente. Na Colômbia, contudo, a negociação para o envio de comandos e tropas dos Estados Unidos desencadeou uma forte contestação política da oposição e questionamentos legais sobre a falta de aprovação prévia pelo Congresso e pelas instâncias judiciais do país.
3: Camilo, mudando um pouco de assunto, a Austrália está propondo uma lei para barrar algoritmos. Como é que é isso?
2: Mesmo, Mauro. A gente já teve ali aquela decisão sobre barrar o acesso, né, para crianças nas redes sociais, e agora vem esse outro projeto de lei que obriga as redes sociais a oferecerem aos usuários o direito de escolher o conteúdo que recebe nas redes sociais, permitindo desligar as recomendações por algoritmo, aquele mecanismo que a gente tem de receber conteúdo especializado e personalizado, né, para cada usuário. Então, a gente tem essa medida aí, e apenas publicações de amigos e criadores que você segue seriam, então, recebidos por cada pessoa com acesso à rede social. Essa medida foi batizada de Meu Feed, do Meu Jeito, e amplia o pacote do país para segurança digital, que já inclui o banimento do acesso a redes para crianças, e as multas podem chegar a US$109 milhões, R$392 milhões, para plataformas que descumprirem as normas ou deixarem de remover conteúdos nocivos rapidamente. Claro que isso é um projeto de lei, ainda precisa de tramitação no Congresso para passar a valer de fato.
3: Sem contar que esse algoritmo é chato pra caramba, né? Eu outro dia recebi um vídeo sobre astronomia, física aplicada, né, ao estudo da astronomia e tal, super interessante. Uhum. Assisti o vídeo inteiro, agora eu só recebo isso. Eu vi um, e agora eu só recebo esse conteúdo o tempo todo, até parece que eu sou um astrofísico, alguma coisa
2: aí,
3: assim.
2: É tipo você mandar um áudio no WhatsApp e depois começar a receber o conteúdo ali, né?
3: Chato, cheio. Esse algoritmo, mala. Pois é.
0: Tu te tornas eternamente responsável por aquilo que assistes, Mauro. É mais ou menos a base do algoritmo.
2: Só que é um ciclo vicioso, né? Porque você começa a receber uma coisa ali que eventualmente você procurou, só que depois você tem um hiperfoco naquilo e não sabe se foi você que procurou ou se ele recomendou com base no que você já estava procurando antes.
3: Algoritmo mala.
0: Ai, muito bom. Muito bom, gente. Pela volta do feed cronológico, já votamos todos. Bom, são 6:24. A gente segue aí no noticiário internacional, Camilo. Mas olhando para cá agora e para nossa excelente, a nossa brilhante produção cultural, que nos últimos anos anda chamando a atenção do mundo, já temos aí a pré-lista do Oscar 2027. Quem são?
2: A gente tem sim, Stephanie. A corrida aí pelo Oscar já tá valendo. A Academia Brasileira de Cinema definiu os 6 títulos que disputam a indicação do país ao Oscar de melhor filme internacional. A lista traz 100 Dias, que fala sobre superação no mar, A Fabulosa Máquina do Tempo, sobre infância e futuro no sertão, A Natureza das Coisas Invisíveis, que fala aí sobre afeto infantil no ambiente hospitalar feito pipa, um filme inclusive que está sendo muito celebrado, e também Nosso Segredo, além de Vicentina Pede Desculpas. Todas essas obras se destacaram no circuito do cinema nacional ao abordarem memória, luto, superação e relações familiares por abordagens intimistas e

0: expressivas, e a lista final com os nomes oficiais que vão concorrer está prevista para sair no dia 16 de setembro. Cinema Nacional aparentemente em alta de novo. A gente espera muito que a gente consiga conquistar uma cadeira lá no ano que vem em Hollywood novamente.
1: E seja como for, já é para botar na lista para ir pro cinema, assistir os filmes, né?
0: Dá uma olhada. Força e incentivar o cinema e a cultura brasileira.
1: Dá uma olhada na produção nacional que é muito boa. Obrigado, Camilo.
0: Nada.
1: Bom dia para você, são 6:25. Se você que tá aqui com a gente, continua ficando bem informado, bem informada com o jornalismo da Nova Brasil.
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9: Muito bom dia para você, ouvinte, já sintonizado na Nova Brasil e desde cedo acompanhando o nosso jornalismo. 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
13: Olá, ouvinte Nova Brasil, quinta-feira, começando com a paralela, tendo movimentação intensa de veículos nos dois sentidos, desde a estação Mussurunga até o Tamburugi. 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
11: 6:30 em ponto, não vá perder a hora na sua quinta-feira, também conhecida como véspera de sexta, né? Semaninha mais curta aí, já chegando na reta final. E nós estamos aqui agora começando o segundo bloco de notícias para você. Lembrando que durante esse período aí de eleições, durante a exibição do horário eleitoral gratuito, a gente está com a nossa programação um pouco diferente. Então largamos às 6 horas da manhã com as notícias do Brasil e do mundo. E assim vamos, na próxima meia hora te fazendo companhia, te deixando muito bem informado sobre tudo que importa. Agora a gente te conta o que é essencial.
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11: Mais um dia de desdobramentos nessa crise institucional que atinge em cheio o coração do judiciário brasileiro, a Suprema Corte Nacional. O presidente do STF, ministro Edson Fachin, ontem tomou algumas decisões voltando atrás, né, das decisões que tinham sido tomadas pelos seus colegas. Ontem ele suspendeu uma decisão do ministro André Mendonça de afastar o diretor-geral da Polícia Federal, Andrei Rodrigues, e o diretor de inteligência, Leandro Almada. Fachin também suspendeu uma decisão tomada por Flávio Dino, que ontem mesmo tinha determinado a recondução de Andrei Rodrigues ao cargo do comando da PF. Na prática, a decisão de Fachin agora devolve Andrei Rodrigues ao cargo, como pediu a AGU, como a AGU tinha pedido anteriormente.
4: É, o ministro Edson Fachin zerou o jogo em relação ao diretor-geral da Polícia Federal. Edson Fachin escreveu que Dino e Mendonça estavam deliberando sobre questões relacionadas, com base em provas comuns, o que mostra, abre aspas, risco concreto de decisões contraditórias e de tumulto processual, fecha aspas. Fachin ainda deu um puxão de orelha em Dino, escreveu: é grave o quadro em que decisões de ministros passam a ser desafiadas horizontalmente, disse Fachin.
11: Olha, o conflito aberto entre os ministros do Supremo e sobre o emprego do chefe da Polícia Federal tem origem naquela investigação do Banco Master. Na semana passada, André Mendonça retirou o sigilo de um relatório da Polícia Federal e exibiu, né, para o Brasil e para o mundo as mensagens que foram encontradas no celular de Daniel Vorcaro. E em uma dessas mensagens, algumas das mais graves, são lá de outubro de 2025, Vorcaro escreve para o ministro Alexandre de Moraes o seguinte: É importante reforçar com Andrei e Paulo para não deixar ninguém de baixo fazer uma sacanagem que aí vai tudo pro saco. Fecha aspas, foi a mensagem de Vorcaro para o ministro Alexandre de Moraes. Vorcaro foi preso pouco mais de 2 semanas depois do envio dessa mensagem. Segundo esse relatório da Polícia Federal, que André Mendonça tornou público na semana passada, Andrei e Paulo seriam Andrei Rodrigues, chefe da Polícia Federal, e o procurador-geral Paulo Gonet.
4: As mensagens também mostram parte do planejamento para Andrei Rodrigues ser convidado ao Fórum Jurídico de Londres, um evento realizado em 2024 e patrocinado pelo Banco Master, com todas as despesas pagas pelos organizadores. Na decisão em que afastou o chefe da Polícia Federal, decisão que foi derrubada ontem por Edson Fachin, André Mendonça atendeu parcialmente a uma petição do Partido Novo, que pediu a prisão preventiva de Andrei Rodrigues, por ele ter supostamente participado, abre aspas, da rede de influência a que Daniel Vorcaro estava ligado, fecha aspas.
11: Bom, então ontem foi esse dia que o ministro Edson Fachin, presidente do Supremo Tribunal Federal, chegou colocando, tentando, né, pelo menos colocar um pouco de ordem nas coisas. Ele tomou essas decisões aí, desfazendo as decisões dos seus colegas, e em uma outra decisão, ele convocou também o plenário do Supremo Tribunal Federal, né, todos os ministros, o plenário do Supremo, para discutir na próxima terça-feira. Então já temos data e horário. Na próxima terça-feira, dia 15, os ministros vão discutir esse relatório da Polícia Federal, que mostra as mensagens trocadas entre Vorcaro e Alexandre de Moraes. Os ministros vão decidir se autorizam a Polícia Federal a abrir uma investigação contra Alexandre de Moraes.
4: Então, vamos lá, resumindo, Edson Fachin anulou as decisões do André Mendonça e do Flávio Dino, reconduziu Andrei Rodrigues ao cargo de diretor-geral da Polícia Federal. Também determinou uma sessão do plenário para terça-feira que vem para decidir se abre uma investigação ou não contra Alexandre de Moraes.

0: E teve uma outra decisão importantíssima de Edson Fachin ontem. Ele revogou a designação do ministro Alexandre de Moraes para a condução do inquérito das fake news. É aquele inquérito que se arrasta desde março de 2019, portanto há mais de 7 anos. Agora, o relator do inquérito das fake news será o próprio Edson Fachin. Segundo o presidente do Supremo, a medida decorre da necessidade de estabelecer segurança jurídica e adequada delimitação institucional dentro do regime de exercício da atribuição.
1: Com essa decisão aí de puxar para si agora, né, a investigação das fake news, Fachin vai analisar as investigações e enviar os autos à Polícia Federal e à Procuradoria-Geral da República para o oferecimento de denúncia ou pedir o arquivamento dessa investigação. O inquérito das fake news, lembrando, foi instaurado lá em 2019 pelo então presidente do Supremo Tribunal Federal, que era o ministro Dias Toffoli, foi instaurado de ofício, ou seja, sem que houvesse uma provocação, um pedido do Ministério Público Federal. Dias Toffoli também designou Alexandre de Moraes como relator de ofício, uma decisão monocrática, tá? Ele decidiu quem seria o relator desse caso, sem sorteio. O inquérito já foi usado para censurar a revista Crusoé e para suspender uma investigação da Receita Federal sobre ministros do próprio Supremo Tribunal Federal e também as suas esposas. São 6:36. Vamos continuar falando desse assunto, dessa crise institucional, mas agora com a participação do Diego Amorim.
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1: Porque não é só uma crise institucional, né, Diego Amorim? É uma crise institucional em ano eleitoral, o que torna aí a temperatura da fervura ainda mais alta. Estamos em meio a um turbilhão. E como é que as campanhas, hein, de lado a lado, estão lidando com essa crise? Muito bom dia para você.
3: Se o Fachin acordou, eu acordei também. Bom dia, Stephanie. Bom dia, Mauro. Bom dia, ouvinte do jornalismo da Nova Brasil. Estamos todos acordados agora. Pois é, o brasileiro, o ouvinte da Nova Brasil, quando pensa nessa crise toda, pode imaginar uma série de coisas, mas deve ter um coração genuíno, um coração puro e pensa no bem do Brasil. Do lado do Flávio e do Lula, nesse momento, a menos de um mês das eleições, o que eles estão pensando é nas urnas. Eles estão tentando fazer cálculos políticos e eleitorais para saberem como que essa crise sem precedentes no Supremo pode ajudá-los a chegarem vitoriosos às urnas em outubro. É isso. Tá todo mundo fazendo cálculo de como surfar, de como explorar, de como aproveitar essa crise no Supremo Tribunal Federal. Vamos começar pela campanha do Flávio Bolsonaro. A gente tem inclusive um vídeo aí de uma declaração que o Flávio deu ontem, antes dessa decisão do Fachin de colocar a bola no chão. Vamos ouvir o Flávio Bolsonaro.
4: Eu não sou parte no processo, né? Mas tá todo mundo vendo que o ex-ministro do Lula, que é o Flávio Dino, ele não tem processo para julgar, ele tem causa para defender, que é a causa do Lula. O Brasil virou uma várzea com o que tá acontecendo, perderam qualquer pudor de tomar decisões contra os precedentes Supremo, contra a Constituição, para se protegerem, né? Então é obviamente que todas as decisões que estão sendo tomadas, ainda mais essa do Flávio Dino da forma que foi, é claro que é para tentar interferir em eleições. E a gente quer ganhar nas urnas, ao contrário do nosso adversário que parece estar querendo a todo momento ganhar no tapetão, instrumentalizando uma polícia federal para perseguir seus opositores políticos.
3: Ó, três motivos que levam Stephanie, Mauro e ouvinte, o Flávio Bolsonaro a ter quase uma certeza absoluta de que essa crise o favorece nas eleições de outubro. Primeira coisa, voto de indignação. A campanha do Flávio acha que ele é o candidato a presidente da República que mais conseguiu capturar esse sentimento de indignação contra o STF, sobretudo nas figuras dos ministros Flávio Dino e Alexandre de Moraes, que são facilmente atrelados ao governo Lula. E ele quer transformar isso em mais um capítulo dessa disputa entre bolsonarismo e petismo, levando a polarização para dentro do Supremo, que já existia. Ele está só potencializando isso. Segundo ponto, nós avisamos. A campanha do Flávio vai querer explorar muito isso. Ó, eu avisei. Vocês estão vendo aí quem o Moraes é? Vocês estão vendo aí a relação do Moraes com o Vocaro? A gente fala do Moraes há muitos anos e ninguém dava bola, ou então pouca gente dava bola. Olha aí agora o que está acontecendo, um pouco dessa linha. E a sensação de justiça, a gente não pode se esquecer que foi o Moraes que conduziu o processo.

0: processo todo lá da tentativa de golpe, que condenou o Jair Bolsonaro. Então, eles têm a certeza absoluta no entorno do Flávio de que toda essa situação aumenta essa sensação de injustiça, faz do Bolsonaro uma vítima ainda maior. Ah, quem condenou o Bolsonaro foi esse cara aí? É esse cara aí que estava aí trabalhando como funcionário do Vorcaro? Não, então não tem legitimidade uma decisão dessa. Esse é o sentimento na campanha do Flávio Bolsonaro. Já do lado do Lula, do lado do PT, inclusive ontem o presidente Lula divulgou uma mensagem nas redes sociais, a gente tem aí para mostrar para o nosso ouvinte que acompanha pelas imagens do YouTube, né? O presidente Lula disse que doa a quem doer, tá mudando um pouquinho, mudando não, é um ajuste, né? A cada dia o Lula ajustando um pouco esse tom, porque eles admitem essa preocupação na campanha reeleição do impacto da crise no STF no projeto de reeleição. O Lula diz que diante da gravidade do maior crime financeiro da história do Brasil, o povo brasileiro precisa de explicações e medidas imediatas para enfrentar essa crise institucional. Defende a quebra completa do sigilo das investigações de todos os envolvidos no caso Massa, e aí ele solta essa frase: seja quem for, doa quem doer, o Brasil precisa saber a verdade. Para concluir, quais são os três pontos do lado do Lula que eles vão tentar para sair das cordas nesse momento da campanha, da defensiva, e tentar recuperar terreno aí na campanha reeleição? Primeiro ponto: voltar a bater pesado no Flávio Bolsonaro. Insistir no episódio do Dark Horse, lembrar que o Flávio gravou aquele áudio cobrando dinheiro do Vorcaro, dizendo que entre eles não tinha meia palavra, que ele estava com ele até o fim, e os 130 milhões pro dinheiro produzido lá para fazer o filme do pai, o Dark Horse. O Fernando Haddad, em entrevista aqui à Nova Brasil, já puxou esse couro ao dizer que se o Flávio Bolsonaro vencer, o Daniel Vorcaro vai ser solto. Primeira coisa, então, voltar a bater pesado no Flávio e sair das cordas. Segunda coisa, explorar o que eles estão considerando uma indignação seletiva de parte do eleitorado. Ó, vocês estão se preocupando com Moraes? Beleza, vamos nos preocupar com Moraes. Mas e o Cássio Nunes Marques, que o filho também tem contrato com o Banco Massa e que ninguém tá falando nada? O Cássio Nunes Marques foi indicado pelo Bolsonaro. E o Fux, que também tem lá familiares, enfim, eles querem dizer que não é só o Moraes o problema e que o problema é muito maior, e explorar o que eles estão entendendo como indignação seletiva. E por fim, tentar ao máximo, que eles já estão tentando, descolar o Lula das investigações, dizendo que não cabe ao presidente investigar ou deixar de investigar, que o que cabe ao presidente é fortalecer o presidente do Supremo, que é o Edson Fachin, e nesse contexto explorar a ideia de que, ó, foi no governo do Lula que o Vorcaro foi preso, foi no governo do Lula que a Polícia Federal fez o trabalho dela, foi no governo do Lula que o Supremo tá tentando se ajustar, e que se o Flávio ganhar vai ser um Supremo autoritário, um Supremo totalitário, né? Então fazer essa diferenciação do que seria o Supremo também nas mãos do Lula e nas mãos do Flávio, essa é outra estratégia do lado do PT. Ou seja, devolvo para vocês, Mauro e Stephanie, todo mundo fazendo conta para ver como explorar essa crise do Supremo, porque o que interessa para eles agora é vencer a eleição em outubro.
1: Ô, Diego, deixa eu...
2: Eles só pensam naquilo, né, só, Diego?
1: É. Deixa eu fazer um adendo aqui rapidinho, ainda falando sobre a crise do Supremo, porque a gente viu ontem, anteontem, sendo publicados aí em grandes jornais, alguns manifestos de entidades empresariais, manifestos também de economistas, de artistas, de muita gente boa, pedindo aí uma, digamos assim, uma higienização do Supremo Tribunal Federal, mas também muitas entidades, por exemplo, ligadas à indústria. E aí eu fico me perguntando o seguinte: qual que é a diferença entre o Andrei Rodrigues e o Alexandre de Moraes irem tomar uísque com o Daniel Vorcaro em Londres e o Gilmar Mendes ir para o casamento da filha do controlador da Marfrig BRF na Itália? Qual que é a diferença? Porque essas indústrias, elas têm muitos temas que são discutidos no Supremo Tribunal Federal. Questões trabalhistas, questões de impostos principalmente, muita coisa. São indústrias que recebem muitos subsídios também do governo. Enfim, esses caras têm acesso aos ministros do Supremo Tribunal Federal, levam para festas, levam para viagens, levam para convenções, né, em outros países, tudo ali com as despesas pagas, tudo do bom e do melhor. Qual que é a diferença? tá todo mundo querendo ter acesso aos ministros do Supremo para intervir nos debates que são tratados lá. Então a gente precisa também acabar um pouco com a hipocrisia, porque se você, né, se você vai pro jornal pedir, o Supremo precisa ser moralizado, você se moralize também e não fique ali querendo levar ministro para viajar e para festinha, para tudo isso, para depois intervir no julgamento, interferir ou pelo menos ter mais facilidade de acesso aos ministros que decidem coisas que são importantes para suas empresas. Eu não vejo o ministro do Supremo Tribunal Federal indo confraternizar com líder sindical, né? Aqui com a favela, aqui pertinho de Paraisópolis, com as lideranças aqui de Paraisópolis, eu não vejo nada disso. Agora, para ir para evento de empresário pelo mundo todo, isso a gente vê direto. Então, assim, é a cultura que está errada. É a cultura da hipocrisia que a gente tem aqui que está errada. Desculpa o desabafo, viu, Diego? Mas é que, sei lá, é muita indignação com essas coisas todas.
0: Imagina, Mauro, eu concordo plenamente com você. Eu tenho até feito colunas esses últimos dias mais focadas na disputa eleitoral, nos bastidores que eu tenho trazido, porque se eu falar com o meu coração aqui o que eu penso disso tudo, eu acho que eu vou ser censurado e eu vou ter que passar no RH da Nova Brasil depois. Então, porque para mim, assim, para mim não tem muita discussão. Eu também tô acompanhando o noticiário ao longo do dia, eu fico tentando lá entender o que o pessoal tá falando. Umas análises rebuscadas, uma fala difícil, olha, juridicamente, meu amigo, o brasileiro tá vendo, a coisa nunca foi tão escancarada, não tem muito o que dizer, que o Diego Amorim vai dizer aqui? Não tem o que dizer, tá tudo à mostra, sabe? Essa crise é sem precedentes também por esse motivo, tá tudo à mostra, as pessoas estão vendo, as pessoas estão entendendo o que tá acontecendo, sabe? Tá todo mundo indignado, não é só, é com o Moraes, é com todo mundo, assim,
1: todo mundo.
0: E aí eu fico vendo essa movimentação, finalizo, Mauro, senão a gente fica desabafando aqui o dia todo, mas eu fico vendo essa movimentação do Fachin, mas meu coração não se alegra ainda não, meu coração de cidadão, porque, e aí, vão fazer um acordão mesmo? Vão dizer, não, beleza, então fica aqui, igual na escola, leva aqui uma suspensão de 3 dias e depois você volta. Meu amigo, o negócio é tão grave que não cabe suspensão alguma, e tá todo mundo vendo isso. Até amanhã. Coragem.
1: Coragem, coragem. Obrigado, Diego.
2: Coragem.
1: E nisso tudo, falamos de eleições. Bora.
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2: E a gente se apega a pequenas boas notícias para acreditar que a coisa tá andando, tá? Pelo menos uma delação premiada parece encaminhar para ver se a gente tira disso tudo alguma explicação pro que aconteceu, pro que anda acontecendo nessa república. A delação de um dos operadores financeiros ligados a Daniel Vorcaro agora vai poder ser usada nas investigações do Banco Master. O ministro André Mendonça, do Supremo Tribunal Federal, ontem homologou o acordo de Antônio Carlos Freixo Júnior. Ele é aquele que ficou conhecido como Mineiro, né? A gente viu alguns áudios, algumas coisas saindo em torno desse nome Mineiro. Quem vai nos contar tudo é Stephanie Ferreira, falando ao vivo direto aqui de Brasília. Muito bom dia, Xará.
4: Muito bom dia, Stephanie, Mauro, ouvinte da Nova Brasil. Pois é, Stephanie, foi homologado ontem, né, pelo ministro André Mendonça do Supremo Tribunal Federal. Como você disse, Mineiro, ele é apontado como operador financeiro de Daniel Vorcaro. E com a homologação, o acordo fechado com a Procuradoria-Geral da República passa a ter validade jurídica e as informações entregues pelo empresário poderão ser usadas nas investigações. E o relato de Mineiro detalha como funcionava ali parte da movimentação de recursos para Vorcaro. Ele afirmou que movimentou cerca de 1,3 bilhão de reais entre 2020 e 2025 e que também era responsável por conseguir grandes quantidades de dinheiro vivo. Segundo a delação, os valores eram colocados em malas e entregues a pessoas indicadas pelo ex-banqueiro. E uma dessas indicações envolve o filme Dark Horse sobre o ex-presidente Jair Bolsonaro. Mineiro afirmou que fez 7 repasses para o fundo Heavengate nos Estados Unidos entre janeiro e setembro do ano passado. E essas transferências, segundo ele, somaram mais de 12 milhões de dólares, o equivalente na época a cerca de 63 milhões de reais. E os pagamentos foram feitos por determinação de Vorcaro depois depois de pedidos de Flávio Bolsonaro para financiar a produção. Além disso, há relato também de pagamentos de propina a políticos, mas os nomes citados permanecem sob sigilo. Antes de homologar o acordo, o gabinete de André Mendonça ouviu o empresário por cerca de 3 horas para confirmar que a colaboração foi feita de forma voluntária. Agora, as informações e as provas apresentadas por Mineiro terão de ser investigadas e confirmadas pelas autoridades, Stephanie.
2: Que fale, que entregue e que pague também, né? Porque delação premiada é isso. Eu entrego, mas eu vou ser, de alguma maneira, também responsabilizado. Obrigada, Stephanie Ferreira.
1: E aqui em São Paulo, os principais candidatos ao governo paulista também se posicionaram sobre os desdobramentos aí do caso Banco Master e a crise no Supremo Tribunal Federal. A Mayra de Jaimo conta pra gente.
5: Bom dia a todos. O candidato ao governo de São Paulo, Fernando Haddad, do PT, defendeu ontem a quebra total do sigilo das investigações sobre o caso do Banco Master. Durante uma caminhada em Mogi das Cruzes, na região metropolitana da capital, ele afirmou que a divulgação integral das apurações evitaria vazamentos seletivos antes da eleição. Haddad também disse concordar com o presidente Lula, que defendeu nas redes sociais a retirada do sigilo das investigações.
6: Tem medo de levantar o sigilo? Qual é o problema? Tanta coisa já vazou. Por que não, em vez de vazar a conta gotas, abre tudo? Porque você já imaginou se a pessoa que fica controlando o vazamento deixa, de acordo com o seu interesse pessoal, para vazar uma coisa faltando 3 dias para a eleição? Não é melhor todo mundo saber tudo já e processar as informações, saber quem é quem e votar com mais certeza do que está fazendo?
5: Já o governador e candidato à reeleição Tarcísio de Freitas, do Republicanos, criticou as decisões divergentes tomadas por ministros do Supremo. Para ele, decisões em sentidos opostos comprometem a credibilidade do STF e provocam insegurança jurídica.
7: Isso passa para a sociedade uma mensagem clara de insegurança jurídica. Então, chega um ponto, e o Supremo está sendo posto à prova agora, que você passa a ter dificuldade de confiar nas instituições. Qual é a credibilidade ou a segurança que o Supremo está passando para a sociedade? E essa é uma reflexão importante que a gente vai fazer, porque o guardião da Constituição não está conseguindo mostrar para as pessoas que tem capacidade de produzir segurança jurídica. Estão batendo cabeça.
5: O governador também defendeu que seja restabelecida a harmonia entre os poderes e que cada instituição atue dentro das próprias atribuições. De São Paulo, Mayra de Jaimo.
1: 6:53 e a gente passa para você a agenda dos candidatos. Ontem, os candidatos à presidência da República. O presidente Lula esteve em Teresina, onde dividiu a agenda entre compromissos de governo e de campanha. Ele visitou uma escola de tempo integral e acompanhou as obras de modernização do VLT da capital. Depois participou do ato Brasil Pronto para Mais, ao lado do governador Rafael Fonteles e de candidatos aliados lá no Piauí.
2: Flávio Bolsonaro passou o dia ontem em Juiz de Fora, em Minas Gerais. O candidato participou de uma motocarreata de cerca de 10 quilômetros e fez um comício no centro da cidade, próximo ao local onde o pai dele, Jair Bolsonaro, sofreu aquele atentado durante as eleições de 2018. No discurso dele, Flávio voltou a criticar ministros do Supremo e acusou Lula de tentar vencer a eleição no tapetão.
1: Em São Paulo, Augusto Cury visitou a Bienal Internacional do Livro e se reuniu com representantes de cooperativas da Bahia e do Paraná. O candidato também teve encontro com representantes da indústria paulista e participou de entrevistas.
2: Ronaldo Caiado também cumpriu compromissos em São Paulo. Depois de participar de uma sabatina por videoconferência, encontrou representantes da Associação Brasileira de Incorporadoras Imobiliárias, concedeu entrevista e visitou o Instituto Resgatando Vidas.
1: Romeu Zema esteve em Brasília para o lançamento de uma carta de princípios voltada ao eleitorado cristão. Ao lado do candidato a vice, Eduardo Girão, Zema apresentou diretrizes da chapa e voltou a criticar decisões recentes do Supremo Tribunal Federal.
2: Renan Santos teve apenas um compromisso público divulgado pela campanha ontem. À noite, o candidato participou de um ato com apoiadores na Escola de Direito da Fundação Getúlio Vargas, em São Paulo. A campanha não informou outros compromissos públicos de Renan ao longo do dia.
1: 6:55. Tempo pra gente se despedir por enquanto. A Stephanie Alves volta daqui a pouquinho pra você que tá aí em Brasília. Eu volto daqui a pouquinho pra você que tá aqui em São Paulo. E você de todo o Brasil, daqui a pouquinho, depois da propaganda política, fica com as notícias da sua região. Boa quinta pra você, Stephanie.
2: Pra todos nós, Mauro. Amanhã cê estaremos juntos.
1: É isso aí. Boa quinta pra todo mundo e até lá.
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2: 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O 20 Nova Brasil, nesse momento, a Estrada do Coco, no sentido Salvador, tem movimentação pesada de veículos nas proximidades de Itinga. Nesse momento, quem sai de Portão para São Cristóvão deve pegar a BA-099. 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
4: Bom dia, ouvinte Nova Brasil. A BR no sentido interior do estado está engarrafada de águas claras até perto do trevo com a estrada do Cia Aeroporto, sendo da paralela use a estrada do Cia para chegar a Simões Filho com tranquilidade. 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Lucas Barbosa, Nova Brasil, Salvador, 104.7.
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1: Agora 7:30 em ponto na capital baiana. Muito bom dia para você sintonizado conosco na Nova Brasil. Hoje é quinta-feira, dia 9 de setembro, dia 10 de setembro, e a gente segue juntos aqui até as 8 horas no Jornal Nova Brasil Salvador, com as principais informações e notícias da nossa região. É o momento de você começar o seu dia bem informado, então vamos juntos. Já agradeço a sua companhia, você que nos acompanha aí no seu rádio do outro lado, no 104.7, no seu dial. Lembro que você acompanha toda a nossa programação, mas também com a internet você pode levar a Nova Brasil na palma da sua mão com você. Tem aí o nosso aplicativo que é possível baixar nos seus dispositivos móveis, ainda a nossa transmissão ao vivo no YouTube, por lá você nos acompanha com imagens, não esqueça desse detalhe, com chat aberto para você participar e interagir. E te lembro ainda do site da Nova Brasil, também à sua disposição para você acompanhar a nossa programação nesta quinta-feira. Lembro que o nosso WhatsApp é o 99347-1047. E a gente já segue para os destaques desta quinta-feira. Grupo suspeito de tráfico de armas e drogas é alvo de operação na Bahia e em outros 4 estados. Vistoria anual obrigatória dos táxis de Salvador começa nesta segunda-feira e já tem mudança. Você também vai saber sobre a nova linha do BRT que liga a Lapa a Patamares. E hoje também é dia da nossa coluna Fale Mais Sobre Isso, com Laís Vilas Boas, sempre trazendo aí uma reflexão para você aqui nas quintas-feiras.
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1: Segue para as informações da previsão do tempo, você vai saber como é que fica o clima aqui na capital baiana nesta quinta-feira.
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1: Olha, a gente segue acompanhando aqui a expectativa da chegada daquela frente fria. A gente mencionou mais no início da semana que sobe aí do sul da Bahia aqui em direção ao litoral baiano, especialmente Salvador. E a gente já fica aí acompanhando porque a gente segue com o sol predominando, né? O sol brilhando aqui na capital baiana desde a segunda-feira, tempo firme, mas há um indicativo de que nesta quinta-feira os resquícios dessa frente fria associados aí a ventos mais úmidos vindos do Oceano Atlântico devem favorecer o aumento da nebulosidade aqui na capital baiana, ou seja, hoje a gente tem aí um maior período com céu nublado aqui em Salvador, que pode ocorrer também com pancadas de chuva rápidas e fracas. Ainda assim, essa massa de ar quente e seca continua atuando e vai provocar também aquelas aberturas de sol e calor aqui em Salvador. A temperatura varia entre a mínima de 21 e a máxima de 31 graus. E a possibilidade de chuva hoje já sobe um pouquinho em relação aos últimos dias, justamente por causa dessa nebulosidade que a gente mencionou, e fica em torno de 50%. Para sexta-feira, a gente já tem a expectativa de um aumento da possibilidade de chuva, porque aí será o dia, então, mais instável no clima aqui em Salvador. A possibilidade de precipitações chega aí a 65%, com temperaturas variando entre a mínima de 22 a máxima de 30 graus. A gente segue de olho também nas radiações ultravioletas que seguem aí na faixa considerada muito alta. A gente alerta aí que principalmente das 10 da manhã até as 4 da tarde, importante se proteger do sol, porque esse índice aí entre 8 e 10, que é o que atinge aqui a capital baiana, segue aí considerado muito alto e elevando o risco de problemas de saúde. Vai para o nosso noticiário com as principais informações para a gente começar o dia te atualizando com o que importa. gente já começa trazendo aí sobre a operação da Polícia Civil da Bahia, que cumpre mandados judiciais contra um grupo suspeito de envolvimento com tráfico de drogas e armas, além de lavagem de dinheiro. Essa operação foi deflagrada no início da manhã de hoje, quinta-feira. As ações acontecem em 23 bairros aqui de Salvador, também na região metropolitana, 2 municípios do interior baiano, além de 6 cidades de São Paulo, Espírito Santo e Sergipe. São os outros estados aí envolvidos nessa operação. Segundo as investigações, esse grupo movimentou mais de 4 milhões de reais. A apuração começou desde março deste ano, quando foi identificada suspeitas aí de tráfico de drogas, da associação de organização criminosa, além de comércio, posse e porte ilegal de armas e munições. De acordo com a Polícia Civil, os investigados dividiam as atividades em núcleos responsáveis pelo comando, gestão financeira, armazenamento, logística e também de distribuição e venda de drogas. Esse grupo seria responsável pelo fornecimento também de armas de fogo. Ainda segundo essas investigações, as drogas eram enviadas para São Paulo, para o Espírito Santo e também para Sergipe. Os suspeitos negociavam também as armas e munições, que eram aí transportadas por meio de uma empresa de fachada. Mais de 250 policiais participam das ações nesta manhã de quinta-feira, principalmente aqueles do Grupo Especial de Combate às Organizações Criminosas e Investigações Criminais do Ministério Público da Bahia, que aí se junta à Polícia Civil nessas ações, e tem também aí 3 estados envolvidos, como a gente falou: São Paulo, Sergipe e ainda o Espírito Santo, com agentes também realizando operações aí nos seus territórios. Já chama a atenção de você, taxista. A gente fala agora sobre a vistoria anual obrigatória. A gente teve mudança esse ano e te lembra que, inclusive, segue até dia 30 de setembro esse prazo. A Secretaria Municipal de Mobilidade, nesse ano, não estabeleceu aí um calendário com datas específicas para apresentação dos veículos, mas essas ações já começaram aí, inclusive, desde o mês de julho, mas o prazo final agora no dia 30 de setembro. Durante esse período é possível iniciar o processo, né? O permissionário deve solicitar o serviço de vistoria por meio da plataforma Salvador Digital. Após essa solicitação, será permitida autorização para que o veículo seja encaminhado a uma das instituições técnicas licenciadas, credenciadas à CEMOB, onde será realizada a inspeção do veículo. Qualquer autorizatário com alvará de táxi dentro do prazo de validade pode solicitar essa inspeção, independente da numeração ou do cronograma por final de cadastro. A aprovação na vistoria garante então a renovação anual da validade do alvará de circulação dos táxis comuns e especiais aqui em Salvador. Ainda segundo a CEMOB, a mudança nesse ano, sem aí um direcionamento relacionado à data específica para levar o veículo à vistoria, tem o objetivo de eliminar o sistema de escalonamento que era adotado nas campanhas anteriores e proporcionar aí mais flexibilidade aos autorizatários para escolherem o melhor momento e também o melhor local para inspeção do seu veículo. Para realizar essa vistoria, é necessário apresentar toda a documentação e, reforçando, realizar ali aquela solicitação prévia através do Salvador Digital.

0: 7h39, a gente segue falando agora de mobilidade e a nova linha do BRT que liga lá para Patamares já está em funcionamento. Começou ontem esse serviço através aí dessa nova linha chamada Rota B6 que liga lá para Patamares, iniciando aí essa fase de operação assistida por enquanto, das 9 às 16 horas, fazendo essa ligação aí do centro com a orla da cidade. Segundo informações da CEMOB, a Secretaria de Mobilidade, o intervalo entre os trajetos é de 10 minutos nessa linha. Esse itinerário vai mesclar modelos de BRT e também BRS, utilizando tanto vias exclusivas quanto as vias mistas. E essa rota, saindo aí da Lapa, passa por diversos pontos da cidade, a maioria com faixa exclusiva, tanto na ida como na volta no trajeto Lapa-Patamares. Durante essa fase, ainda como operação assistida, a CEMOB vai supervisionar o desempenho do serviço e vai ser responsável também por analisar indicadores operacionais, índices de passageiros e realizar os ajustes necessários antes da operação definitiva dessa linha. O novo sistema vai atender diretamente diversos bairros da capital baiana, principalmente ali a Boca do Rio, Centro de Convenções de Salvador, Costa Azul, Nova Orla de Pituaçu, Patamares, também a região do Balbinão, ali a nossa arena multiuso, Antônio Balbino, que já tem inauguração prevista aí para o mês de outubro e vai fazer parte também dessa rota.
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0: Agora são 7h41. Eu sou Stephanie Suerdic, sigo com você aqui no Jornal Nova Brasil Salvador até as 8 horas da manhã. A gente falou aí de mobilidade, falamos da vistoria dos táxis e é importante também para você que está de olho na sua primeira habilitação. Já fique sabendo que o Detran vai oferecer aí cerca de 20 mil vagas para a primeira CNH gratuita. Isso acontece aí através do programa CNH da Gente. Eu trago as informações para você. São 20 mil vagas disponibilizadas e as inscrições serão feitas exclusivamente pela internet entre os dias 1º e 15 de outubro. Esse programa é destinado a moradores de todos os municípios da Bahia, contemplando aí candidatos à primeira habilitação, tanto na categoria A para motociclistas e também na categoria B para automóveis. Além de não pagar pela inscrição, os beneficiários do programa CNH da Gente terão os principais custos do processo aí através do programa. Estão inclusas taxas, exames médicos e psicológico, também curso teórico, aulas práticas e provas necessárias para obtenção da carteira de habilitação. Critérios para participar: preciso ter mais de 18 anos, saber ler e escrever, residir na Bahia, possuir CPF e estar inscrito no CAD único. O cadastro deve estar atualizado até o dia 8 de maio de 2026 para valer, e o benefício é destinado exclusivamente para aquelas pessoas que não possuem CNH e que não tenham nenhum processo de habilitação em andamento, ou seja, para quem vai emitir aí a sua primeira carteira de habilitação. A previsão é que a lista de inscritos seja divulgada ainda em outubro, no dia 26, e o resultado final dos selecionados deve ser publicado no dia 24 de novembro. Após a seleção, os beneficiários terão um prazo de até 12 meses para concluir aí todas as etapas e obter a primeira habilitação. As inscrições, a gente reforça para você, de 1º a 15 de outubro, para essas mais de 20 mil vagas disponibilizadas pelo Detran da Bahia para a emissão da primeira CNH gratuita. São 7h43. Vou aproveitar para a gente já chamar aí Laís Vilas Boas com a nossa coluna Fale Mais Sobre Isso, sempre às quintas-feiras aqui no Jornal Nova Brasil Salvador.
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0: Bom dia, Laís.
2: Olá, ouvintes da Nova Brasil FM. Como vocês estão essa semana? Aqui quem fala é Laís Vilas Boas, psicóloga e psicanalista. E essa é a sua coluna semanal de Psicologia e Saúde Mental. Fale Mais Sobre Isso. E essa semana, nosso tema é uma pergunta. Você tem medo de fazer escolhas? Você já adiou uma decisão esperando que, com o tempo, a resposta aparecesse sozinha? Às vezes, passamos dias comparando possibilidades. Fazemos listas, pedimos opiniões, imaginamos todos os cenários. Dizemos que precisamos de mais segurança, de mais informação, do momento certo. Mas será que é sempre a dúvida que nos paralisa? Ou, em alguns casos, o que assusta é aquilo que toda escolha exige de nós. Porque escolher não é apenas decidir o que queremos, é também renunciar ao que poderia ter sido. Ao escolher uma profissão, por exemplo, deixamos outras trajetórias para trás. Ao assumir um relacionamento, abrimos mão de certas possibilidades e liberdade. Até nas decisões aparentemente simples, tinha uma pequena despedida. A viagem que não faremos, a cidade onde não moraremos, a versão de nós que não chegaremos a conhecer. Talvez por isso algumas pessoas permaneçam tanto tempo diante de caminhos possíveis. Enquanto nada é escolhido, tudo parece continuar disponível. A indecisão preserva a fantasia de que ainda podemos viver todas as vidas ao mesmo tempo. Mas esse alívio tem um preço, porque não escolher também é uma escolha. Frequentemente, uma escolha é feita pelo medo, pelas circunstâncias ou pelo desejo dos outros. Na psicanálise, decidir não significa ter certeza absoluta. Aliás, talvez a certeza completa nem exista. O desejo humano é atravessado por contradições. Podemos querer partir e ao mesmo tempo ficar. Amar alguém e ainda sentir falta da liberdade. Desejar uma mudança e perder a identidade que construímos até aqui. Uma escolha importante nunca deixa pedra sobre pedra. E dificilmente vem sem algum tipo de ambivalência. Amadurecer, então, talvez não seja eliminar todas as dúvidas antes de decidir. E sim, reconhecer que nenhuma escolha vem acompanhada da garantia de que tudo dará certo. É sustentar a responsabilidade pelo caminho escolhido, inclusive pelos limites, pelas perdas e pela incerteza que isso carrega. É claro que podemos mudar de ideia, refazer as rotas, recomeçar, mas em algum momento, viver exige que deixemos de imaginar as possibilidades e habitemos uma delas. Talvez a pergunta não seja como posso ter certeza se essa escolha é perfeita, e sim, se eu consigo sustentar a minha escolha, mesmo sabendo que ela não me dará tudo, porque escolher é perder. Mas também é a única maneira de transformar qualquer tipo de possibilidade em vida. Se você gostou do tema da coluna de hoje ou quer sugerir os próximos, me acompanhe nas redes sociais @psi.laizilasboas. Um abraço e até semana que vem.
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0: Aí, 7:46, a gente segue com o nosso Jornal Nova Brasil Salvador e as principais informações para você começar o seu dia bem informado. Aproveito para a gente destacar aqui a importância de você, doador, procurar unidades da Fundação Emoba. A gente alerta mais uma vez aí para o chamado aos doadores, porque temos níveis críticos, principalmente em cinco tipos sanguíneos apontados aí pela Fundação Emoba, como os que tem aí o estoque mais baixo, e a gente precisa dar esse incremento nas doações de sangue aqui na Bahia. Esses cinco tipos que estão aí nos estoques mais críticos são A positivo, A negativo, B positivo, O positivo e também o O negativo. Nesta semana, as unidades móveis de coleta da Fundação Emoba estarão em diferentes pontos aqui da capital baiana. Até amanhã, sexta-feira, tem uma unidade no Salvador Norte Shopping, das 8 às 17 horas. Até o sábado, também um imóvel lá no Shopping Bela Vista, com atendimento das 9 às 18 horas. E no sábado, no Centro Universitário Jorge Amado, das 9 às 18 horas. Lembrando que as unidades móveis fazem um intervalo de uma hora para almoço dentro dessa janela, né, que começa no turno da manhã e vai até o final da tarde. E também é possível doar em unidades fixas, né? Temos aí unidade no HGE, também no Roberto Santos, no Hospital do Subúrbio, no Hospital das Obras Sociais Irmã Dulce, lá na Cidade Baixa, além da unidade central da Fundação Emoba, que fica ali na Avenida Vasco da Gama. Então, se você é doador, se você nunca doou sangue, tem vontade de fazer esse ato, aproveite esse chamamento aí da Fundação Emoba para você doar sangue. E a gente tem, inclusive, atualizações sobre os critérios relacionados à doação, e a gente vai ter uma mudança aí importante que pode inclusive ampliar o número de doadores que passam pela triagem. A gente tem aí mudanças, principalmente a novas regras para quem fez tatuagem, para quem quem já teve câncer e quem utiliza medicações para emagrecimento, a exemplo do Ozempic. Essas mudanças foram anunciadas, inclusive, pelo ministro da Saúde, Alexandre Padilha, em um vídeo que já foi publicado nas redes sociais e trazendo aí essas novas regras para doação de sangue aqui no país. Mudanças que reduzem aí períodos de impedimento, por exemplo, como a gente já mencionou, para pessoas que fizeram tatuagem, tiveram determinados tipos de sangue ou doenças como tuberculose, e estabelecem critérios para os usuários de medicamentos como Ozempic, Wegovy e Mounjaro. As alterações estão previstas através de uma portaria que já entra em vigor a partir do dia 30 de setembro, mudando então aí esses critérios. Se você vai fazer sua doação essa semana, ainda permanecem aí os critérios antigos para a triagem, e essa norma vem atualizando critérios usados pelos hemocentros de todo o país para avaliar essa aptidão dos candidatos à doação. Uma das principais mudanças é para quem fez tatuagem. Atualmente, o período de impedimento pode chegar a até um ano, e pela nova regra, a doação pode ser feita após 7 dias, desde que o procedimento tenha ocorrido em um estabelecimento que siga as normas sanitárias. Ou seja, quem acabou de fazer uma tatuagem com um período mais curto vai poder ajudar a salvar 4 vidas, assim como quem já teve aí alguma outra condição. A regra de 7 dias também será aplicada para procedimentos como maquiagem definitiva, outras intervenções estéticas, quando realizadas com conduções e em estabelecimentos seguros. Para situações como piercing na boca ou em outras regiões, como genital, a doação pode ocorrer apenas 4 meses após a colocação aí desses piercings e outras dispositivos que você coloca aí no corpo e podem aí impactar na sua triagem para a doação de sangue. Sobre câncer e tuberculose, doenças aí que tenham a restrição na triagem para doadores, a nova regulamentação também altera as restrições e, na maior parte dos casos, será possível voltar a doar sangue após 5 anos de remissão ou de cura, desde que não exista uma doença ativa. Essa flexibilização não inclui aí o câncer melanoma nem neoplasias hematológicas. Quem teve tuberculose vai aguardar aí 2 anos após a cura para poder doar sangue. E aqueles doadores regulares que completarem 70 anos, a gente tinha aí um teto limite máximo dessa idade, também vão continuar podendo fazer as suas doações, desde que estejam saudáveis e sejam considerados aptos na avaliação clínica realizada aí pelos serviços de hemoterapia de todo o país. Informações importantes, e eu te lembro que para você doar, você pode consultar todos os critérios e também os locais de doação aqui na capital baiana e no interior do estado através do site oficial da Fundação Hemoba. 7:52 e a gente traz mais informações para você que nos acompanha aqui no Jornal Nova Brasil Salvador. Ainda falando de saúde, a Anvisa ampliou a indicação de vacina contra meningite para crianças a partir de 6 semanas de idade. A Anvisa fez essa aprovação e ampliou a indicação da vacina que previne aí a meningite, a doença meningocócica invasiva, e vai valer aí para crianças a partir de 6 semanas, né? A partir do nascimento, o imunizante passa a ser utilizado tanto em adultos quanto em crianças. Os bebês que serão incluídos são de um grupo mais vulnerável às formas graves da condição. Essa vacina é administrada por via intramuscular e já era utilizada em outras faixas etárias, de acordo com a Anvisa. Essa decisão foi baseada em estudos clínicos em crianças e que mostraram que o perfil de segurança da vacina é compatível com o esperado para esses imunizantes, principalmente as vacinas meningocócicas conjugadas. A bactéria Neisseria meningis atinge aí o sistema respiratório superior humano e pode ser transmitida através das gotículas de secreção. Bebês e crianças pequenas estão entre os grupos com maior risco de desenvolver as complicações graves, e por isso a Anvisa faz essa alteração, ampliando aí a faixa etária para poder aí utilizar essa vacina, e a gente acompanha como é que isso vai ser aí distribuído para nosso país no nosso Programa Nacional de Imunização. Ações. Agora Agora são 7h54 aqui na capital baiana. A gente segue trazendo as informações para você começar o seu dia bem informado aqui no Jornal Nova Brasil Salvador. Eu sou Stephanie Suerdick e lembro que ficamos juntos até às 8 horas. De cultura, porque tem muita coisa acontecendo aqui na capital baiana. Hoje o show da banda norte-americana Maroon 5 acontece aqui lá na Arena Fonte Nova. A gente tem aí todo um esquema para ajudar aí na movimentação do público que vai ao estádio Arena Fonte Nova para o show da banda Maroon 5, e diversos serviços vão facilitar aí o deslocamento do público. Tem esquema especial para quem vai utilizar o metrô, a estação Campo da Pólvora vai ampliar o funcionamento até 1h da madrugada de sexta-feira, e as demais estações ficarão abertas somente para um desembarque também até esse horário, com exceção da estação CAB. Essa permanece fechada aí após o seu horário habitual de funcionamento. Em parceria com a CCR Metrô Bahia, o Shopping da Bahia também terá um esquema com estacionamento aberto até 1h da madrugada, assim como o Shopping Piedade, que estabeleceu aí uma tarifa única para os veículos que vão estacionar no local. Então você já fica atento, já organiza o seu esquema. Os portões por lá abrem a partir das 16 horas e o show está marcado para as 21.
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0: Falando ainda aqui da capital baiana e do que você pode aí aguardar para os próximos dias, você que gosta de cinema, já fique atento, porque acontece a nossa Semana do Cinema, que inicia hoje.

0: dia aí, quinta-feira, dia 10, e segue até a próxima quarta, dia 16. E você pode aproveitar para curtir os cinemas aqui da capital baiana, com a participação de diversas salas. No Cine Glauber Rocha, por exemplo, o ingresso custa R$10 para as sessões realizadas até as 17 horas. E após esse horário, o valor passa a ser R$12. O Cineflix do Shopping Bela Vista também participa dessa ação, a Semana do Cinema. E durante a campanha, a meia entrada lá no Cineflix sai por R$12, enquanto o ingresso inteiro custa R$24. As unidades do UCI Oriente nos shoppings Barra e da Bahia também terão preços promocionais a partir de R$10 naquelas sessões antes das 17 horas e R$12 nas sessões após as 17. Lembrando que os ingressos podem ser comprados diretamente nas bilheterias dos cinemas ou pelos canais oficiais de venda online. E essa promoção da Semana do Cinema também se estende para quem busca aí os combos de pipoca, valendo também com preços promocionais de hoje até o dia 16 de setembro, a próxima quarta-feira. Dados todos os recados do início do dia, deixando já aqui o que é que você pode aproveitar na capital baiana, começando com esta quinta-feira, já com o show de Maroon 5 por aqui e seguindo com outras atrações para você aproveitar. Eu me despeço, agradeço a sua companhia aqui no Jornal Nova Brasil Salvador. Te lembro que você fica agora com a nossa programação musical, mas ao longo do dia te mantenho informado de hora em hora com informações do nosso jornalismo Nova Brasil. Desejo uma excelente quinta-feira para você. E até amanhã, aqui às 7h30 no Jornal Nova Brasil Salvador. Tchau, tchau.
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10: A Paralela tem congestionamento no sentido centro da cidade, da saída da 29 de março até a estação Flamboyant do metrô e do Imbuí até a região do Iguatemi. Pela orla o caminho está mais livre, mas tem lentidão também na Boca do Rio. 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Lucas Barbosa, Nova Brasil Salvador, 104.7.
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1: Tá começando Sob Medida nesta quinta-feira, 10 de setembro. Por aqui, Cláudia Nakazato, te acompanho até as 10 horas da manhã. E a gente vai curtir agora uma hora de músicas direto, sem intervalos comerciais. Vai ter Marina Lima, João Sabiá e muito mais, começando com Cássia Eller, Malandragem.

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E pra você que é de São Paulo, tá valendo um par de ingressos pro Tributos Nova Brasil, esse mesmo que a gente tá falando aqui. Pra você que é aqui de São Paulo, participa com a gente, mandando a sua mensagem com seu nome completo aqui pro WhatsApp 11 943 805 100. Seguimos com o Sob Medida, agora com Rádio Táxi, Sanduíche de Coração.

Brasil e Adriana Calcanhoto, Mulher Sem Razão. A gente ouviu também Biquíni com Isabela Brandt. Então, a gente curte agora Boca Livre, Quem Tem a Viola, aqui na Mais Que Moderna Brasileira.

0: Nova Brasil e o Pedro Mariano Pode Ser. Também teve Kid Abelha, Nada Sei, fechando esta edição do Sob Medida.
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0: Funcionários da Caixa Econômica Federal entram em greve nacional por tempo indeterminado a partir de hoje. No Banco do Brasil, a paralisação é parcial. O principal impasse está no custeio dos planos de saúde. Na Caixa, a proposta aumenta de 3,5% para 5,5% do salário base, a contribuição dos funcionários e eleva o valor por dependente. A proposta foi rejeitada em assembleias pelo país. Os bancos dizem que seguem abertos ao diálogo e durante a greve, a orientação aos clientes é priorizar os canais digitais. Nova Brasil, faltando 2 minutos para as 9.
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5: A Polícia Civil da Bahia cumpre nesta manhã mandados judiciais contra um grupo suspeito de envolvimento com tráfico de drogas, armas e lavagem de dinheiro. As ações acontecem em 23 bairros de Salvador, na região metropolitana, também em 2 municípios do interior baiano, além de 6 cidades dos estados de São Paulo, Espírito Santo e Sergipe. Segundo as investigações, o grupo movimentou mais de 4 milhões de reais. A apuração começou em março deste ano e, segundo a polícia, as drogas eram enviadas da Bahia para os outros estados. Os suspeitos também negociavam armas e munições que eram transportadas por meio de uma empresa de fachada.
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9: 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Avenida Bonocô, no sentido acesso norte, o final da BR, também na chegada ao acesso norte, são congestionados, reflexo de uma manifestação na ACM Detran, ali na região do Iguatemi. Vindo da Cidade Baixa, pegue a Via Expressa para chegar ao Cabula com tranquilidade. 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

0: Nova Brasil, e essa foi Zélia Duncan, Não Vá Ainda. Zélia Duncan, que é apresentadora e curadora do Festival Nova Brasil, que inclusive já tá com o primeiro lote de ingressos à venda, hein? 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O Festival Nova Brasil acontece no dia 14 de novembro em São Paulo, no Parque Vila Lobos. Repito, você pode adquirir os seus ingressos pelo site ou aplicativo da Ticket 360 e mais informações no nosso site novabrasil.com. 9:18, bom dia pra você.
1: O Bahia está de volta aos trabalhos. Após a sequência positiva no Campeonato Brasileiro, o Tricolor iniciou a preparação pensando no próximo compromisso na temporada. Na próxima segunda-feira, o esquadrão recebe o Remo às 20 horas na Arena Fonte Nova, em Salvador, em mais um duelo importante pelo Brasileirão. O Bahia chega embalado, são 3 triunfos consecutivos na competição, sequência que colocou a equipe na quinta colocação com 43 pontos, cada vez mais presente na briga pelas primeiras posições da tabela. Agora o foco total é na preparação. A comissão técnica trabalha para manter o bom momento da equipe e buscar mais 3 pontos diante da sua torcida. Segunda-feira tem Bahia e Remo na Arena Fonte Nova. O esquadrão quer manter a sequência de triunfos e continuar subindo cada vez mais na tabela de classificação do Campeonato Brasileiro. Nova Brasil FM Salvador, do Departamento de Esportes, Ivo Ferraz.
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12: A Juracy Magalhães no sentido Iguatemi também tem lentidão agora a partir da saída da Lucaia até o complexo viário João Gilberto. Para não perder tempo, use a orla para ir do Rio Vermelho para Pituba com tranquilidade. 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Nova Brasil, Salvador, 104 pontos.

0: Brasil e o Ney Mato Grosso com Sangue Latino também teve Ivete Sangalo e Criolo, Um Dia de Domingo, 9:38.
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3: Quem optou pelo saque aniversário do FGTS e costuma antecipar esse dinheiro via empréstimo, vai sentir uma mudança de regra a partir de novembro. Hoje, era possível antecipar um valor maior. Com a nova norma, cada parcela antecipada fica limitada a, no máximo, R$500, não importa o quanto o trabalhador tenha guardado no fundo. Além disso, em vez de poder adiantar até 5 anos de saque de uma vez, o limite cai para 3 anos. Quem migrar agora para essa modalidade também vai precisar esperar 90 dias depois da adesão para conseguir fazer a primeira antecipação. Na prática, o governo está tentando frear o uso do FGTS como uma espécie de cheque especial de longo prazo, evitando que os trabalhadores comprometam anos de fundo de garantia de uma vez só e ficando com um cofrinho menor caso precisem do dinheiro numa demissão.
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3: Quem optou pelo saque aniversário do FGTS e costuma antecipar esse dinheiro via empréstimo, vai sentir uma mudança de regra a partir de novembro. Hoje, era possível antecipar um valor maior. Com a nova norma, cada parcela antecipada fica limitada a, no máximo, R$500, não importa o quanto o trabalhador tenha guardado no fundo. Além disso, em vez de poder adiantar até 5 anos de saque de uma vez, o limite cai para 3 anos. Quem migrar agora para essa modalidade também vai precisar esperar 90 dias depois da adesão para conseguir fazer a primeira antecipação. Na prática, o governo está tentando frear o uso do FGTS como uma espécie de cheque especial de longo prazo, evitando que os trabalhadores comprometam anos de fundo de garantia de uma vez só e ficando com um cofrinho menor caso precisem do dinheiro numa demissão.
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1: A gente traz agora no Arquivo Nova Brasil todo o afeto de volta pro aconchego na voz inconfundível de Elba Ramalho. Lançada em 85 no álbum Fogo na Mistura, a canção nasceu da parceria entre Dominguinhos e Nando Cordel. Bom, a princípio essa música foi pensada como um baião, mas ela foi desacelerada até ganhar o tom de acalento e a alma de shot que consagraram essa mensagem inesquecível sobre saudade, amor e o conforto de voltar para casa.

0: Vanessa da Mata, te amo. A gente ouviu também Papas da Língua, Eu Sei.
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0: O governo adotou novas medidas para tentar conter a alta dos combustíveis e reduzir a pressão sobre o consumidor. Na gasolina, a redução de impostos federais é de 63 centavos por litro. Com o fim do subsídio anterior, o efeito líquido para as distribuidoras é de queda de 19 centavos. No etanol, os tributos federais foram zerados temporariamente, também com redução de 19 centavos por litro. Já no diesel, o governo criou um novo subsídio de R$1 por litro. O impacto final nas bombas vai depender do repasse feito por distribuidoras e postos. Nova Brasil, faltando 4 minutos para as 10. Eu, Cláudia Nakazato, tô indo embora, mas quem já tá por aqui para te fazer companhia é o Noah. Um beijo para você e uma ótima quinta-feira. Tchau.
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4: Proteína virou tendência na alimentação, mas pesquisas mostram que a maioria dos brasileiros já consome nutriente em quantidade suficiente. A recomendação diária varia de acordo com o peso e o nível de atividade física. O perigo real está no excesso, que pode sobrecarregar os rins e o fígado, além de comprometer a diversidade do prato. Priorize fontes de alimentos naturais, como carnes magras, ovos, feijão e lentilha, sem exagero na suplementação.
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7: O Detran Bahia vai disponibilizar 20 mil vagas para baianos que ainda não possuem carteira nacional de habilitação. A iniciativa faz parte do programa CNH da Gente e permite que os selecionados realizem gratuitamente todo o processo para obter a primeira habilitação. As inscrições serão feitas exclusivamente pela internet entre os dias 1º e 15 de outubro. O programa contempla candidatos às categorias A para motocicletas e B para automóveis. Além de não pagar a inscrição, os beneficiários terão os principais custos do processo custeados pelo programa. Eu sou Stephanie Swerdick, de hora em hora, eu volto com mais informações do Jornalismo Nova Brasil.

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2: O trânsito melhora na BR. Ainda tem retenção, mas em trechos curtos entre Porto Seco e a estação Pirajá no sentido Salvador. Use a BR se você vai de Cajazeiras para o centro, evitando a lentidão da paralela que afeta o motorista do CAB até a região do Iguatemi. 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

Olá, muito bom dia para você que acordou, sintonizou aqui na Nova Brasil e escolheu mais uma vez curtir o melhor da brasilidade. Agora são 10 horas e 2 minutos. Eu sou o Noah e tenho o prazer e o privilégio de te fazer companhia até as 3 horas da tarde na Mais Que Moderna Brasileira. Só o melhor da nossa música nacional. Para começar, tem Ana Carolina, Elevador. Bom dia.

0: Nova Brasil, esse é Guilherme Arantes com Pedacinhos. Antes a gente cantou com Gal Costa, Caminho do Mar. São 10h17, daqui a pouco tem o Mosca, Maria Bethânia e muito mais.
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8: De volta com o Mosca, em Rosca 10 e 21.

0: Essa é a Nova Brasil, agora são 10h32.
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0: Brasil, esse é Fi Bueno, a mais bonita. Antes teve Roupa Nova com Começo, Meio e Fim. 10h35. 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

0: fechando a hora com Engenheiros do Havaí, Alívio Imediato. Tivemos também Tim Maia com Azul da Cor do Mar. Faltando 3 minutos para as 11, o melhor da moderna música brasileira com a informação que você precisa.
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0: A Secretaria de Estado da Saúde de São Paulo confirmou ontem mais 2 casos de sarampo, ambos em crianças menores de 2 anos e na capital. Com as 2 novas confirmações, o estado soma 30 casos de sarampo nesse ano. 27 na capital, 2 em São Bernardo do Campo e 1 em Guarulhos. Em 22 desses casos, os pacientes não tinham registro de vacinação contra o sarampo ou apresentavam esquema vacinal incompleto. Pelos dados do Ministério da Saúde, a cobertura da primeira dose da vacina tríplice viral que previne sarampo, caxumba e rubéola está em 93% nacionalmente, abaixo da meta de 95%. Já a cobertura da segunda dose está em 77%, bem abaixo da meta, que também é de 95%. A primeira dose deve ser aplicada aos 12 meses de idade e a segunda dose aos 15 meses, por meio da tetraviral, que inclui proteção contra catapora. Vacine-se mais que moderna brasileira, essa é a Nova Brasil, faltando 2 minutos para as 11.
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3: O BRT de Salvador ganhou uma nova linha. A rota B6 Lapa Patamares iniciou ontem a fase de operação assistida das 9 da manhã às 4 da tarde e liga o centro à orla da cidade. Segundo a Secretaria Municipal de Mobilidade, a maior parte do trajeto é feito por faixas exclusivas e o intervalo entre os trajetos é de 10 minutos. O itinerário mescla os modelos BRT e BRS, que utilizam tanto vias exclusivas quanto as vias mistas. Durante essa fase, a CEMOB vai acompanhar o desempenho do serviço para analisar os indicadores operacionais e realizar os ajustes necessários antes da operação definitiva. Eu sou Stephanie Swerdick, de hora em hora, eu volto com mais informações do Jornalismo Nova Brasil.
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0: 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Avenida General San Martín tem lentidão entre o Retiro e a entrada para a ladeira do Curuzu no sentido Largo do Tanque. Quem vai do Retiro, Cabula ou Acesso Norte para a Cidade Baixa pode usar o Via Expressa que está livre. 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
3: Agora tem Jorge Versilo que nem maré.

Brasil e o som do Fat Family, fim de tarde. 11 horas e mais 35 minutos. Você ouviu antes Caetano Veloso com Lua e Estrela. Continue com a gente na Mais Que Moderna Brasileira.

0: Djavan, Lambada de Serpente, Nova Brasil, 22 pro meio-dia.
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0: Nova Brasil, Cássia Heller fechando mais uma hora com palavras ao vento. Faltando 7 minutos para o meio-dia.
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0: Informação importante para você, eleitor. Se o seu nome não estiver no caderno de votação, você ainda poderá votar, desde que esteja cadastrado naquela sessão, claro. Em caso de falha de impressão, é importante saber que os mesários vão consultar o cadastro da sessão. Se o seu nome estiver no cadastro, você pode votar normalmente. Caso não esteja, você será orientado a procurar o cartório eleitoral para verificar a situação. Na sequência, tem horário eleitoral obrigatório. 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Em seguida, a gente volta com o melhor da moderna música brasileira também no Dial. 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
4: O show da banda norte-americana Maroon 5 acontece hoje aqui em Salvador, na Arena Fonte Nova. E uma série de serviços vai facilitar o deslocamento do público. Terá esquema especial no metrô e a estação Campo da Pólvora vai ampliar o funcionamento até 1 hora da madrugada de sexta-feira e as demais estações ficarão abertas somente para desembarque até esse horário. Em parceria com a CCR Metrô Bahia, o Shopping da Bahia terá esquema com estacionamento aberto também até 1 da madrugada, assim como o Shopping Piedade, que estabeleceu tarifa única para os veículos que estacionarem no local. De hora em hora, eu volto com mais informações e notícias do jornalismo Nova Brasil para vocês.

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26: Observatório Nacional, 11 horas, 59 minutos, 40 segundos. Observatório Nacional, 11 horas, 59 minutos.
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0: Brasil, 12:35.
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0: Dessa vez a gente traz a nostalgia gostosa de Rua Ramalhete, um clássico de Tavito em parceria com Ney Azambuja. Essa é do finalzinho da década de 70, finalzinho mesmo, 1979. A música traz as memórias autobiográficas da juventude de Tavito em Belo Horizonte, Minas Gerais, terra muito boa de viver. Com o espírito leve do Clube da Esquina, a faixa evoca os tempos de violão na calçada, paqueras na porta da escola e o som dos Beatles ao fundo, transformando a saudade das tardes de Minas num hino atemporal. Tavito, Rua Ramalhete, no Arquivo Nova Brasil.

0: Grandes Cupertino com os garotinhos. A gente tem tudo a ver. Faltando 5 minutos para uma curiosidade para você.
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0: Um jovem de desenvolveu a plataforma Votae. Votae é um site que traduz o funcionamento do sistema político e reúne dados de candidatos nas eleições desse ano. Com uma linguagem muito acessível, o projeto visa orientar jovens de 16 a 24 anos. Esse público representa atualmente 12% do eleitorado brasileiro. Muito legal a iniciativa. 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Faltando 4 minutos para uma excelente tarde para você.
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4: O Bahia está de volta aos trabalhos. Após a sequência positiva no Campeonato Brasileiro, o Tricolor iniciou a preparação pensando no próximo compromisso na temporada. Na próxima segunda-feira, o esquadrão recebe o Remo às 20 horas na Arena Fonte Nova, em Salvador, em mais um duelo importante pelo Brasileirão. O Bahia chega embalado, são 3 triunfos consecutivos na competição, sequência que colocou a equipe na quinta colocação com 43 pontos, cada vez mais presente na briga pelas primeiras posições da tabela. Agora o foco total é na preparação. A comissão técnica trabalha para manter o bom momento da equipe e buscar mais 3 pontos diante da sua torcida. Segunda-feira tem Bahia e Remo na Arena Fonte Nova. O esquadrão quer manter a sequência de triunfos e continuar subindo cada vez mais na tabela de classificação do Campeonato Brasileiro. Nova Brasil FM Salvador, do Departamento de Esportes, Ivo Ferraz.
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0: ouvir o som do Tim Maia com Lábios de Mel. Antes teve Rita Lee com Mania de Você. 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

Mais Que Moderna brasileira, de volta com Tuia e Ana Vilela, linda juventude. Agora 1h23, uma excelente tarde de quinta-feira para você que tá na Nova Brasil.

0: Alceu Valença com Solidão aqui na Nova Brasil. Tivemos também Chico Chico com Menino Bonito. Agora faltando 20 para as duas, daqui a pouquinho tem Maria Bethânia.
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Brasil, a gente curtiu toda a intensidade de Jota Quest com Negrali, o descobridor dos sete mares. 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E ó, falando em Cazuza, vamos entrar no clima já? Tubarão Vermelho? No timbre de voz inesquecível do nosso poeta. Bete Balanço, 8 para as 2, boa tarde para você.

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0: Brasil FM, fechando mais uma hora com o melhor da nossa música, Zé Cabaleiro, ai que saudade de você. Tivemos também Cazuza com Beth Balanço. E uma notícia boa pra você que tá ouvindo a gente.
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0: Lá no nosso site da Nova Brasil, a gente colocou no ar uma matéria homenageando a trajetória e o legado imortal de Rita Lee. O texto destaca muito bem a relevância da artista, desde a ousadia psicodélica com Os Mutantes e a Tropicália, até a consolidação dela como rainha do rock brasileiro, ao lado, claro, de Roberto de Carvalho. Através de muitos clássicos que uniram sofisticação, irreverência e liberdade. Vale muito a pena ler. Confira a matéria completa para a eterna Ovelha Negra no nosso site, novabrasil.com.
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Brasileira, começando mais uma hora com música boa, Fagner. 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

0: Nova Brasil, Carlinhos Brown, A Namorada, a música de 1996, do primeiro álbum dele, Alfa Gama Betizado. 2:20, continue com a gente.
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Brasil Djavan, avião. Antes teve Vini Versino com É Sobre. Faltando 20 minutos para as 3, continue com a gente na Mais Que Moderna Brasileira. Daqui a pouquinho tem Adriana Calcanhoto.

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0: Nova Brasil com Nuvem Passageira. Antes a gente curtiu também Gal Costa com Dom de Iludir. Faltando 2 minutos para as 3, informação para você.
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0: O projeto Tributos Nova Brasil celebra o legado de Luiz Gonzaga, acontece nesse sábado na Casa Natura Musical em São Paulo. O projeto tem curadoria de Daniel Gonzaga, neto do Rei do Baião. E o show promete reunir no mesmo palco de forma impagável Chico César, Juliana Linhares e Anastácia para reviver grandes clássicos da nossa música. E você pode garantir seu ingresso e conferir todos os detalhes desse grande evento lá no nosso site novabrasil.com. novabrasil.com. Eu sou Noah, fico por aqui, mas te deixo em ótima companhia. Na sequência, você tem a excelente comunicação de Júlio César. Continue na Mais Que Moderna Brasileira. Até amanhã. Tchau.
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7: Salvador começou a quinta-feira com tempo instável e apesar do sol predominar ao longo do dia, o céu deve ter períodos de maior nebulosidade e podem ocorrer chuvas rápidas. Uma frente fria que atua no litoral da Bahia favorece a formação de nuvens aqui na capital baiana. Os termômetros variam entre a mínima de 24 e a máxima de 28 graus nesta quinta-feira. Segundo a Defesa Civil, a previsão é de que as chuvas aumentem um pouco amanhã, quando a chance de precipitações sobe para 60%. Principalmente no período da manhã. No sábado e no domingo, o tempo volta a ficar mais firme em Salvador. Eu sou Stephanie Swerdick, de hora em hora, eu volto com mais informações do Jornalismo Nova Brasil.
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0: Brasil, ao som de Luísa Posse, tudo certo. Mais que moderna brasileira, agora 3:18.
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2: O Bahia está de volta aos trabalhos. Após a sequência positiva no Campeonato Brasileiro, o Tricolor iniciou a preparação pensando no próximo compromisso na temporada. Na próxima segunda-feira, o esquadrão recebe o Remo às 20 horas na Arena Fonte Nova, em Salvador, em mais um duelo importante pelo Brasileirão. O Bahia chega embalado, são 3 triunfos consecutivos na competição, sequência que colocou a equipe na quinta colocação com 43 pontos, cada vez mais presente na briga pelas primeiras posições da tabela. Agora o foco total é na preparação. A comissão técnica trabalha para manter o bom momento da equipe e buscar mais 3 pontos diante da sua torcida. Segunda-feira tem Bahia e Remo na Arena Fonte Nova. O esquadrão quer manter a sequência de triunfos e continuar subindo cada vez mais na tabela de classificação do Campeonato Brasileiro. Nova Brasil FM Salvador, do Departamento de Esportes, Ivo Ferraz.
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0: Nova Brasil de volta com Caetano Veloso.

0: Nova Brasil, esta é Rita Lee.
1: Ai, o amor.
0: Amor e sexo. Agora 3:38, boa tarde.
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1: Este é o saudoso Tim Maia.

0: Brasil FM, é o som de Gilberto Gil, palco. Agora 5 para as 4, muito boa tarde, atenção, tá chegando o Festival Nova Brasil 2026, um grande encontro para celebrar a brasilidade, a nossa música e tudo que faz do Brasil um país tão plural. 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Fique na sintonia. Daqui a pouco tem o Sob Medida e uma hora só de música. Agora 5 para as 4.
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2: Proteína virou tendência na alimentação, mas pesquisas mostram que a maioria dos brasileiros já consome nutriente em quantidade suficiente. A recomendação diária varia de acordo com o peso e o nível de atividade física. O perigo real está no excesso, que pode sobrecarregar os rins e o fígado, além de comprometer a diversidade do prato. Priorize fontes de alimentos naturais, como carnes magras, ovos, feijão e lentilha, sem exagero na suplementação.
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6: A sexta edição da Feijoada do Amor, realizada pelo GAC Bahia, acontece no dia 19 de setembro, das 12 às 18 horas, no Lounge Premium da Arena Fonte Nova. O evento terá toda a renda revertida para a compra de um novo micro-ônibus para a instituição no projeto Transportando Esperança, etapa 1, voltado à melhoria do deslocamento de crianças e adolescentes para tratamentos de saúde. A Feijoada do Amor terá programação musical com Daniel Vieira, Márcia Freire, Fum e DJ Lucas Bianco. As crianças vão poder aproveitar o espaço Kids Gurilândia. Os ingressos estão à venda na plataforma Simpla e na sede do GAC. Eu sou Stephanie Swerdick, de hora em hora eu volto com mais informações do jornalismo Nova Brasil.
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19: A BR no sentido do interior do estado está congestionada de Águas Claras até o trevo com a Estrada do Cia, para ele da Paralela, para Simões Filho, pega a Estrada do Cia, aeroporto, que assim você não enfrenta a multidão. 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Lucas Barbosa, Nova Brasil, Salvador, 104.7.

0: Brasil, 4h29.
1: É só pensar em você.
0: Sob medida, uma hora de música, Chico César e atenção, Enel apresenta Tributos Nova Brasil, Luiz Gonzaga. A homenagem ao rei do Baião já está no ar aqui na Nova Brasil. 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No palco, Daniel Gonzaga, recebe ele, que acabou de tocar aqui na programação, Chico César, a Juliana Linhares e Anastácia, para uma noite especial de música brasileira. Os ingressos estão à venda pela Simpla. 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Portanto, não fique de fora e venha celebrar Luiz Gonzaga com a Nova Brasil FM. Agora 4h30, muito boa tarde para você.

0: Nova Brasil com Lulu Santos, a cura.
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0: No Dia Mundial de Prevenção ao Suicídio, especialistas em saúde mental alertam para os riscos do vício em apostas virtuais, as chamadas bets. A ludopatia tem provocado severo endividamento, ansiedade e quadros profundos de depressão, tornando essencial identificar sinais como desesperança, isolamento para buscar ajuda especializada. Fique na sintonia Nova Brasil, mais que moderna, brasileira, agora 4:54.
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7: A Secretaria Municipal de Ordens Públicas, a SUCOP, anunciou a empresa vencedora da licitação para o restauro do Paço Municipal no Centro Histórico de Salvador, atingido por um incêndio em fevereiro de 2025. O consórcio Paço Municipal Pentágono Flex venceu o leilão e terá um contrato estimado em cerca de 18 milhões de reais, valor 20% menor do que o orçamento original, que era de 22 milhões e 700 mil reais. O consórcio fica então responsável pela execução das obras de reforma, restauração e requalificação. Além da recuperação dos danos provocados pelo incêndio, o projeto prevê uma série de intervenções para modernizar o Paço Municipal, que abriga a Câmara Municipal de Salvador e tem aí o objetivo de ampliar o uso pela população.
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24: Duas dicas pro 20 Nova Brasil, indo do Dique pro Rio Vermelho. Pegue a Garibaldi para não encontrar congestionamento na Vasco da Gama na entrada pro Ogunjá. E teve acidente na paralela no sentido aeroporto, trânsito travado da Lipe até o Imbuí. Use a orla para chegar a Itapuã. 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Lucas Barbosa, Nova Brasil, Salvador, 104.7.

0: Nova Brasil, capital inicial, Natasha, agora 5:25, já já, Nova Brasil em campo.
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12: A Bonocô já apresenta lentidão no sentido acesso norte, ali na entrada para o Vale do Ogunjá. Vindo da Cidade Baixa, o 29 Brasil deve escolher a Via Expressa para chegar ao Cabolo BR-324 com tranquilidade e mais rapidez. 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

0: Se Deus é por nós, quem será contra nós? Salve, salve, galera brasileira. Nosso abraço, uma ótima tarde. Vamos, vamos, vamos juntos a partir de agora até 7 da noite, galera, com o Nova Brasil em Campos, Salvador, deixando você, como sempre, bem informado. Vamos falar do Bahia, tem notícias importantes no Tricolor de Aço para o jogo da próxima segunda-feira contra o Remo, hein? Lembra dele, o velho Remo vai voltar a Salvador para jogar, galera, com a equipe do Bahia na próxima segunda-feira, 8 horas da noite. Já no domingo, às 4 horas da tarde, lá em Mirassol, tem o Vitória enfrentando o time da casa, o Mirassol no interior paulista. É jogo difícil, é jogo pra pirão. Hoje teve apresentação no Vitória, o cara jogou, já estreou e tal, foi apresentado hoje. É assim mesmo, futebol tá ficando moderno, né? Antigamente os caras eram apresentados, chegavam no clube, faziam exames, eram apresentados, iam pros treinamentos, depois eles já faziam estreia. No Vitória, pelo menos, essa regra é diferente. Não é de agora que muitos jogadores chegam, estreiam, já vão pro jogo e depois de alguns dias eles são apresentados. Na minha opinião, perde a graça, né? Perde a graça, mas é o Vitória com a sua forma de trabalhar. No Bahia é difícil, eu confesso que há um bom tempo eu não vejo. Se eu tiver esquecido ou equivocado, alguém pode me corrigir, mas geralmente no Bahia é uma coisa mais travada, os jogadores chegam. No Bahia é assim, aí toda a imprensa dá a notícia que o Bahia contratou um jogador, mas o Bahia só vai também falar depois de alguns dias, mas primeiro faz todo um protocolo, né, de trazer o jogador, fazer exames, de fazer a sessão de fotos ou o marketing geral, e aí depois apresenta o jogador. Mas cada um trabalha de uma forma, né? Mas vamos lá, tá certo? Bom, galera, estamos às 5 da tarde, mais 30 minutinhos, 5:31. A galera pode participar com a gente, já tem Gabriel Bacelar, tem o Rafa Seixas, tem comigo o Roberto Rivelino, a Lorena Vinhas, e a participação da galera. Você pode participar comigo pelo WhatsApp, 71996269020, mande aí a sua mensagem, 71996269020, para você participar, interagir com a gente, tá certo? É só você mandar a sua mensagem, 71996269020, pra galera participar e interagir com a gente. Roberto Rivelino já está comigo. Boa tarde, Robertão.
1: Roberto Rivelino.
2: Grande abraço para você, Ivo. Boa tarde a todos os nossos colegas que vão estar nessa mesa redonda do nosso Nova Brasil em Campo, debatendo sobre o futebol, falando sobre Bahia, falando sobre Vitória, abraçando também a nossa plateia esportiva, nossos ouvintes que estão sempre, sempre sintonizados na expectativa aí para mais uma rodada do Campeonato Brasileiro, onde as equipes do Bahia e Vitória vêm aí de resultados positivos e que, obviamente, buscando objetivos importantes aí no Campeonato Brasileiro. O time do Bahia podendo entrar no G4, passou pelo G4 aí no final de semana, mas depois, com o término da rodada, terminou saindo, e o Vitória buscando também chegar, pelo menos, a essa primeira página da tabela, depois de ter vencido o time do Grêmio no fechamento da rodada passada. E com relação ao que você cita aí da apresentação de jogador, mudanças que tem constantemente aí na metodologia dos clubes, né? Já não basta essa questão da imprensa não ter mais acesso aos treinamentos, não ter mais um setorista diante das buscando as informações para que possa entrar, inclusive, ao vivo aí, como acontecia no passado. São muitas mudanças que a gente não consegue acompanhar essa evolução que os clubes têm trazido e que têm distanciado, por sinal, o torcedor dos seus elencos, das suas equipes.
0: Valeu, Robertão, vamos juntos. Lorena Vinhas também tá com a gente. Boa tarde, Lori.
3: Boa tarde, Ivo, para você, para todos os nossos ouvintes que vão ficar juntinhos aqui com a gente até às 19 horas. Hoje a gente vai falar de Bahia, de Vitória, como anda o clima lá na Toca do Leão e na cidade tricolor. Vamos falar aí dos próximos desafios de Bahia e Vitória nesse Campeonato Brasileiro, que infelizmente são as únicas competições que restam aí para os times baianos, né? Vamos falar sobre tudo isso aqui hoje.
0: Vamos embora, galera brasileira, já ouvinte participando com a gente, pode mandar a sua mensagem de áudio. Rafa Seixas, um abraço para você, homem do condomínio. Boa tarde, Rafa.

0: Boa tarde para você, Ivo. Boa tarde, Lore, a todos da bancada e todo mundo que está conectado aqui comigo na Nova Brasil FM, na Moderna Brasileira. Pois é, Ivo, hoje eu estou no departamento médico, a gripe me pegou de jeito, mas estamos aqui para trazer as informações do Vitória. Tá quieto, só pra apresentar.
1: Oi? Dá pra perceber mesmo que o nariz tá tapado, né?
0: Ah, rapaz, essa
1: Cê
0: noite
1: botou
0: pra dormir
1: algodão,
0: foi complicado. Essa noite pra dormir foi complicado, né?
1: É verdade. Você botou algodão no nariz, foi?
0: Não, tô gripado mesmo, colizando mesmo.
1: Bom, Rafael também, o Gabriel também tá no estaleiro. Hoje ele tá no estúdio B. Rapaz, é assim mesmo. Segunda-feira, a gente teve o jogo do Vitória no Barradão e aquela fumaça é uma fumaça ofensiva, né? Não é inofensiva, é ofensiva, é uma fumaça que faz mal, cara. Principalmente pra quem é narrador. Vem toda pra cabine aquela fumaça do Barradão. Né? Cada jogo, eu já tô pensando sinceramente, viu? De fazer jogo em estádio, porque é dor de cabeça. No Barradão, a gente tem alguns problemas, por exemplo, não só com fumaça, mas se chover as cabines, temos que fechar as cabines, não tem ar-condicionado, né? Embaça tudo, se não fechar, molha os equipamentos, a gente se molha. É difícil fazer jogo do Barradão, para ter acesso ao Barradão, fim de tarde, quando a gente chega lá, né? Dia de jogo, para entrar com o carro agora, tem que fazer uma volta, é uma outra entrada agora, depois tem que voltar para pegar carro, para levar equipamento,
2: mas vamos complicado.
1: Lá. Barradão tá difícil você trabalhar no Barradão, né? Essa gestão aí que tá no Vitória hoje mudou muita coisa e pra imprensa mesmo, né? Não falo nem pra no geral, mas pros coordenadores de equipe, né? Que às vezes estão com equipamentos, precisam entrar pra fazer o trabalho, é uma dor de cabeça, mas eu creio que um dia passa, né? Nada é permanente, uma hora os caras vão resolver.
2: Ali na Barradão, vem aí.
1: Fazer o melhor. Arena, sabe? Arena, tomara que não seja igual outras coisas que aqui são prometidas aqui em Salvador, né? A gente não vê, às vezes, assim, né? Tanta coisa que promete aqui nesse lugar.
0: Tô
1: nem fazendo política, não, né? Do futebol, tanta coisa que promete no futebol. Prometeram o SAF no Vitória, até agora ninguém mais fala de SAF no Vitória. Ninguém. Cadê a SAF do Vitória? Ninguém fala mais de SAF, né? Não tinha a SAF do Vitória? Por que não tem mais a SAF do Vitória? Vieram com esse papo de arena e arena. Cadê? Não vai começar as obras, não, é? Não vão começar essas obras da arena, não, hein? Tô ansioso pra ver essas obras começarem, porque pra gente há uma esperança, né? De quem sabe a gente tá aqui ainda pra acompanhar essa nova arena do Vitória, pra gente fazer jogo, quem sabe, com mais conforto na arena, né? Tomara que a arena, no projeto da arena, tenha também um projeto para atender melhor a imprensa, né? Para que a imprensa esteja mais confortável. Por exemplo, hoje no Barradão, né? Na parte de cima, nas cabines, né? Nós temos hoje poucas cabines, porque as cabines foram construídas na época mais para as rádios. Hoje, com os canais no YouTube, nós sabemos que temos muitos canais de YouTube hoje, né? Não só aqui em Salvador, mas em todo canto tem canais de YouTube hoje fazendo transmissão dos jogos. No Vitória não é diferente, do Bahia não é diferente. E no Barradão, ser uma estrutura que não tem cabine suficiente, hoje tem né, vários canais de YouTube ocupando as cabines que foram construídas para as rádios, né? Aí é uma decisão da direção do Vitória em querer, né, fornecer cabine, nada contra, não tenho nada a ver, não sou presidente, não sou diretor do Vitória, aí é a direção do Vitória, mas as rádios, por exemplo, que vêm de fora, que tinham cabines lá, a Nova Brasil tem cabine, eu agradeço a direção do Vitória que, né, nos forneceu uma cabine, mas com dificuldade, porque não tem cabine mais para todo mundo lá. E na parte de baixo é um amontoado. É um amontoado na parte de baixo das rádios que vêm de fora, as rádios visitantes, dos canais de YouTube, do site, dos blogs, dos portais de notícia, das emissoras de TV. É todo mundo embolado ali embaixo para fazer. O cara para fazer imagem, o cara para transmitir pelo canal. Então, certamente com a nova arena, tá? Talvez, por exemplo, os cinegrafistas e confirmar os jogos, né, para pegar os lances ali, tem o seu próprio lugar, os canais de YouTube com as suas cabinezinhas nos seus próprios lugares, as rádios, né, somente as rádios ali nos seus próprios lugares. Hoje está a mistura no Barradão. Infelizmente, a estrutura mais não comporta tanto veículo de comunicação. Pelo fato de muita gente não estar nos rádios, na rádio, não estar na televisão, muita gente criou o canal no YouTube, muita gente está indo para o estádio para transmitir lá. E nada contra, cada um tem que trabalhar mesmo, tem que fazer seu trabalho, buscar aí fazer, né, a coisa acontecer. Agora, o detalhe é que o estádio não comporta mais. Então, ó, por favor, vamos construir logo essa arena. Tá faltando o que para começar essa arena? Tá faltando o que para começar esse novo projeto da arena? Porque a da SAF tá parada, ou não? Se não tiver também, me digam se o projeto da SAF continua aí, porque eu ainda tenho uma expectativa de, quem sabe, um dia o Vitória ser SAF. Não só aí o Ferraz, mas muitos torcedores que me cobram: Ivo, cadê a SAF? Cadê a SAF? Olha, seria bom perguntar a direção do Vitória pela SAF se existe, porque há um tempo atrás, né, a diretoria falou muito nisso, que tem um escritório que responde por isso, que já articulou o projeto, que está em busca de investidor. Já tem um tempinho que está rolando esse negócio de SAF no Vitória e ninguém fala mais nada, ninguém comenta mais nada. Cadê a associação? Ninguém comenta mais nada. Esqueceram desse projeto de SAF no Vitória. Gente, não vejo outro caminho, não, viu? Não vejo outro caminho. É, não dá para concorrer hoje mais com os clubes que são SAF. Nem vem com esse papinho. E o Bahia ganhou o que até agora? Vamos olhar a estrutura do Bahia? Vamos olhar a estrutura do Bahia, que o Bahia, que era há 3 anos, 4 anos. Tem quanto tempo a SAF no Bahia? Tem quanto tempo, Rafa? O quê? Uns 4 anos? Que a SAF já está no Bahia? O Rogério tem 3 anos. O Rogério tem 3 anos. Fez ontem, por exemplo, 3 anos comandando o Bahia. Já era SAF. Então já tem
0: Renato Paiva e 3 de Rogério.
1: Pronto. Então já tem 4 anos de SAF no Bahia. A estrutura do Bahia é outra, hoje não é. O Bahia é outro clube, hoje não é. Paga em dia. Ninguém anda falando que o Bahia está tomando transfer ban. Não tô aqui mandando direta pra ninguém, não. Não tô aqui falando nada de contra esse pra aliviar pra esse. De jeito nenhum. É o meu, é o nosso debate aqui. Que aí uma coisa vai puxando a outra. Tá certo? Então o sonho, eu acho que o caminho não só do Vitória, mas de Chapecoense, de Sport, de Fortaleza, que já é SAF, de Ceará, de um monte de clubes aí. O Cruzeiro virou SAF. Quem era o Cruzeiro um tempo atrás? Eu vou deixar o Roberto falar e vou também deixar o Rafa, a Lorena. Quem era o Cruzeiro há um tempo atrás? Não pagava ninguém, não contratava nenhum grande jogador, não tinha investimento zero, devendo a Deus e o mundo, não tinha respaldo em lugar nenhum. Quando o Ronaldo Fenômeno chegou, comprou a SAP, foi vender o cara do BH lá, e hoje o Cruzeiro é outro time, briga na parte de cima, tem dinheiro, contrata, concorre no mercado, não só brasileiro. Então qual é o caminho do Vitória? É ficar nessa o tempo todo, contratando jogadores, apostando em jogadores? Hoje foi apresentado o Alex Bruno. É o que? Uma aposta ou não é? Veio de onde? Jogando aonde? Série D? Se o Vitória fosse uma SAF, o Vitória contrataria esse tipo de jogador? Trazer o Darlan, que veio do Gama?
0: Não.
1: Trazia quem mais? Então, gente, não tô aqui criando nenhum enxame, não, tá? É um comentário, é uma observação que eu falo, não tenho problema em falar aqui pra ninguém. Então, eu acho assim, o caminho do Vitória é SAF, mas não se fala mais em SAF. E a Arena, vai começar ou não vai essa obra aí? Vamos dar uma ligadinha, vamos marcar com o presidente Fábio Mota, ô Rafa, pra gente trazer ele aqui um dia, né? Vamos. Se ele tiver interesse em vir aqui na Rádio Nova Brasil, ou até participar ao vivo com a gente, porque ontem ele participou ao vivo com a rádio lá do Rio Grande do Sul, né? A Rádio Grenal, explicando, tem até aqui a Sonora explicando o que aconteceu, né, na transação do Wagner Leonardo com o Lucas Esteves, um verdadeiro calote. Agora foi, confiou, né? Ninguém quer confiar, eu não digo ninguém, mas se o Vitória às vezes fosse querer essa transação com o Grêmio, talvez o Grêmio não confiasse no Vitória, não fizesse com o Vitória o que o Vitória fez com o Grêmio. Não teriam essa coragem de fazer. E o Vitória fez, e como diz o outro, se ferrou. Tá aí, né? Tomou um transfer ban sem receber totalmente o dinheiro do Grêmio, porque tinha uma parte, 30%, pro time português, que tinha 30% do passe. espaço do Wagner Leonardo. Olha que tem muito assunto pra gente ir destrinchando aqui no programa, mas sonho muito com a construção da arena, voltando, né, para arrematar esse assunto. Eu tomara que construa, porque vai ter mais conforto pra imprensa, pro torcedor, que toma sol, que toma chuva naquele barradão. O torcedor do Vitória é sofredor, sabe? É sofredor. Quando tá um sol escaldante, o cara tá tomando sol, né? Tem que levar um papelão pra sentar, porque é concreto quente no traseiro, dia de sol. Quando não tem sol, tem chuva, tem que levar a capa de chuva, senão o cara vai ficar ensopado e vai adoecer no jogo, mas o cara tá lá no barradão. Então, gente, tomara que esse projeto da arena de fato saia do papel. Há uma expectativa muito grande por parte do torcedor, e não só do torcedor, mas de quem trabalha no Barradão, né? Espero, né, estar aqui para ver essa nova arena do Vitória, né? Quem sabe a SAF um dia, né? Eu sei que tem gente que não é a favor da SAF. Ah, não, SAF não. Olha a estrutura do Bahia. Bahia, para mim, é um grande exemplo. Ganhou o quê? Ainda não ganhou, mas está caminhando. Tá, hoje é o quinto colocado do Campeonato Brasileiro. Quem era o Bahia um tempo atrás sem ser SAF? Quem é o Bahia hoje? Olha o elenco do Bahia, tem qualidade. O Bahia é um time que paga em dia, tem estrutura. Ninguém era dizendo que o Bahia tá tomando transfer ban, devendo a ninguém. Ninguém era falando isso. Se fosse aquele Bahia de um tempo atrás, que não era SAF, que vivia das suas próprias pernas, o Bahia talvez hoje estivesse lá embaixo também, brigando contra o rebaixamento. Porque foi assim o tempo todo, o Bahia, sempre na segunda parte da tabela. Inventando aqui, tô contando alguma história que não é verdade, alguém pode mandar aqui uma mensagem e dizer que eu tô mentindo. Oi, mas era assim. Oi.
0: As obras da nova arena do Barradão estão previstas para começar no final desse ano, no meados do ano que vem.
1: Não, vamos começar obras em fim de ano, porque é fim de ano. Ah, porque também pode terminar o campeonato, mas você termina em dezembro, né?
2: Mas a programação deles é continuar utilizando o Barradão mesmo com a obra. Eita. Eu não acho
1: imagine,
2: isso legal.
1: Viu, gente?
2: Eu prefiro que mude o mando de campo, mas que reduza pra 2 anos.
1: Vai jogar
2: obra,
1: onde, Lore? O Vitória? Vai jogar onde?
2: Jogaria na Fontenova do Ituaçu.
1: Ah, é. Pô, pronto.
2: É muito melhor.
1: O Vitória pode jogar na
2: Fontenova
1: porque o estádio não é do Bahia.
2: Usando
1: o
2: ainda o mando de campo.
1: O estádio é do estado, né?
2: Usando o mando de campo do Barradão ainda, a obra vai se prolongar por 5 anos. Não utilizando o Barradão.
1: 5 anos de obra?
2: Eu acho que seriam. Não, são
1: Rafa,
2: não,
1: seria
2: 4 ou 3.
1: O Rafa tá pesquisando aí, seria bom que você já trouxe, Rafa. Parabéns pela informação, trazer e atualizar o torcedor aqui. A gente aborda o assunto e aí tem essa cooperação mesmo, dos colegas trazendo as informações. Seria até bom você trazer aí previsão do final do ano. Quanto tempo essa obra vai levar? Né? São etapas, porque assim, como o Laura falou aqui, há informação que os jogos vão ter, vão continuar, o Vitória vai continuar jogando no Barradão em meio a obras. Hoje, sem obra, já é um caos.
2: Um caos pra entrar,
1: né?
2: Pra sair, pra
1: fazer jogo no Barradão.
2: Dentro.
1: Roberto, você conhece o Barradão, Roberto Ibelino?
3: Sim, senhor.
1: Você já viu como é o Barradão, né, Roberto?
3: Ô, Ivo, eu queria só fazer um comentário rápido aqui com relação a essa questão.
1: Não, não precisa ser tão rápido, não. Fique à vontade, pode falar.
3: Das SAFs, exatamente no sentido de que podemos ter uma SAF mais de sucesso, porque tem que saber que modelo, que determina essa SAF de acordo com suas cláusulas, para que exatamente o Vitória não seja mais uma SAF fracassada, porque a gente tem exemplos, é claro, de SAFs aí que dão resultados, o Bahia é um exemplo disso, o Cruzeiro, como você citou, mas a gente também tem alguns casos aí que deram errado, como é o Vasco da Gama, por exemplo. O Vasco está aí vivendo o mesmo drama que vivia no passado, teve essa questão da SAF, não deu resultado, não deu certo, e terminou aí o time do Vasco vivendo esse mesmo dilema, correndo risco novamente de rebaixamentos no Campeonato Brasileiro. O Atlético Mineiro também passou por um problema, apesar de não ter tido tanto erro, mas teve também aí problemas que vem enfrentando, principalmente do ponto de vista esportivo. O Botafogo, que teve aquela ascensão, chegou exatamente a conquistar o Campeonato Brasileiro e a Libertadores no mesmo ano, mas já tem agora tem desandado. O Fortaleza também, apesar de ser uma SAF, foi rebaixado do Campeonato Brasileiro. Então seria interessante mais de que fosse analisado aí todos os fatores para saber exatamente que SAF o Vitória estaria contratando, estaria aderindo a um projeto dessa natureza, para que não possa dar errado. E poderia ser exatamente um exemplo como esse do Bahia, que é o que você citou. O Bahia do passado vivia lutando contra o rebaixamento, era rebaixado do Campeonato Brasileiro, e hoje o time do Bahia tem uma estrutura diferente, tem um elenco diferenciado, briga na parte de cima da tabela, brigando aí pela disputa de Libertadores, disputando aí de igual para igual com aquelas equipes que estão na luta pelo título. Então, uma história completamente diferente. A gente torce que, se o Vitória venha a se tornar uma SAF, que possa ser no modelo de sucesso como essas do Bahia, do Cruzeiro, por exemplo, que são sucesso hoje no futebol brasileiro.
1: Eu também concordo, sabe, que seja de fato uma SAF, que uma SAF é responsável. Eu dei um exemplo aqui, eu dei um exemplo da SAF do Bahia, né? Alguém pode falar alguma coisa sobre a SAF do Bahia? Claro, o Grupo City tem a sua forma de trabalhar, vender de jogador, né, fazer dinheiro, como fez aí em vários negócios, agora recente com o Ramos Mingo, mas a casa é organizada. Hoje o Bahia é um clube organizado. A gente não pode tirar esse mérito do Grupo City nem do Bahia, que é uma SAF e que hoje todo mundo fala. O exemplo da SAF do Bahia, né? Que o Grupo City que gere essa SAF. Então é isso, Roberto. É isso que eu tô falando, né? É justamente essa questão, né? Quer falar? Fale, Lore.
3: Sim, sim. Pode ficar à vontade, Lore.
2: Fale.
1: Fala, Rafa, vocês vão falar ou eu vou
0: pode, não, aquilo ali não ia falar, eu acabei interrompendo, vai falar.
2: Não, Lore. Pode falar, Rafa.
0: É sobre o projeto, as etapas do projeto da Arena, que eu tava pesquisando aqui, o cronograma do projeto, aprovações e contratos, aprovação pelos conselheiros do clube, assinatura dos contratos definitivos, projeto de licenciamento, execução das obras, que prevista para um período de 30 meses, faseado em 5 etapas, fase 1 a 4, reformas modulares dos setores do estádio, implantação das novas estruturas e coberturas parciais sem paralisação total das partidas, fase 5, finalização do acabamento integral, tecnológica, implantação de novas áreas de comerciais, restaurantes, entrega oficial. O novo Arena Barradão, investimento inicial de R$405 milhões, com a capacidade para 40.597, 116 camarotes.
2: E o prazo, Rafa? Você conseguiu ver? Eu acho que...
1: Esse é o projeto. Eu vou saber o prazo de entrega dessa obra aí. Porque o projeto é muito bonito, né? O projeto é muito lindo eu quero saber na prática, né? Vai acontecer, qual é o prazo, qual é o tempo que o torcedor vai poder desfrutar isso aí.
0: 30 meses.
1: Hein?
0: 30 meses, conclusão prevista para o segundo semestre de 2028.
1: Então 2 anos e meio, né? 2 anos e meio.
2: Não estudando o Barradão, reduziria aí, acho que uns 30% desse período, seria muito mais rápido.
1: Ô Roberto, 2 anos e meio, Robertão.
3: São obras que são gigantescas, então tá dentro de um prazo aí, acho que de bom tamanho, assim, voltar com toda essa estrutura citada pelo Rafa dentro desse prazo seria excepcional e talvez não demoraria demais, não. É um prazo com amplo aí de 2 anos e meio, mas é uma estrutura imensa, né? Então, acredita que tendo essa conclusão dentro desse prazo previsto, estaria ótimo.
1: Verdade. Bom, galera, vamos juntos, olha aí, são 5:51 na capital baiana, 5:51, galera, já um pitacozinho sobre o Bahia, vamos ter aí jogos domingo, segunda-feira, Campeonato Brasileiro, atenção, se alguém perguntar o que tem de novo na nossa cidade, prepare o fôlego, com o trabalho da Pref, Salvador tá outra, a saúde agora é outro nível com o Hospital do Homem, Maternidade, Hospital Municipal e 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Vamos juntos, agora são 5 da tarde, mais 52 minutos, 5:52. Já eu falo com o nosso querido Gabriel Bacelar, também vai dar um pitacozinho falando com a gente sobre esta questão. O Rafa, hoje teve a apresentação do Alex Brum, né? Já no nosso segundo bloco, você vai falar com ele, não é isso?
0: Isso mesmo, já tem Alex Bruno, novo reforço, que já jogou contra o Atlético Mineiro, foi apresentado lá na Toca do Leão. Ele falou, né, em uma das sonoras que a gente vai ouvir, sobre a realização de um sonho, do sonho de jogar a Série A do Campeonato Brasileiro. Além do mais, eu vou trazer também as informações sobre o treino do Vitória, que já está aí fazendo a sua preparação para o jogo contra o Mirassol. E trazer algumas informações, Ivo, sobre a entrevista do Fábio Mota lá à Rádio Grenal. Ele foi duro e enfático nas suas palavras, inclusive deu alguns detalhes sobre essa negociação do Wagner Leonardo e foi bem duro com relação ao presidente do Grêmio, que inclusive deu piti nas redes sociais, não gostou não.
1: Beleza, e a galera pode participar com a gente em 9626-9020. Bom, o Bahia vai enfrentar, né, o time do Remo próxima segunda-feira, 8 horas da noite, no estádio da Arena Fonte Nova. Vai jogar em casa, diante da torcida, embalado com 3 triunfos seguidos contra a Internacional, contra a Vitória e contra Bragantino. Ó, não tem outro resultado a não ser mais um triunfo, né, não, Robertão?
3: É verdade, o time do Vitória, aliás, perdão, o time do Bahia, jogando contra a equipe do Remo, que já perdeu três partidas para esse time nessa mesma temporada, e agora não tem que pensar em outra coisa não, a não ser vencer e vencer bem a equipe do Remo. E claro, de olho lá no G4 do Campeonato Brasileiro. A gente espera sim que o Bahia possa fazer uma grande exibição, perante ao seu torcedor, o torcedor é fanático, que impulsiona a equipe, então a expectativa é essa, vitória, triunfo para o Bahia.
1: E você, Lorena, tá na expectativa para esse jogo aí? Como é que você vê esse jogo do Bahia contra o Remo, Lore?
2: Eu tô numa expectativa muito grande, porque essa partida tem um ingrediente bem especial, né? Que são as três vitórias, os três triunfos que o Remo teve sobre o Bahia, né? O jogo de ida e volta na Copa do Brasil, eliminando, tirando o tricolor, né, da competição, e o triunfo no Brasileirão. Então, assim, esse ingrediente acho que inflama um pouco mais esse jogo, traz mais expectativa pra gente, mas o Remo tá numa situação bem complicada, né? O vice-lanterna, 23 pontos. Então, são seis jogos sem vencer. Então, o clima, o ambiente é extremamente favorável ao Bahia. O Bahia que vem embalado, tá aí no G4, na zona de classificação pra Libertadores, que é o que o torcedor tanto deseja, essa vaga direta aí do tricolor pra competição da Libertadores, e é o projeto do Rogério Ceni hoje. O foco do Bahia hoje é colocar o grupo na Libertadores. Então, é mais um passo, né? Que é vencer o Remo. É praticamente uma quebra de tabu, porque eu nunca. Faz tempo que a gente não vê um time derrotar, ser tão carrasco de um outro time assim no mesmo ano, né? Na verdade, o Remo tem sido o carrasco dos times baianos, porque nem Bahia nem Vitória conseguem ter sucesso aí disputando contra o Remo. Então, eu confesso que estou bem ansiosa para saber qual o desfecho do jogo de segunda-feira.
0: Se o Remo é carrasco do Bahia, Chapecoense é carrasco dos times paulistas, ganhou de todos esse ano.
2: Isso aí.
1: A gente fica nessa expectativa, né? Pra mim, o Bahia, desta vez, ele vai atropelar o Remo.
2: É o favorito, tá? Sem dúvida.
1: Favorito, alguma. O Remo dentro da zona do rebaixamento, e o Bahia ocupando hoje a quinta posição no Campeonato Brasileiro, motivado, descansado, com tempo suficiente pra treinar, pra estudar o Remo, pra, né, pra o Rogério montar o esquema que ele vai colocar em campo. Então, acho que tem tudo pra fazer aí, de fato, um grande jogo, tá certo? Bom, galera, vou pro intervalo comercial, já eu volto com o Gabriel Bacelar, volto já.
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22: Muito bom fim de tarde para você, ouvinte Nova Brasil FM. Avenida Vasco da Gama com trânsito complicado no sentido Brotas das imediações do DIC. A Avenida Oceânica tem lentidão e Undina no sentido Rio Vermelho. Ela é a melhor opção para você que vem da Barra para Maralina. 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

0: Valeu, galera brasileira, vamos juntos nas ondas do rádio no pique, liberando geral no som da Nova Brasil FM Salvador. Agora são 6:03 na capital baiana. Um abraço pra você que tá no trânsito, ligado com a gente. Aperta aí, galera, pisa no freio, olha direitinho, hein, porque o trânsito essa hora tá movimentado. 6 da noite, mais 3 minutão. É, galera, é trânsito bem movimentado, hein. 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Vamos falar com o nosso querido Gabriel Bacelar, ele que adora comer aquela pipoquinha recheada com chocolate. Ô, Gabriel, toda vez que ele vai na Fonte Nova, no Barradão, ele come aquela pipoquinha caramelizada, que chama, né? Quem gosta também é o nosso querido Ivens Arnaldo Carneiro, adora aquela pipoquinha, o nosso Ivens, né? Ivens também é um boca boa, né?
1: O Ivens não gosta de comer carneiro, né?
0: É, gosta não, ao contrário de mim, viu, Robertão?
1: Pois é.
0: Carneirinho assado não faz mal a ninguém, né, Roberto?
1: É verdade.
0: Uma buchadinha de como se chama, de bode.
1: Sarapatel.
0: Um sarapatelzinho. Rapaz, fala isso não, rapaz. Enchi a boca de água aqui agora, sinceramente, Roberto. Ô, Gabriel Bacelar, bota a vinhetinha aí, garotão. Tudo bem, Gabrielzão?
2: Boa tarde.
0: Tá com você aí?
2: Boa tarde a todos os ouvintes, rapaz. Se eu não fizesse muitas vezes fotossíntese, eu ia até concordar com você que eu gosto dessa pipoca, viu? Mas eu sou um negócio difícil pra comer, viu, meu? Não vou mentir.
0: Rapaz, eu nunca vi você comendo aqui na rádio. Às vezes chega aqui, tem bolo, tem pastel, tem salgado.
3: Ele come escondido.
0: Você só bebe água, você tá igual a um amigo nosso.
2: Ossos do ofício pra poder também ficar em forma, né? Um golzinho, atuar bem.
3: Tá na dieta.
2: Faz parte.
0: É verdade, Gabriel. Se você jogasse tanta bola igual você bebe água, você era um bom jogador.
2: Não deu certo. Por isso que eu tô reportando. Se desse certo, a gente estava em outros lugares, né? Mas enfim, dia importante pro Bahia, eu diria, viu, Ivo? O Bahia segue sua preparação de olho na partida contra o Remo, né? Que inclusive é um fantasma para o Bahia em 2026. A equipe precisa, de fato, superar essa questão envolvendo a equipe do Remo aí, vencer de vez para apagar da memória do torcedor o que aconteceu em 2026 contra a equipe do Remo. E o Bahia voltou a treinar hoje no CT Evaristo de Macedo. O clube, como faz de forma tradicional ali, no final da manhã colocou os detalhes do treino do Bahia de hoje, né? No próprio site do Bahia tem lá as informações dizendo que a primeira atividade de hoje foi física na academia sob o comando do preparador José Mário Campês. Em seguida foi a vez de trabalhos com bola no campo 2, onde os jogadores participaram de uma atividade de posse com foco na construção em espaço reduzido. Já na sequência foi a vez de um trabalho tático em campo aberto. O Bahia divulgou também, e essa notícia assim passa a ser importante, Ivo, que o atacante Matheus Sanabria fez um trabalho de forma parcial com o grupo já. A gente tinha essa preocupação de saber quanto tempo o Sanabria ia demorar, né, para a evolução dessa lesão que ele tem no joelho. Ele que teve uma lesão aí no tendão patelar do joelho esquerdo, o mesmo que ele teve uma lesão em 25 que o afastou do restante do final da temporada do ano passado do Bahia. Mas o Sanabria evoluiu bem até, trabalhou hoje já com o grupo de forma parcial. Esse trabalho é gradativo, a gente vai ver o Sanabria ainda mais alguns dias trabalhando de forma parcial até fazer o trabalho completo com o grupo ali, para estar totalmente à disposição novamente do Rogério Ceni. A novidade de hoje no CT, além da situação do Sanabria, foi a questão do Lautaro Lopes, né? O volante aí de 21 anos, que o Bahia trouxe por empréstimo até dezembro. O Bahia inclusive anunciou oficialmente, né, esse empréstimo do jogador hoje, que chega aí do Montevideo City Torque. E tem um detalhe que é importante, viu, Ivo? O Bahia não fez nada de muito alarde, não, viu? não teve negócio de vídeo de enigma, como o Bahia faz de forma tradicional ali para anunciar os seus reforços, não teve diversas postagens, foi apenas uma sequência de fotos ali do Lautaro com o Cadu Santoro, mais nada além disso, até porque o Bahia sabe que essa contratação não é uma contratação do patamar que o torcedor espera, então é melhor evitar maiores alardes para o torcedor não ficar chateado, né? O Lautaro Lopes, ele vai utilizar a camisa 18 no Bahia, a camisa já foi revelada nessa sequência de fotos aí do Lautaro com o Cadu, e já está no CT, hoje ele fez um trabalho apenas físico e tático, separado do grupo, não trabalhou com o grupo, e o Lautaro ainda não está dos trabalhos ali com a equipe do Rogério Ceni, com todo mundo que tem trabalhado, mas vamos ver a evolução do jogador também para a gente poder constatar se ele vai ser utilizado durante esse empréstimo ou se ele veio mesmo só para ganhar rodagem, para participar do trabalho com esse grupo, que é um grupo que disputa um dos melhores campeonatos do mundo, que é o Campeonato Brasileiro da Série A. E agora a gente vai falar da notícia da semana no Bahia, né, Ivo? Que é a venda aí do Santiago Ramos Mingo pro futebol mexicano. O Mingo, que foi vendido aí por cerca de 10 milhões de dólares, né, quase 51 milhões de reais, com metas esse valor ainda pode aumentar, mas ele já não apareceu nas imagens do treino de hoje. Ontem eu tinha trazido, né, informações a respeito sobre isso, de que o Mingo viajaria nas últimas horas, né? E hoje ele já não apareceu no treinamento no CT Evaristo de Macedo, já não foi ali visto junto com seus companheiros, né? Ou seus antigos companheiros, se tudo der certo nessa negociação de fato, os exames e as assinaturas de papéis ali. O Mingo ele já não treinou hoje e ele está fora. E aí vem a questão do torcedor, né? A gente estava debatendo ontem sobre a questão de valores, se era um valor acessível, se era um valor que valeria a pena, se realmente tinha que ter vendido o Mingo. E a gente para pensar, Ivo, que o Bahia também está pagando pelo insucesso de 2026, né? O fato de não ter classificado para Libertadores, para a fase de grupos, o fato de ter sido eliminado na primeira fase em que entrou na Copa do Brasil esse ano, que é uma competição que dá muito dinheiro, todo esse rombo, entre aspas, financeiro dos fracassos do Bahia esportivos nas competições, fizeram com que o Bahia também tivesse que se desfazer de um zagueiro que tem um valor, sim, muito lucrativo para o Bahia nessa venda que o Bahia acerta para o futebol mexicano. Então, uma coisa leva a outra, né? Não é só o grupo olhando para o dinheiro, é o fracasso esportivo fazendo o Bahia ter que girar o seu trabalho ali, né, para poder fazer o dinheiro acontecer. Talvez se o Bahia tivesse avançado uma ou duas fases a mais da Copa do Brasil, talvez se o Bahia tivesse feito 6 jogos de fase de grupo da Libertadores, quem sabe chegado até umas oitavas de final, o Bahia talvez não precisasse vender o seu zagueiro nesse momento. Mas esse rombo financeiro faz com que o Bahia negocie um dos seus principais jogadores, um dos pilares do seu time titular. Difícil, viu, Ivo?
0: Tem que colocar o dinheiro no caixa, né? A gente pode dizer aqui, como você falou, e é algo bem importante de ser esclarecido aqui, que o Bahia perdeu muita grana esse ano. Ao quê? Ao ser eliminado precocemente na Copa do Brasil e também a sua eliminação precoce na Copa Libertadores da América, que podia sair da Libertadores da América e podia depois seguir na Copa Sul-Americana e continuaria faturando, né? Pela competição, pela venda de ingressos, uma série de coisas, né? O Bahia ia faturar. Então, se você for colocar na balança, é um déficit muito grande. Talvez o lucro do Ramos Mingo seja para cobrir justamente esse buraco que o Bahia tanto planejou. Por exemplo, esse ano o Bahia se abdicou de participar da Copa do Nordeste. Para quê? Não, porque esse ano nós queremos ir mais longe da Libertadores. Foi ao contrário, né?
3: Priorizando.
0: Não passou na primeira fase. Que vergonha, cara. Foi a campanha do Bahia esse ano na Libertadores da América, né? Ser eliminado por um time desconhecido, o Rings, em plena Fonte Nova, perdendo o quê? Nos pênaltis.
3: Que noite,
0: é,
3: hein?
0: Algo para nunca mais ser lembrado, viu, Lorena? Sim. E Gabriel,
3: pra,
0: né?
3: Para ser lembrado e para o torcedor não esquecer, né? É difícil pro torcedor virar essa página.
0: Não vamos lembrar isso aí, não, porque isso aí tem que ficar mesmo no passado, viu, Gabriel? E o Bahia esse ano tentar encaixar aí, né? Hoje, por exemplo, o Bahia estaria na fase de grupos, né?
3: Sim.
0: Da Libertadores. Correto?
2: O Bahia estaria com a quinta vaga, né? Por enquanto.
0: Ah, é a quinta, porque o Bahia é o quinto, é. Quinta vaga.
2: Isso, é a vaga da pré-Libertadores, né? Novamente o Bahia voltaria à pré-Libertadores. Caso o Palmeiras ou o Flamengo venham a conquistar a Libertadores e o Palmeiras também venha a conquistar talvez a Copa do Brasil, aí sim o Bahia, essa quinta vaga do Bahia passa a ser novamente uma vaga na fase de grupos, né? A sexta vaga, em tese, seria uma vaga aí de pré-Libertadores. Vamos ver como é que vai ficar essa questão. O Bahia tem totais condições de ficar com essa quarta vaga, né, Igor? Essa é a grande
4: você
2: questão.
4: Vê, independente, Gabriel,
2: do que vai ser a quinta e a sexta, o Bahia tem totais condições de ficar com essa quarta vaga.
0: Fala aí, Robertão.
4: É porque teve essa mudança com relação a Libertadores. Se fosse o formato que foi até o ano passado, o Bahia no quinto lugar estaria tranquilamente garantido na Libertadores, independentemente do desempenho dos times das primeiras colocações em Libertadores ou Copa do Brasil. Mas mudou, reduziu, até porque agora a Copa do Brasil, até o vice-campeão vai também direto para Libertadores da América. Mas há sim essa hipótese aí desses clubes aqui brasileiros, tanto o Flamengo ou o próprio Palmeiras conquistar Libertadores, o Palmeiras que está ainda na Copa do Brasil, que é um favoritíssimo ao título, aí gera obviamente mais uma vaga para Libertadores da América e pode o Bahia, não entrando no G4, que a gente espera que entre, ainda conquistar essa vaga de forma direta.
0: Olha aí, né? Então, assim, é algo que o Bahia tem que, neste ano, pelo menos, terminar a temporada, a gente dizendo, ó, o Bahia está já na Libertadores, né, Gabriel?
2: A ideia da temporada do Bahia ficou cada vez mais necessária de que o Bahia conquiste essa vaga na Libertadores, né? Pela frustração nas competições que o Bahia disputou, a Copa do Nordeste... eu entendo que para o Bahia, internamente, eles entenderam como algo positivo não participar, apesar de a escolha da não participação não ter partido do Bahia, né? É uma norma da CBF agora, as equipes que disputam as competições sul-americanas não vão mais disputar as Copas Regionais, né? É uma ordem ali da CBF de não deixar com que essas equipes participem desses jogos, mas é importante que a gente diga que não ter participado dessa competição para o Bahia deixou ainda mais um buraco, né, na temporada do Bahia, porque o Bahia certamente brigaria pelo título ali da Copa do Nordeste. Como o Bahia foi, em tese, obrigado a não participar da Copa do Nordeste, por mérito do Bahia também de ter participado da Libertadores, o Bahia tinha ainda mais obrigação de ir mais longe na Libertadores para fazer valer essa não participação na Copa do Nordeste, né? Então, como o Bahia foi de forma, eu não vou dizer até vexatória, mas muito cedo, né? De forma precoce, eliminado da Libertadores, eliminado da Copa do Brasil, o Bahia tem como obrigação conquistar essa vaga na Libertadores pelo Brasileirão, né? E eu acho que esse é o principal objetivo do Bahia agora pro resto do ano.
0: Sem dúvida, é a prioridade do Bahia. Não tem outra coisa a não ser a Libertadores, né? Sul-Americana, tudo bem, já é plano B, né? Uhum. É só se não encaixar na Libertadores, né, Lori?
3: E o torcedor não vai aceitar isso não, viu? A Sul-Americana só é uma opção pro torcedor do Bahia, caso o desempenho do Bahia não seja tão bom já estando na competição. Eu acho que galgar a Sul-Americana não é algo que o torcedor aceitaria não, viu? O Bahia tem condições sim, está no movimento para isso, para ir diretamente para a Libertadores, e é isso que o torcedor quer, e assim também é o que eu espero, né? Eu acho que o Bahia tem elenco para isso, os desafios que o Bahia tem agora de jogos, ele com certeza consegue superar, tanto dentro quanto fora de casa. Então, vem aí jogos de pontos que não podem ser desperdiçados, como o da segunda-feira. Então, o Bahia tem tudo para poder acumular os pontos e se manter ali entre os cinco primeiros para conseguir passar a Libertadores. Porque é isso ou nada. Porque a única competição que o Bahia tinha condições claríssimas, de um único título claríssimo que o Bahia poderia conquistar esse ano, era a Copa do Nordeste. Ele abriu mão para poder focar nas competições internacionais, mas infelizmente a frustração veio de não conseguir, né, dar continuidade. Mas eu acho que agora o foco 100% do Bahia é ir diretamente para a Libertadores. Tem que ser assim.
0: Ô, Gabriel, deixa eu perguntar algo para você. A janela fecha amanhã, não é isso?
2: Sim. Isso.
0: Tem informação que o Bahia fez uma sondagem pelo zagueiro Wagner Leonardo do Grêmio nesta reta final de transferência? Tô vendo aqui uma informação. Você tem essa informação? O Wagner tem 26 anos, né? Atualmente está no Grêmio. Tô aqui lendo aqui, não vou nem dar muita fonte aqui, mas tô acompanhando aqui a gente que é ligada ao Bahia. E que está falando sobre isso aqui, que o Bahia fez uma sondagem sobre a situação do Wagner Leonardo. Assim, eu não digo que não é verdade, porque assim, o Bahia perdeu, tá vendendo domingo, não é perdendo, tá fazendo negócio domingo. Né? E a gente tava aqui questionando ontem quem seria o zagueiro. O Bahia não tem nenhum zagueiro de canhoto, né? Não tem. Correto? Só o Luiz Otávio.
2: Luiz Gustavo.
0: É, mas não isso. Vai jogar agora, não é pra jogar. Entendeu? É, não sei não, viu, cara? Do jeito que tá o Grêmio, sem dinheiro, devendo, como disse o presidente do Vitória. E outra coisa, precisando pagar as contas lá com salários atrasados o Grêmio, com muitas dívidas. O Wagner no banco, pra ele vir pro Bahia hoje, eu acho que ele não conta até três, viu, Gabriel?
3: Com certeza.
2: Eu acho que o Bahia poderia de fato fazer esse movimento, não seria surpreendente não, até porque o Wagner já teve essa questão envolvendo o Bahia antes de ir pro Grêmio, né? Mas o que a gente sabe, vindo até dos bastidores ali do Bahia, é que o Bahia não vai mais fazer movimentos na janela. O último movimento do Bahia vai ser a venda oficializada do Ramos Mingo. O Bahia entende que tem o Marco Moreno que precisa jogar, que chegou aí do futebol espanhol. Tem outros jogadores também para a defesa que precisam de espaço e que não vinham tendo, porque o Bahia estava com a defesa em tese consolidada ali, mesmo que com as falhas, mesmo que com os gols cedidos. Esses jogadores que eram titulares, o Mingo e o David Duarte, o Duarte permanece, né, como titular, o Mingo foi embora, eles não davam brecha para os seus concorrentes atuarem. Então, esse movimento do mercado do Bahia me parece irreal. Pelo menos por agora, para essa janela, para o final da temporada, eu não vejo o Bahia fazendo esse movimento, não.
0: Sei não, sim, viu, Gabriel Bacelar? Porque assim, a gente já viu muitos casos desses no Bahia. Ah, não, como vai contratar? Daqui a pouco tá aí contratado. A imprensa que traz a informação, o Bahia não divulga nada, é travado a sete chaves. Então, assim, não é desconfiança, mas não duvido que amanhã, ou hoje à madrugada, o Wagner Leonardo desembarca aqui em Salvador.
3: Eu acho que não é nem pelo
2: mundo, cara. Eu não acho impossível, não. Não acho impossível, não. Mas é um movimento que hoje não me parece que o Bahia vai fazer. Eu também acho que se chegar, vai ser padrão Bahia atual, né? Vai
5: e amanhã
2: até ali, sem divulgar nada a ninguém. Mas eu acho que o Bahia não vai fazer esse movimento agora, não, viu? Eu acho que o Bahia vai fechar realmente a temporada com esse elenco que ficou aí, aqui em Salvador. Até porque o Wagner, por mais que o Grêmio esteja sem dinheiro e tudo mais, o Bahia conta muito com a questão do declínio também, né? O Wagner teve um declínio técnico muito grande nesses últimos meses aí jogando pelo Grêmio, reserva consolidado, inclusive, no banco ali. Então eu não sei até que ponto seria saudável pro Bahia fazer esse movimento. Tem um zagueiro no elenco que ainda nem atuou.
0: Se ele
2: vier
0: pro Bahia aí, ele ia querer comer grama aí, é todo vapor. Vamos, brincadeira, vamos lá. Mas, Gabriel, você volta no último bloco, valeu? No próximo bloco é o Rafa Seixas, trazendo informações, apresentação do Vitória, eu volto com você no último bloco, tá combinado?
2: Fechado, vamos nessa.
0: E o Rafa já disse aqui que amanhã até 7 da noite, né, do condomínio.
5: Isso mesmo, é só isso. Amanhã até 7 da noite, quando fecha o BID, né?
0: Então não duvide se amanhã até 7 da noite alguma novidade do Bahia e Vitória estejam chegando aí. Eu acho que sim. Eu vou dizer que sim, tá bom?
3: Espero que sim, estão precisando.
0: É, com certeza. Robertão, voltamos já. Segura aí, galera.

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7: 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Muito bem, ouvinte, Nova Brasil FM, no caminho das árvores, Avenida Tancredo Neves, tem trânsito intenso para chegar na paralela, que está igualmente complicada. Você está numa região e vai para o Imbuí, prefira caminho pela estrada do Curralinho. 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

0: Valeu, galera brasileira, de volta com Nova Brasil em Campo, Salvador. Antes do Rafa, deixa eu ouvir a galera participando com a gente. 96209020, fala aí, torcedor.
1: Boa tarde, senhores e senhoritos da bancada. Quase uma boa tarde, quase noite, né? 17 horas e 56 minutos. Cara, a saída de Mingo realmente me pegou de surpresa, né? Foi uma saída repentina, né? Não vou dizer que é um excelente zagueiro, mas era um zagueiro que me passava uma confiança muito grande. Né? Uma grata surpresa no Bahia. Mas é isso aí, né? Quando o City veio pro Bahia, todos nós sabíamos que a proposta era essa. Era vender jogadores e fazer dinheiro, né? Então não temos que reclamar. Agora, o Rogério Ceni vai ter que fazer a mágica dele, né? Que nisso ele é especialista. Eu não vejo outra dupla de zaga do Bahia, a não ser, no momento agora, David Duarte e Marcos Vitor. Marcos Vitor vem numa fase muito boa, só que o único problema é que ele já deixou bem claro, né, se eu não estiver enganando, que ele não joga na esquerda. Aí o Rogério Ceni vai ter que dar uma lapidada, uma treinada, uma conversada, como ele fez com o Juba, né? Botou o Juba de lateral, o Juba não era lateral, começou como lateral, mas depois virou meia. E hoje é um dos melhores, se não o melhor lateral do Brasil. Vai ter que fazer uma das mágicas, hein, Ceni? Será que consegue? Boa tarde, Gustavo, motorista por aplicativo.
0: Valeu, Gustavo. Obrigado, queridão. 96209020. Mande a sua mensagem de áudio, galera. Vamos juntos. 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Ô, deixa eu ver aqui esse áudio aqui rapidinho.
2: Muito bacana, isso é um doutor do Bahia. Dizer que é médio de Rogério contra o meio-dia, parabéns por 6 empates. Você vai perceber quando Ébeto e Ademir retornaram à titularidade, porque em 6 empates, esses dois já estavam em campo, os 6 empates. E as vitórias vieram com jogadores que ele não quer nem com os titulares que jogaram o Campeonato Baiano, estão entrosados, mas ele não mantém, porque ele já tem um grupinho dele. Tanto que a vitória foi repetida, porque bateu compacto na zona de campo e velocidade nos contra-ataques. Então você vê que Kiko jogou um pouquinho mal nas duas últimas partidas, que estava comendo Juba, ele e Mingo de vez revezando. É nesse ponto que eu digo. Então o Bahia jogando uma competição, jogando com o time, estão jogando duas ou três competições, e o Bahia está bem colocado e tá, é da mérito ao técnico. Como, companheiro? Se um jogador que é preservado no Campeonato Baiano é o pior jogador em campo no último jogo da pré-Libertadores, perde o pênalti, que é normal do TD, e é o pior em campo, como é que o Bahia está levando bem? Companheiro, quando ele retornar, você vai ver o que vai acontecer, o Bahia vai descer casa por casa. Não é mérito dele não, companheiro, porque o mérito é desses 3, 4 jogadores que ele nunca quis como titular, tanto que ele botou o Azevedo como lateral direito.
0: Calma, você também pega no pé demais do jogador Juba do Bahia, pelo amor de Deus.
3: Boa tarde, Ferraz. Boa tarde, dona Lória, a Índia aí do lado de Ferraz. Boa tarde aí, Gabriel Bacelar. Boa tarde para Ives Carneiro. Boa tarde para Rivelino. Boa tarde para Francinha.
0: A equipe toda, liga logo assim.
3: Calma,
0: calma o quê, Galo?
3: Boa tarde aí para todos os ouvintes aí. E o Bahia City, o milionário e o Ferraz vai contratar até tá amanhã. Bombando. Porque o Bahia precisa de um meia, mas eu não sei como é que tá esse andar.

0: Viu? Toda noite tem que tomar um café. Um abraço e com Deus.
1: Valeu, garotão. Acho
0: que muita cana de açúcar.
1: Olha aqui, ó, mais uma.
2: Boa tarde, meu amigo Ivo Ferrari, e todas a bancada. É Florencio de Guarulhos. Foi, o Vitória ganhou, só que eu não deixo de ficar Jair, não. Eu ainda acho que Jair não é treinador para tirar o Vitória da segunda divisão, não. Jair coloca os amigos dele para jogar. Esse Weller, no dia que ele jogou, matou a pau de volante. Ele coloca esse Kaique. Esse Kaique é igual o Luan. Agora, cadê os três jogadores que o presidente falou que ia contratar? Fecha amanhã. Eu vi uma informação que ele contratou um zagueiro do Gama. Será que é igual a Zé Vito? Porque o cara da terceira divisão vai pro Vitória fazer o quê? Ficar no banco, igual os outros? Ele tem que contratar um cara para chegar no aeroporto, colocar a camisa, treinar e jogar. Mas para cara da terceira divisão igual o Zé Vito, eu quero ver se o Vitória vai comprar esse Zé Vito, porque esse cara, pelo amor de Deus. Valeu, boa tarde a todos.
1: Valeu, Florencio. O Florencio tá na bronca aí, né? Vamos com o nosso Rafa Seixas. É, o. Diz que o papelinho veio falando também que seria uns de 2 a 3 jogadores. Fecha amanhã. Então os caras devem estar chegando hoje em Salvador. Né? É, acho que até amanhã de manhã esses caras vão estar aqui e de repente já vão chegar já inscritos, né?
3: Se bem que as notícias no Vitória elas vazam com muita facilidade. Eu acho que se tivesse vindo alguém aí, a gente já saberia, viu?
1: É.
3: Eu não acredito que venha mais ninguém, não.
1: Mas o Rafa tá sabendo já aí. O Rafa tá sabendo.
3: Rafa, vai confirmar tudo pra gente.
1: Vamos do condomínio. Venha pra roda, garotão.
4: Vamos lá. Bora então falar do Vitória. As novidades estão sendo apuradas nos bastidores até agora. Além dos que Papelinho já falou na sonora durante a semana, não tem nada de novidade por enquanto. Mas até amanhã de noite pode acontecer alguma coisa, inclusive nada, né? Vamos aguardar. Mas o Vitória segue no mercado procurando aí os seus reforços. Já vou falar sobre o treino. Antes de falar sobre o treinamento do Vitória, que hoje treinou lá na Toca do Leão, vamos ouvir aí o novo reforço do Vitória, o Alex Bruno, que já estreou com a camisa do Vitória na partida contra o Atlético Mineiro, na derrota do Vitória contra o Atlético Mineiro. Jogador que vem com status de artilheiro, né? Jogador que vem com status de artilheiro, chega para disputar artilharia com o René, que é o artilheiro do Vitória. Mas lá atrás, no Asa, ele também disputou artilharia com o experiente Júnior Viçosa, né? Júnior Viçosa, que é ídolo da equipe do Asa de Arapiraca. Jogador de 27 anos, é natural de Recife, então pode aí virar, como é que fala aí, pernambaiano, né? Pernambucano com baiano. Ele é atacante, centroavante de perna esquerda e chega contrato com Vitória até 2029. E primeiro ele falou, pronto, vamos ouvir aí o Alex Bruno. Ele primeiro falou sobre a realização de um sonho de jogar a Série A do Campeonato Brasileiro. Vamos ouvir.
5: Quando apareceu a oportunidade, né, do Vitória, já foi claro que conversei com minha família, com minha mulher, e a gente tem um sonho de jogar a Série A. Desde que eu saí do Uruguai, eu vim pro Brasil a Série D, e muitos falavam, não, é muito, muito difícil sair de uma Série A do Uruguai, vim pra Série D, pra depois tu conseguir um mercado. Aí eu coloquei na mão de Deus e trabalhei muito firme pra chegar aqui no Vitória na Série A, e minha esposa até se emocionou, porque a gente não sabia, foi de surpresa que eu fui jogar contra o Atlético Mineiro. E quando eu falei pra ela, ela já ajoelhou e se deu emocionada, viu tudo, toda a trajetória que a gente passou até aqui. Quando me viu na TV, né, porque foi lá em BH, quando me viu na TV, se emocionou bastante, e a gente acreditou na palavra de Deus que ele tinha uma promessa pra gente. E isso é importante, né, você vê sua trajetória toda passando, e quando você tá lá no campo, você vê que foi um sonho realizado, toda a dificuldade que você passou, você e sua família. Então foi gratificante para mim estrear na Série A, e graças a Deus a gente pôde desempenhar um bom papel. Não vi um resultado bom, mas deu para mostrar um

0: do que eu posso ajudar o Vitória.
1: Quais são as principais características do artilheiro Alex Bruno?
0: Meu estilo de jogo é mais aquele centroavante mais tradicional. É um centroavante de área, um centroavante que briga na bola aérea, um centroavante que gosta de jogo do contato. Aprendi muito na minha passagem lá no Uruguai, que é muito intenso, muito contato lá. Primeiro você briga com o zagueiro e depois vai atrás da bola, então é diferente um pouco a minha característica do Kaiser e do René.
1: Você vai disputar a vaga com o René, né? Na artilharia ali do Vitória. Como é pra você, tendo que agora jogar a Série A do Campeonato Brasileiro, né? Você pular a etapa da Série C e da Série B, pulando da Série D para a Série A.
0: Com certeza é uma mudança que não é típica, né? Não é uma mudança normal, né? Você sair de uma Série D para uma Série A, num clube tão gigante como é o Vitória. E tô muito ansioso para estrear aqui no Barradão. Já fiquei duas vezes num banco, assim, já vi o clima da torcida. Já no primeiro jogo aqui eu não consegui treinar ainda com o pessoal e já fui para o clássico. Então a energia da torcida do Barradão é completamente extraordinária. Nunca vi isso na minha carreira toda e espero estrear logo para poder dar alegria ao torcedor.
1: Você teve uma passagem no futebol do Uruguai, foi campeão por lá, mas não foi tão artilheiro como no Brasil. Como foi a sua passagem pelo futebol do Uruguai?
0: O clube que eu mais aprendi foi um clube que mais me dificultou, assim, que me fez mais estressar fisicamente, mentalmente com o futebol, que foi o clube Plaza Colônia no Uruguai. Foi muito difícil essa ida para o Uruguai, porque é um futebol completamente diferente. É um futebol que é uma língua também completamente diferente. Então, o primeiro ano lá foi muito difícil para mim. Eu tive que me adaptar a muitas coisas muito rápido. E isso aí acabou dificultando um pouco o meu desempenho, mas mentalmente foi me fortalecendo para os anos futuros do futebol. Então, acho que foi lá o desafio maior que eu tive assim em questão de futebol. Mas foi um clube que eu aprendi muito. Pois quando eu voltei pro Brasil, eu já sabia que ia ter uma certa facilidade, porque o futebol lá é muito intenso e é muito brigado, que aqui no Brasil não é tanto como lá. Então eu aproveitei o que eu aprendi lá para desempenhar aqui no Brasil e foi aí que o Vitória, que eu chamei a atenção do Vitória.
1: Pois é, Ivo, ele teve uma lesão na coxa, né, no começo do ano, mas conseguiu se recuperar a tempo e despontar na equipe do Asa de Arapiraca. Esse processo da recuperação atrapalhou um pouquinho, né? Essa subida dele, né? Para ser artilheiro, para despontar, também teve que disputar a posição com o Júnior Viçosa, que eu citei aqui no começo do noticiário, que é o ídolo do Asa, o Roberto conhece muito bem. Então ele teve que brigar por espaço lá no Asa, de vir de um péssimo momento no futebol do Uruguai, mas ainda bem que ele conseguiu se recuperar, conseguiu aparecer, mostrar seu futebol, fazer gols, e agora vai ter uma oportunidade na Série A do Campeonato Brasileiro. O Vitória treinou, o time se apresentou às 2:30 PM lá na Toca do Leão, o Grupo 1 fez uma atividade na academia, depois fui para o campo Bebeto Gama. Nas atividades do campo, comandado pelo Júnior Nogueira, aquecimento com coordenação e exposição, e depois a Aventura, com sua comissão técnica, fez um trabalho de rondo. O que é um trabalho de rondo? É um exercício essencial no futebol que é focado para manter a posse de bola sob pressão em um espaço reduzido. Um grupo de jogadores tentam trocar bola entre si e um grupo menor de adversários tenta recuperar a bola no meio. Não há balizas nem gols convencionais. Os atletas ocupam posições fixas ou pré-determinadas pela comissão técnica. Isso que é o trabalho de rondo. Na parte 2, coletivo tático para os ajustes ofensivos e defensivos. Hoje todos os jogadores foram para campo e em paralelo teve aí o cruzamento de finalizações dentro e fora da área. Amanhã o time se apresenta às 14:00 PM lá no CT Manuel Ponte Estanajura. arbitragem para Mirassol e Vitória. Lá no Maião, José Maria de Campos Maia será do Ramon Abate Abel, de Santa Catarina. Ele será auxiliado pelo Rodrigo Figueiredo Henrique Correia e pelo Thiago Americano Labis. O quarto árbitro será o Júlio César Fleger e no VAR, Daniel Nobre Bins. Ô Ivo, amanhã o Vitória e o Vasco vão pros tribunais. Pois é, amigo, de novo o Vitória no tribunal. Tudo por conta
2: do
1: Vasco, né?
2: Ô Rafa.
1: Durante o... Oi.
2: Segure um pouquinho sobre o tribunal, porque no próximo bloco você fala sobre esse assunto. Eu tô em cima da hora aqui do break.
1: Beleza.
2: Tá certo? Segura um pouquinho aí. Calma, Rafa. O Galo vai mandar uma mensagem pra você. Segura aí. Volto já, galera.
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17: De volta ao 29 Brasil FM, BR-324 tem lentidão no sentido Pirajá desde a Via Expressa. Você que tá agora na região do Mercado Modelo e vai para Paripe, é melhor pegar a Avenida Suburbana. 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

0: Valeu, galera, de volta no Nova Brasil em Campo Salvador, são 6:43 até 7 da noite, tem muita bola rolando por aqui, galera. 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Ô, Rafa, volto com você. Robertão tá comigo ainda. Já já eu libero ele. Ô, Rafa, volto com você, Rapa. Pera, rapidinho, Rafa, rapidinho. Oi. Rapidinho. Deixa eu só botar um áudio aqui, ó.
1: Boa noite, Rio Ferraz, boa noite, bancada. Eu sou Juvenal Santana de Santo Antônio de Jesus. Fábio Mota tá vivendo uma situação aí com o Grêmio devido a essa negociação de Wagner Leonardo, né? Mas Fábio Mota devia estar livre disso. Mas tomado pela vaidade, pela soberba, aí não liberou o cara pro Grupo City, que queria contratar por um valor até maior. Aí preferiu liberar pro Grêmio. E hoje o nome do Vitória é que tá lá na boca daqueles comentaristas de merda que estão xingando o Vitória de tudo quanto é nome, achuvalhando a imagem do Vitória, parecendo que até o Vitória que tá devendo não tá querendo pagar, porque os caloteiros são eles. Mas é como se diz o ditado, né? Quem não sabe rezar, xinga Deus. A rivalidade é dentro de campo.
0: Perfeito. Olha, vou tirar o chapéu pra você, Juvenal Santana.
2: É, ele falou a verdade.
3: Falou tudo.
0: Ó, eu vi, assisti vários comentários, inclusive Fábio Mota participou ontem de uma entrevista na rádio, foi hoje, tá aqui a coletiva, foi a fala ontem. Foi até enviada aqui pra gente, justamente por isso, porque repercutiu no Rio Grande do Sul, a fala dele dizendo que o Grêmio é caloteiro, né? Deu também a oportunidade de um monte de puxa-saco, cronistas, puxa-sacos, torcedores, só o Grêmio que deve, um monte deve daí, porque o Inter deve, porque fulano deve, o Inter tem que ser caloteiro, meu amigo. Quem tem que ser, o Grêmio tem que ter uma história. Então não é porque o Inter deve que o Grêmio também deve. Não é só o Vitória também não deve? Por que ele tá pegando só no pé do Vitória, do Grêmio? Porque quem tá devendo é o Grêmio. Quem deu calote foi o Grêmio do Vitória.
3: E
0: não foi
3: o
0: Internacional, não foi não. Aí o cara, porque sabe que tem um rival, que quando o cara fala que o Grêmio é caloteiro, a resenha come no birro lá no Rio Grande do Sul, a repercussão foi grande, o cara achando que o Fábio Mota, eu vou defender o presidente do Vitória. Falou e disse, eu diria também, caloteiro, tá? Então, Fábio Mota, não tem nem que estar justificando, né? Porque você chamou o Grêmio de caloteiro. Tá pra todo mundo saber. Agora, que você também errou, que o Vitória também errou. E é o que tá dizendo aqui o Juvenal. Se tivesse feito negócio com Bahia, por exemplo,
3: Ó,
0: Wagner, surgiu uma proposta pra você. Se é que surgiu também. Tá? É bom deixar claro aqui, se é que surgiu uma proposta. Foi dito que o Bahia tinha interesse na contratação do Wagner Leonardo, aí veio aquela conversinha debaixo do... Não, porque é o maior rival, não, você não vai pra lá não, não sei o quê. E Wagner disse, jurou amores ao Vitória, e uma semana depois ele pediu pra ir embora, pra jogar no Grêmio. Isso. E saiu, não saiu pela porta da frente não, viu?
3: Não, saiu pela janela. Porta da frente, depois ele fechou a porta
0: para as coisas
3: que ele
0: fez,
3: deu.
0: É verdade, fez um vídeo, né, na arquibancada com a camisa do Vitória, se com a bandeira jurando amores, agradecendo e tal, que era uma história bonita e tal. E quando chegou lá, chamou o Vitória de quê? Time pequeno. Entendeu, Wagner Leonardo? Na sua coletiva, você encheu a bola do Grêmio e cuspiu no prato que você comeu e que foi tão bem recebido. Aliás, você comeu caviar aqui no Vitória. Você foi tão bem recepcionado.
3: Hein?
0: Hoje você não tem um apreço aí de boa parte dos torcedores pela forma que você foi ingrato, né? Não foi
3: colocação
0: tão grato.
3: Infeliz, é que ele falou.
0: Todo mundo erra, né? O ser humano ele é passivo de erros e tal, mas
4: olha,
0: errou, né?
4: Amigo.
0: Pelo tempo de vivência, de mercado, de futebol, teria que pensar melhor.
3: Tinha que
0: o
3: ser
0: que
3: mais
0: ia falar.
3: Malandro.
0: Mas o torcedor, Rafa, rapidinho, Robertão, tem razão do que tá dizendo. Se o Bahia ou o Vitória tivesse deixado de lado essa questão de rivalidade e tivesse negociado com o Bahia, como já aconteceu isso aqui em outros tempos.
4: Isso é natural, né, Ivo?
0: Natural.
4: Que tem
0: o Vitória
4: a
0: não estaria
4: rivalidade
0: passando
4: entre times,
0: hoje.
4: Mas
2: mas é natural a gente ver jogadores de times rivais ir para o outro e continuar sua carreira tranquilamente. O time que fez a transação, que recebeu, segue em frente.
0: Perfeito. Então, assim, se tivesse feito essa negociação com o Bahia, talvez, né? Não estaria esse zum zum zum, essa tiração de onda com o Vitória lá no Rio Grande do Sul por conta da declaração do Fábio Mota e até mesmo o Transfer Bank, quem tomou foi o Vitória. Tá? Porque o compromisso do Vitória não era além de ter um compromisso com o Grêmio, também tinha com o time português, que tinha 30%, né? Do passe do Wagner Leonardo, que quando soube da venda, cobrou. Ah, não quero nem saber. E o Fábio Mota disse aqui na coletiva, na entrevista, que chegou a entrar em contato com o presidente do Grêmio, o cara garantiu que ia pagar, estava na lista de para pagar o Vitória, e que só dependeria de vender uns 2 ou 3 jogadores, e isso vendeu um monte, vendeu mais de 100 milhões, né? E não pagou os 10 do Vitória, né? Aliás, 5, né? São 5 milhões, são 2 milhões de dólares, são quase 5 milhões de cacetada. Então o Grêmio tá devendo, deveria, né, representar o Grêmio e tomar um transfer bom bem tomadinho.
3: E nem vai pagar, Ivo, porque os times brasileiros sabem que...
0: Ele vai pagar, mas se ele não pagar agora, ele vai ser punido.
3: Porque eles sabem que as punições vêm, mas demoram tanto, Ivo, eles conseguem comprar, vender, continuar se movimentando no mercado, mesmo tendo dívidas. Então, eu tenho certeza que não deve ser uma prioridade pro Grêmio.
0: E aquilo que o Fábio Mota falou aqui, tá? O Grêmio, a informação que tem é que salários atrasados, outras dívidas, outros compromissos, eles vão pagar primeiro a quem? Primeiro aos jogadores, as coisas lá, e as outras dívidas é segundo plano. E é o que o Fábio Mota falou aqui semana passada. O Vitória tem muitas dívidas, tem outros compromissos, mas eu vou pagar primeiro a quem? A quem tá jogando, quem tá aqui. Então, da mesma forma, o Grêmio tá agindo por lá em Porto Alegre, mas isso é uma, como diz Boris Casoy, uma vergonha. Diga, Rafa.
4: Olha o seu zap aí.
0: Ah, vem você com o zum zum zum. Pelo amor de Deus.
3: Fofoca. Fala no ar, quero saber também.
4: Não, aí é informação. Se ele quiser saltar.
0: Eu já falei agora há pouco aqui, né? Foi não? Peraí. Fala aí sobre. Eu já falei isso aqui, garotão. Eu disse agora há pouco, até questionei com o Gabriel Bacelar, você não estava na linha não, que o Bahia fez uma sondagem pelo zagueiro Wagner Leonardo, e eu não, pra mim não é nenhuma novidade se amanhã ou hoje à noite Wagner Leonardo desembarcar em Salvador, tá bom?
4: 6 milhões de dólares.
0: Pois é.
4: Baratinho.
0: Uma saída, né, não está descartada, o Grêmio pede aí cerca de 6 milhões. O que é isso pro Bahia?
4: Nada.
0: Hein?
4: Nada.
0: Acabou vezes
4: de vender
0: nada.
4: Mingo por 10.
0: Oh, vendeu agora 60 milhões o Mingo, vai tirar só 6 aí desse dinheirinho pra poder pegar o Vagrenado. E digo mais, se comprar por 6, daqui a um tempo 12. Eu vendo por 30, 40. KKKK, você tá rindo de quê?
4: Não duvido não, é verdade.
3: Com o futebolzinho que ele tá apresentando, né? Vender por... Oh, vai ser até de graça.
0: É. Fala, Rafa. Não, mas aí, ó, é outra história, né? Ele tá no Grêmio e tá numa fase ruim, mas pro Bahia ele pode vir aqui e arrebentar.
3: Tudo, é verdade.
4: Cadu é mestre em vender, rapaz. É... O Vitória, Ivo, antes de ir pro break... O Vitória vai ser julgado pelo STJD por uma ocorrência registrada na partida contra o Vasco, no gol do Vasco, né? Durante o gol do Vasco da Gama, uma bomba foi jogada no campo, inclusive também um susto retado, foi arremessada à próxima área dos pênaltis, e onde estavam os profissionais da imprensa, onde o objeto explodiu. Não atingiu ninguém, mas o susto foi grande. De acordo com a súmula do árbitro, o setor destinado à torcida visitante, após o jogo, um torcedor do Vasco de 29 anos foi preso suspeito de estar arremessado a bomba no campo. O homem foi conduzido pela equipe especializada em policiamento e eventos, o BEP, para a central de flagrantes, os Barris, e permaneceu custodiado até a disposição do Poder Judiciário. O artefato partindo do setor destinado, o Vitória também pode ser denunciado. O clube foi enquadrado no artigo 213, inciso 3, do Código 2, parágrafo 2 do Código Brasileiro de Justiça Desportiva. E o Vasco pode responder pelo artigo 206, pelo mesmo dispositivo no artigo 213. A multa prevê de 100 a 100 mil reais, e dependendo do enquadramento da gravidade, reconhecida pelo tribunal, a infração pode resultar até em perda de campo de 1 a 10 partidas. O processo será julgado na 5ª Comissão Disciplinar do STJD amanhã, às 10 horas da manhã. O auditor será o Raoni Lacerda Vittar. A partida foi 2-0 para o Vasco e Vitória foi eliminado da Copa do Brasil.
0: Pronto, então tá aí. Mais alguma coisinha aí? Então segura aí, vou chamar o Gabriel Bacelar. Ô Bacelar, tudo certo com você, garotão?
5: Tudo certo, tudo tranquilo, a gente...
0: Ah, apurou alguma coisa aí?
5: É isso, a gente viu aqui até algumas páginas do Grêmio também, né? Algumas, hoje em dia todo mundo publica tudo, né? Tem isso também. Algumas páginas do Grêmio também publicando sobre essa possível sondagem do Wagner Leonardo, do Bahia com o Wagner Leonardo, na verdade, mas pode mudar. E eu hoje vou ser o repórter que prefiro ser contrariado, viu? Eu fico e bato o martelo com o que eu falei mais cedo. O Bahia não traz mais ninguém.
0: Faça o seguinte, dê uma ligadinha pra Cadu Santoro, por favor.
3: Ele tem um número.
0: Dê uma ligadinha pra Cadu Santoro. Acabou. Cadu, e aí?
5: Vou ligar pra ele.
0: Ou então eu vou ligar pra Wagner Leonardo. Pronto.
5: Boa, pro empresário, por que não?
0: Pedi pra o Rafa ligar pra aquele pessoal lá no Rio Grande do Sul, Rafa. Você tem aquele contato lá, Rafa, aquela fonte lá?
4: Vou te mandar o número de vaga.
5: Farid Germano.
0: Você que dá o furo sempre, Rafa. Então, dá uma ligadinha lá pra dar um furo mais uma vez aí.
4: Vou
0: te
4: mandar o número de vaga do Leonardo pra ligar pra ele.
0: Hein, Furão?
4: Vou te mandar o número de vaga do Leonardo.
0: Mas, mano, tá bom. Fala, Gabriel.
5: Pois é, né?
0: Você não quer dar um furo, né, Gabriel? Você podia ser o furão da resenha hoje, cara. Dá um furo de reportagem aí da chegada de Wagner Leonardo no Bahia. Ó, amanhã o Wagner Leonardo tá chegando no Bahia. Você vai poderia dar um furo hoje, hein? Furo de reportagem.
5: Eu prefiro ter cautela. Eu prefiro ter cautela do que razão, não vou mentir.
0: Uma vez eu cravei, né? Eu cravei Lúcio Rodrigues no Bahia. Tá fechado. E Rafa tava na resenha comigo. Não vou nessa, não. Tá fechado. Ah, não sei o que. Foi ou não foi, Rafa? Você lembra muito bem. Que você foi. Ficou em cima do muro.
4: Eu tava com informação, mas eu tava igual a Gabriel.
0: Você cobriu o Bahia. Você disse que tá fechado. Tá fechado. Eu tinha
3: visto. Não quero se comprometer, não, Ivo.
0: Ele ficou em cima do muro. Não deu furo.
5: Eu acho que você vai cravar esse, então, viu?
0: Não, eu também assim, eu vou ser bem sincero, viu, Gabriel? Tá o zum, zum, zum, porque assim, o Santos anunciou, o Santos não anunciou não, mas tá fechado também, o Felipe Coutinho tá fechado com o Santos.
3: E o Cebolinha também.
0: Cebolinha fechou ontem, o Santos contratou Rodinei, Cebolinha, agora contratou, contratou Lima do Fluminense, contratou Lima que foi do Fluminense, contratou Cebolinha do Flamengo, contratou agora o Felipe Coutinho que tava parado do Vasco e contratou o Arthur também, outro jogador do meio de campo, volante. O Santos deu uma reforçada aí, né?
2: Se reforçando bem, né? E possivelmente vai afastar esse perigo do rebaixamento. E muitas novidades deverão rolar daqui até amanhã no fechamento dessa janela aí para o futebol brasileiro.
0: Por isso que eu não duvido, Roberto, que tem tanto no Vitória quanto no Bahia, ainda hoje, até amanhã de manhã, até amanhã meio-dia ou à tarde, tem jogador pintando no BID. É bom ficar de olho no BID aí, porque os caras podem não anunciar agora, mas já o cara tá contratado, né? Encaminhar logo a documentação pro BID, né? Então, de hoje até amanhã, tem muita gente aí de olho no BID, porque tem que aparecer até amanhã, né, Rafa?
4: Até amanhã. Amanhã às 7 horas, quando fecha o BID.
0: Então, Gabriel, vamos aguardar, né? Eu acho mais fácil o Vitória contratar do que o Bahia. Entendeu, seu Gabriel?
5: Eu também acho. Acho que o Bahia vai fechar o mercado com isso mesmo. Possa ser que aconteça, né? A gente tá aqui pra ser surpreendido também, principalmente com a metodologia do Grupo City, né?
0: A maior carência do Bahia, eu acho. A maior carência o Bahia já trouxe, que foi o Alejo Vélez.
5: Exatamente.
0: Né? A maior carência. Exatamente.
3: Precisava.
0: É, o Bahia trouxe o Alejo Vélez. Aí, como você falou, o Bahia tem aí essa volta, né, do bom futebol, que tá chamando a atenção, né, do
3: Bahia sendo decisivo
0: do Marcos
3: ali.
0: Vitor, e a chegada do Marco Moreno, que também tá esperando a oportunidade do Rogério Ceni. Então, com a saída aí do e o Canu correndo querendo voltar também. Então, assim, tem três jogadores na fita aí. Vai trazer o Wagner Leonardo para atravessar os três. Não é isso, Gabriel?
5: É isso, exatamente. É isso que me faz pensar que o Bahia não vai ter mais movimento de mercado, né? O Bahia tem um zagueiro que chegou, foi contratado e nem utilizado foi ainda, que está parado. E tem um zagueiro que já esteve no Bahia, já está no Bahia há muito tempo e não tem minutagem também, que é o Canu. Eu
0: Mas
5: acho
0: aí
5: que
0: por essas duas entra questões... esse detalhe que a gente falou. A informação, 6 milhões, isso é o que pro Bahia? É mais no elenco aí pra brigar até o final do ano.
3: É um dinheiro pouco que ele pode transformar em bastante dinheiro. É um ativo que pode ser muito bom pro clube.
0: É. Eu acho que de não trazer, a possibilidade é maior, mas...
3: É também uma possibilidade.
0: É também uma possibilidade de trazer por conta do custo.
5: Lembrando...
0: O Grêmio tá com a faca
3: no
0: pescoço. É
3: uma oportunidade,
0: né?
3: Na verdade, de negócio.
4: O Bahia trouxe
5: Bahia. 6 milhões de dólares, viu?
0: Hein?
5: Não é 6 milhões de reais, não, viu? Lembrando que são 6 milhões de dólares, não é de reais, não.
0: Ah, é? Yeah? Então, vezes 6, vezes 5, 30, né?
5: Dá quase 40 e pouco aí. 30
3: não,
5: e pouco,
3: cancela.
0: 40... Dá quanto, Gabriel?
5: Se Mingo foi 10 milhões, 51, dá quase 40 aí, mais ou menos.
0: Então, 6 milhões de dólares.
3: Misericórdia, eu achei que era de reais.
5: Vou te dizer aqui agora, antes de encerrar aqui, rapidão.
0: No real vai dar quanto, Rafa?
4: 6 vezes 5, 35, o dólar tá 5.
0: É, 35 milhões, Gabriel.
3: Vale, 30 não.
5: Milhões, cancela. 30 milhões. 30 milhões, 634.
3: Vale não, Gabriel, cancela.
0: 30 milhões de reais, 30
5: muito
0: milhões.
5: Dinheiro.
0: É, aí
5: muito
0: agora dinheiro. Eu já não vou dizer mais nada, deixa quieto. Olha esse programa.
5: Fui atrás aqui.
0: Vi, fechou.
5: Fonte seguríssima. Fonte seguríssima, pode confiar, seguríssima, não tô brincando, falando sério até com o torcedor do Bahia aqui agora. É, fui direto e reto na fonte aqui. Boa noite, tudo certo? Estou vendo algumas notícias sobre Wagner. Confirma? Esquece. Boa noite. Dentro do clube, fonte de dentro
0: essa
5: do clube.
0: Essa frase aí foi Mota, viu? Essa frase aí.
3: Esquece, boa noite.
5: Foi direto e reto, viu? Esquece,
3: eu
5: boa
3: gosto
5: noite.
3: Assim.
4: Ah, inclusive,
3: eu
4: acabei de falar que o empresário dele aqui também recebeu a mesma resposta.
0: Ah, vocês estão de brincadeira, vocês dois. Vocês estão combinando, vocês querem dar o furo primeiro, né? Rapaz, olha aí, hein?
3: Tá com
0: competição. Tchau, Gabriel.
3: De quem faz
0: boa noite,
3: garotão.
0: Até amanhã, Gabriel.
5: Valeu, tamo junto.
0: Valeu, até amanhã. Rafa, bom descanso pra você e fica atento aí.
3: Melhoras, viu, Rafa?
4: Valeu, tamo junto, até amanhã.
0: Robertão, grande abraço, categoria.
2: Valeu, meu querido, grande abraço e até a próxima.
0: Nosso ligeirinho vai narrar domingo, hein, Roberto? Você vai narrar 3 gols de vitória contra o Mirassol.
2: Tomara.
3: Amém.
0: Já foi pé quente no último jogo, né? Vai ter mais jogo aí pra você ser pé quente de novo.
2: Vamos ganhar mais.
3: Até amanhã, Ivo. Um abraço pros nossos ouvintes.
0: Valeu, galera. Valeu, DJ Hércules, que vai hoje até mais tarde aqui na Nova Brasil FM Sábado. Vai tomar aquele suquinho de laranja com beterraba e um pastel de frango agora, garotão. Um abraço, galera. Boa noite, Bahia querida. Boa noite, meu!
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1: Nova Brasil, o som de Maria Bethânia, tua, agora 7:19.
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0: Tô de volta ao 20 Nova Brasil FM. A Avenida Juraci Magalhães, nas imediações do Rio Vermelho, tem movimentação intensa de veículos no sentido Caminho das Árvores. A via é a melhor opção para você que tá agora em Ondina. Por enquanto, não vale a pena fazer desvios. 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Marcelo Soares, Nova Brasil Salvador, 104,7.

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0: Novo Brasil, curtimos Adriana Calcanhoto, Inverno. Mais que moderna brasileira, 20 para as 8.
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Tubinho 29 Brasil FM, Avenida 100, com pontos complicados de dois sentidos. Ela é a via mais rápida para você que sai do Jardim de Alá e vai para a região de Brotas. A Avenida Jorge Amado tem trânsito bom também, sendo a melhor opção para você que está na boca do rio e vai para a paralela. 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Marcelo Soares, Nova Brasil Salvador, 104,7.

0: Nova Brasil com o seu Jorge, a doida, 5 para as 8.
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34: Muito bem, ouvinte Nova Brasil FM, tô de volta pra falar da Avenida Paralela, que no sentido centro tem tráfego bem intenso, mas é o melhor caminho pra você que sai de São Cristóvão em direção à Barra. A Avenida Oceânica é a melhor opção para sair de Ondina em direção ao Rio Vermelho. 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Marcelo Soares, Nova Brasil Salvador, 104,7.
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37: Mais que moderna brasileira, 8:01. Muito boa noite. Está no ar o Sub Medida com o Jorge Vecelo, signo de ar.

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0: Nova Brasil, obrigado pela sua audiência e companhia, este é Vanderly Românticos, a gente se fala, siga por aqui, agora 8h52, muito boa noite.
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0: no ar a Voz do Brasil. As notícias do governo federal que movimentaram o país no dia de hoje.
1: Olá, boa noite.
2: Boa noite para você que nos acompanha em todo o país.
1: Quinta-feira, 10 de setembro de 2026.
2: Vamos aos destaques do dia.
1: Fim da taxa das blusinhas.
2: Sancionada a lei que acaba com a cobrança do imposto de 20% sobre compras de até $50. Luciana Colares de Holanda.
3: O fim da cobrança vale para o imposto federal. As compras de internacionais continuam sujeitas ao ICMS, com alíquotas definidas pelos estados e Distrito Federal.
1: Nunca é tarde para aprender.
2: Cadastro da Educação de Jovens e Adultos orienta quem quer voltar a estudar. Luana Karen.
4: A plataforma é um auxílio para o aluno encontrar a oportunidade de matrícula mais adequada à sua realidade.
1: Segurança na hora das compras.
2: Do brinquedo ao eletrodoméstico, verifique o selo de conformidade do Inmetro que garante a segurança do produto.
1: Capacetes, cilindros de gás natural e extintores de incêndio contam ainda com selo digital. Quem explica é Márcio Oliveira, presidente do Instituto.
5: Ele vai pegar a câmera, fazer a foto no QR Code e imediatamente vai ser direcionado para nossa atendente virtual. Ato contínuo, ela vai dizer selo falso ou vai dizer produto aprovado.
2: Hoje na apresentação da Voz do Brasil, Luciano Seixas e Mariana Jungmann.
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2: A chamada taxa das blusinhas agora foi zerada de forma definitiva.
1: O imposto de 20% era aplicado sobre importação de compras de até $50, ou seja, R$250.
2: E agora serão aplicadas apenas taxas estaduais, o que reduz o custo desses itens.
3: O texto aprovado pelo Congresso Nacional e sancionado nesta quinta-feira acaba com um imposto de 20% sobre compras internacionais de até $50, a chamada taxa das blusinhas. A cobrança já estava suspensa desde maio com a edição da medida provisória. Agora, com a sanção, se torna definitiva. O ministro da Fazenda, Dario Durigan, explica como funciona hoje o acompanhamento dessas mercadorias que vêm para o Brasil.
6: O desembaraço, ele é expresso, a gente recebe a informação do que vem das empresas desde antes de sair no porto de origem. Todas as empresas sentaram conosco e disseram, não, nós vamos padronizar a caixa. Então a gente sabe o que está dentro, de que empresa que vem, que está cumprindo com regra de proteção criança e adolescente.
3: O fim da cobrança vale apenas para o imposto federal. As compras internacionais continuam sujeitas ao Imposto sobre Circulação de Mercadorias e Serviços, o ICMS, com alíquotas definidas pelos estados e pelo Distrito Federal. Serão realizadas avaliações periódicas dos impactos econômicos da lei e, caso sejam identificadas,